0: Magic, Tered Sims, tem mais, tem muito mais nessa noite de quinta-feira. Tamo junto, bom final de semana pra você, hein?
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Deus aqui na sua Jovem Pan, direto de 98 Iris. É, boas músicas, bons tempos. Você recorda tudo isso pra você que é dessa época, nos clássicos da Pan, meia-noite, horário de Brasília. Você tá super convidado e convidada a participar desse programaço. Tem Jurassic Pan também, algumas praças. Esse é no final da tarde, mas é programão também aqui da Pan pra você matar saudade, coisas boas, coisas nostálgicas.

0: Convite pra você curtir também a programação da Funk, tem coisas legais como as 7 melhores já já. Essas aí a gente toca o que tá bombando no mundão todo. Tem melhor da semana, inclusive essa semana a gente tá com uma música nova da Miley Cyrus. É, você já ouviu? Então fica aí pra você conferir com a gente. Bom trabalho pra você que tá aí na Pan, você que tá no seu trampo, leva com a gente aí. Então, quintamos, sextamos amanhã, é isso? Bom final de semana pra você. A gente volta já com muito mais sonzeira. Rápido intervalo, tá bom? Segura aí. 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

0: Snap, é Rosalind com o Snap aqui na número 1 do Brasil. Já já tem as 7 melhores pra você aqui na Pan. Ótima noite pra você. 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

sete melhores, não só de hoje, né? Ela tá sempre nas sete melhores. Às vezes na segunda, terceira posição, sempre na primeira, quase sempre. Vem se destacando cada vez mais com músicas legais. A gente traz pra você aqui na Pan, em alto e bom som. Segunda posição, Sam Fender com Lil Adin, Rainy and Sabrina Carpenter, passou Bruninho Mars sempre, né? Teres Filmes, Guerreiras do K-Pop, grupinho Huntrex com Golden, Tame Impala e Jamie.

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Toca, parece que ela foi lançada ontem, mas não, isso aqui já tem um tempo na Pan. É Lola Young com Messi, bombou nas redes sociais, por isso que veio parar aqui na Jovem Pan e a gente acompanha a sua trajetória musical. Você acompanha aqui na número 1 do Brasil.

Ariana Grande não será mais a principal atração do musical Sunday in the Park. A montagem que estrearia na tradicional casa de shows Barbican em Londres foi cancelada após a estrela de Wicked alegar a necessidade de preservar sua imagem nos próximos meses. E de volta ao calendário de lançamentos especiais, o Foreigner decidiu preparar uma edição comemorativa de Head Games, prevista para chegar até os fãs dia 9 de outubro. O álbum de 1979 virá totalmente remasterizado e remixado em um box com 3 CDs e um Blu-ray, contendo versões raras, lados B, performances ao vivo e muito mais. 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
1: Rolê começa a partir de agora aqui na Jovem Pan, fazendo aquela volta aos anos que se passaram. Os anos passaram, mas ainda são muito presentes e reais através da música. Fez sucesso pra caramba. Tocou muito aqui na Jovem Pan e você ainda vai relembrar os maiores e melhores clássicos dos anos 70 até os anos 2000. Abrindo com Bon Jovi, Living on a Prayer, Santana, Depeche Mode, Bob Marley e muito mais a partir de agora aqui na Jovem Pan.

Jovem Pan número 1 do Brasil com Depeche Mode. Enjoy the silence. Você tá relembrando tudo que foi sucesso? Continua sendo. Tocou muito aqui na Jovem Pan, dos anos 70 até os anos 2000. Tá chegando pra você agora um som, e é do cara Bob Marley com Is This Love.

Esse é o Jovem Pan número 1 do Brasil com Duran Duran. Aqui relembrando os maiores clássicos entre os anos. Aqui relembrando os maiores clássicos entre os anos 70 até os anos 2000. Duran Duran com.

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Jovem Pan número 1 do Brasil, 10,000 Maniacs com Because the Night. Aqui no Clássicos da Pan, você revivendo os maiores sucessos que você curtiu aqui dos anos 70 até os anos 2000. Logo mais, você vai ouvir por aqui também uma atrás da outra.

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0: 4h59. Olá, bom dia para você. Chegamos à sexta-feira, 18 de setembro de 2026. Seja bem-vindo, bem-vinda aqui à programação da Jovem Pan. O Jornal da Manhã está só começando com os principais assuntos do Brasil e do mundo nesta sexta. Vamos então aos destaques da edição de hoje. Pesquisa Datafolha mostra Lula e Flávio Bolsonaro tecnicamente empatados nos dois turnos. No primeiro, o petista aparece com 39% contra 36% do candidato do PL. No segundo turno, o atual presidente tem 46% e o senador 44%. O governo anuncia um reajuste de 15% para o Bolsa Família a 17 dias do primeiro turno das eleições. Com a correção, o piso do benefício passa dos atuais R$ 600 para R$ 691 por família. Presidenciáveis criticam a correção do Bolsa Família em período eleitoral. Flávio disse que o aumento é ilegal. Ronaldo Caiado criticou o uso eleitoreiro do programa. E Renan Santos acionou o TSE depois que a corte rejeitou a ação de Zé Trovão por falta de legitimidade. Lula diz que não quer ser comparado com Flávio e afirma que o candidato do PL não é ninguém. Durante comício em Minas, o petista pediu a apoiadores que o comparem com Jair Bolsonaro. Flávio, por sua vez, diz que o aumento do Bolsa Família a poucos dias do primeiro turno é ato de desespero de Lula. O candidato negou ter autorizado ação contra o reajuste, que prometeu manter e fazer ainda melhor. Presidente viaja no domingo a Nova York para abrir a Assembleia Geral da ONU. Lula vai defender a soberania brasileira e criticar as tentativas externas de interferência no processo eleitoral. 5h01, a edição de hoje do Jornal da Manhã começa destacando que o valor mínimo do Bolsa Família vai ter um aumento de 15%. O anúncio foi feito pela equipe econômica do governo federal e a reportagem é de Marco Viana.
1: O presidente Lula assinou o decreto que reajusta em 15,04% os benefícios do Bolsa Família. O valor mínimo passa de R$ 600 para R$ 691. Segundo o governo, o benefício médio vai subir para R$ 777. Os novos valores começam a ser pagos na folha de outubro. O ministro do Desenvolvimento Social, Wellington Dias, explicou que o percentual corresponde à reposição da inflação e que o reajuste também alcança os valores adicionais pagos pelo programa.
2: É a recomposição pela inflação, mesmo a inflação baixa, para o público que mais precisa no Brasil. Agora com 15,04% de reajuste, com a recomposição do valor do Bolsa Família.
1: A correção usa como referência o INPC acumulado entre março de 2023 e agosto deste ano. O governo afirma que o reajuste está previsto na legislação do Bolsa Família e que esta será a primeira recomposição pela inflação desde a implantação do novo formato do programa. O ministro do Planejamento, Bruno Moretti, disse que a decisão foi tomada depois que a equipe econômica identificou recursos disponíveis dentro do próprio orçamento.
3: Aqui que a gente está identificando espaço fiscal, fruto inclusive das nossas medidas de revisão de despesa, fruto do fato de que a gente entregou o fim da fila na Previdência, nós fizemos as concessões, mas fizemos com uma eficiência tal que há espaço fiscal sobrando dentro da despesa que já estava programada para o exercício, que nos dá a capacidade de fazer essa recomposição do poder de compra das famílias.
1: O reajuste é anunciado há 17 dias do primeiro turno das eleições e pouco mais de duas semanas depois de o governo enviar ao Congresso a proposta de orçamento de 2027, sem prever esse aumento. Agora, a equipe econômica diz que vai fazer remanejamentos para acomodar a nova despesa. Neste ano, o impacto previsto é de R$ 5,8 bilhões. Para 2027, o custo estimado pelo governo é de cerca de R$ 22 bilhões. O planejamento afirma que parte dos recursos deve sair de despesas que ficaram abaixo do previsto, principalmente na Previdência. Bruno Moretti afirmou que o reajuste não vai aumentar o limite global de despesas e que os detalhes do espaço encontrado no orçamento serão apresentados no próximo relatório bimestral.
3: O impacto para esse ano é de 5,8 bi a partir da folha de outubro, né, entre outubro e dezembro, é o impacto para esse ano. Repito que nós vamos colocar esses valores no próximo relatório bimestral, fazendo remanejamento de outras rubricas nas quais há sobra. E para 2027 o impacto gira em torno de 22 bilhões, também será coberto com remanejamento de despesas de algumas ações para o Bolsa Família.
1: Os pagamentos com os novos valores começam no dia 19 de outubro. De acordo com o planejamento, a folha já será processada com o reajuste previsto no decreto assinado pelo presidente Lula. Atualmente, o Bolsa Família atende cerca de 19 milhões e 300 mil famílias. Para o orçamento do ano que vem, a equipe econômica ainda terá de encaminhar ao Congresso os ajustes necessários para acomodar o novo valor do programa. O próximo relatório de receitas e despesas será divulgado no dia 24 de setembro e deve detalhar de onde sairão os recursos para o reajuste. O governo afirma que o espaço disponível é suficiente para bancar o aumento do Bolsa Família, sem ampliar o limite total de despesas.
0: E o ministro André Mendonça rejeitou o pedido do deputado federal Zé Trovão, que acionou o TSE para questionar o aumento do Bolsa Família em período eleitoral. A reportagem é da Karine Hillary.
4: O anúncio feito na reta final da campanha gerou questionamentos na justiça. O deputado federal e candidato à reeleição Zé Trovão, do PL de Santa Catarina, entrou com uma ação no Tribunal Superior Eleitoral, alegando que aumentar o valor do programa neste momento poderia desequilibrar a disputa eleitoral. O deputado pediu ainda a suspensão da medida até a análise da Justiça Eleitoral. O pedido, no entanto, foi rejeitado pelo ministro André Mendonça, sorteado a ser o relator do caso. Segundo a decisão, Zé Trovão não tem legitimidade para apresentar essa ação contra uma medida relacionada à eleição presidencial, já que ele é candidato a deputado federal. O ministro destacou ainda que o reconhecimento da ilegitimidade do pedido não analisou se o aumento do Bolsa Família é constitucional ou não. E o deputado reagiu à decisão.
5: Pessoal, o ministro André Mendonça acaba de recusar o meu pedido de embargo neste absurdo deste aumento eleitoreiro de Luiz Inácio Lula da Silva na questão do Bolsa Família. Ok, até aí tudo bem, ele fez de maneira certa, porque eu não sou candidato à presidência, mas da mesma maneira que ele fez de maneira certa, eu também vou usar a maneira correta, que é entrar com um agravo. Meu advogado está entrando agora com um agravo sobre essa decisão do André Mendonça. Nós não podemos aceitar.
4: O movimento não foi diferente do que Lula já fez no passado. Em 2022, quando era candidato, o petista pediu que o TSE investigasse a gestão de Jair Bolsonaro por ter aumentado o valor de benefícios sociais há 3 meses da eleição. Na época, a equipe de Lula pediu a inelegibilidade de Bolsonaro pela ação.
6: Enquanto a discussão judicial deve continuar, os novos valores já têm data para chegar às famílias, 19 de outubro. O piso do Bolsa Família, hoje de R$ 600, vai para R$ 691. Já o benefício médio, que atualmente é de R$ 675, deve chegar a R$ 777. A equipe econômica afirma que o reajuste foi feito de forma responsável, dentro das regras e pensado para ajudar a restabelecer o poder de compra dos beneficiários.
7: As políticas de transferência social cumprem o seu papel, foram aprimoradas no tempo. Nós estamos fazendo um reajuste pela inflação sem aumento de despesa, isso é muito importante. Sem aumento de despesa, como disse o ministro Bruno, e sem mudar as nossas metas e perspectivas fiscais. Isso tudo vai ser feito, como a gente sempre tem comprometido a entregar dentro de uma trajetória de melhora das contas públicas.
4: Segundo a pesquisa Datafolha, divulgada nesta quinta-feira, o presidente Lula tem 53% das intenções de voto no primeiro turno entre quem recebe Bolsa Família ou mora em residência com beneficiários do programa. Já o senador Flávio Bolsonaro marca 28% neste grupo.
0: O aumento do valor do Bolsa Família às vésperas da eleição é assunto aqui de Dora Kramer.
8: O anúncio do aumento do Bolsa Família praticamente às vésperas da eleição não deixa a menor dúvida de que a derrota entrou no radar e acendeu o alarme de urgência na campanha do presidente Lula. Quando eu falo de derrota, é a possibilidade de derrota, né? Antecipação do reajuste para antes do primeiro turno dá medida da agonia provocada pelas pesquisas e procura emparedar, colocar assim o Flávio Bolsonaro numa espécie de beco sem saída. Por quê? Porque o senador não pode criticar o aumento no valor do auxílio social, não só porque é popular, eu tô principalmente por isso, mas também porque o pai dele fez o mesmo lá em 2022. Só que esse aumento do valor do Bolsa Família, embora seja uma cartada de peso, não é garantia de nada. A gente já viu que propostas como isenção do imposto de renda, o desenrolo, o pé de meia e até a defesa da redução da jornada de trabalho não fizeram Lula deslanchar nas pesquisas. Se acontecer o mesmo agora, o governo pode ter dado um tiro no pé, apostando na gastança sem obter os resultados eleitorais esperados.
0: Vamos seguir no assunto, que é claro, causou polvorosa ontem em Brasília. O ajuste anunciado, né, no Bolsa Família causou grande indignação entre os candidatos à presidência também. Para os adversários do presidente Lula, a ação foi considerada eleitoreira. Os detalhes na reportagem do Matheus Dias.
9: Em São Paulo, Ronaldo Caiado percorreu a 25 de março, local citado pelos Estados Unidos como um dos motivos para sanções ao Brasil, por supostas práticas ilegais. O candidato do PSD aproveitou para defender o uso da inteligência artificial no combate ao crime organizado. Caiado aproveitou para ironizar as suspeitas envolvendo Daniel Vorcaro e Alexandre de Moraes, associando as denúncias tanto a Flávio quanto a Lula.
10: O povo brasileiro não vai mais suportar esses escândalos para debaixo do tapete. Não é possível que as pessoas queiram separar o dinheiro da corrupção do Vorcaro que vai para o Supremo, do Vorcaro que vai para o Flávio Bolsonaro. A origem é a mesma. Qual a diferença? O que é que o Vorcaro fez? Comprou os dois lados. O Alexandre de Moraes, o Lula vem no pacote e de cá o Flávio Bolsonaro. Olha, o homem mais poderoso do Brasil.
9: Caiado também reagiu ao anúncio do aumento do Bolsa Família por Lula às vésperas da eleição. O candidato do PSD escreveu em uma rede social: ninguém é contra apoiar quem mais precisa, e o valor do Bolsa Família deve proteger quem vive em vulnerabilidade. Mas aprovar 5,8 bilhões de reais em reajuste a 17 dias da eleição escancara o uso eleitoreiro do programa. A dívida do país está no vermelho. É um desgoverno que rifa o futuro do país sem o menor pudor. O candidato do Partido Novo, Romeu Zema, além de criticar o reajuste e caracterizar o movimento de Lula como eleitoreiro, assim como os outros postulantes à presidência, ele vai além e volta a trazer uma proposta que tem e que promete caso seja eleito nas urnas. Romeu Zema disse que dará um bônus de R$5 mil aos beneficiários que deixarem o Bolsa Família em troca de uma carteira de trabalho assinada.
11: Em entrevista ao SBT, Zema chamou a medida de eleitoreira e defendeu uma mudança no Bolsa Família, nas palavras dele, do jeito certo.
12: Por que que o presidente não esperou mais de 18 dias para anunciar isso, porque ele está querendo ter lucro. O Bolsa Família precisa ser reajustado, mas do jeito certo. Na minha opinião, aquelas pessoas que tomam conta de crianças, de idosos, de pessoas portadoras de deficiência, precisam sim ganhar mais. E nós precisamos também ter programas de portas de saída do Bolsa Família.
11: Em caravana de ônibus pelo país, Renan Santos do Missão fez um comício em Chapecó, em Santa Catarina. Por conta de um problema na voz e da viagem, o candidato anunciou que não vai participar dos debates do Inteligência Limitada e do Flow Podcast, mas garantiu presença em todos os encontros da TV aberta, ainda previstos no primeiro turno. Renan subiu o tom contra a decisão do presidente Lula de aumentar o Bolsa Família e decidiu entrar com uma ação no TSE contra a medida, classificada por ele como crime eleitoral.
13: Eu não vou deixar isso acontecer. Eu, ao contrário dos outros candidatos, tenho medo de fazer esse enfrentamento que o Lula sabe que é impopular. Eu vou entrar, vou ingressar. O Lula não pode, é crime eleitoral. Assim como eu estou indo para cima do Flávio nessa vinculação com a Rock Bridge, que é criminosa, também estou indo para cima do Lula na vinculação dele com esse tipo de populismo eleitoral. Tá? Logo mais o processo está distribuído, nós vamos passar ele para a imprensa, mas vamos tomar essa ação, que é isso que um candidato sério faz no período eleitoral.
11: Na ação, o candidato à presidência pediu a concessão de liminar para sustar os efeitos do decreto, que prevê o reajuste até a posse dos candidatos eleitos nesse ano, para resguardar a isonomia e a paridade entre os candidatos. Renan Santos alega finalidade eleitoral na medida e que o objetivo é evitar o desvio de finalidade e a repercussão da medida governamental eleitoreira adotada no desequilíbrio do pleito.
0: O candidato à presidência Flávio Bolsonaro diz que se for eleito deve manter o reajuste de 15% ao Bolsa Família. A reportagem é da Beatriz Manfredini.
14: O senador e candidato à presidência pelo PL, Flávio Bolsonaro, fez um apelo pelo voto útil e pediu que eleitores indecisos ou que escolheram outro candidato optem por ele no primeiro turno das eleições daqui a 17 dias. Na transmissão ao vivo pelas redes sociais que tem feito às quintas-feiras, ele repetiu ser o único capaz de derrotar o presidente Lula e usou argumentos econômicos para tentar convencer o público. Segundo Flávio, se assumir a presidência, a taxa de juros cairá rapidamente.
15: Então, se eu, como candidato, já estou ajudando a reduzir os juros, imagina quando no dia 4 de outubro, faltam 17 dias, gente, está eleito Flávio Bolsonaro para presidente da República do Brasil em 2026. A taxa de juros já vai cair mais rápido ainda.
16: Flávio também disse que irá recrutar voluntários para atuar como fiscais de urna e evitar, nas palavras dele, que eleitores votem no lugar de outros.
14: Também durante a live, o filho do ex-presidente Jair Bolsonaro voltou a criticar o STF e disse esperar que a corte não tente nenhuma gracinha sobre ele em um momento em que pontua bem nas pesquisas de intenção de voto.
15: Eu espero, né, que eles não tentem nenhuma gracinha para cima de mim. Não queiram fazer nenhuma ação ilegal para cima de mim, ainda mais nesse momento em que todas as pesquisas apontam que a gente, até nas pesquisas deles, nós estamos na frente. E é o que eu estou sentindo na rua também. Eu estou na minha 14ª campanha eleitoral. Eu consigo sentir o cheiro da rua, tenho o pulso do que está acontecendo. Eu falo com toda tranquilidade. Tem tudo para ser uma vitória nossa já no primeiro turno.
14: Mais cedo, também falando em economia, o senador reagiu ao reajuste do valor do programa Bolsa Família, anunciado pela manhã pelo presidente Lula. Durante ato de campanha em Vitória da Conquista, na Bahia, Flávio criticou a medida e definiu o aumento no valor do benefício como um ato de desespero.
17: Porque o Lula, num ato de desespero, acabou de fazer um decreto, mesmo sabendo que é ilegal e que é proibido durante as eleições. Fez uma coisa que não fez em 4 anos de governo. E faltando 17 dias para a eleição, ele acha que vai enganar alguém dando reajuste no Bolsa Família. Ele sabe que isso não pode. Mas é um desespero porque ele sabe que já perdeu, porque o próximo presidente da República é Flávio Bolsonaro.
16: Na live mais tarde, Flávio voltou ao tema e disse não ter dado aval ao pedido do deputado Zé Trovão para barrar o reajuste.
15: Teve um deputado aí que acionou a justiça para tirar esse reajuste. Não foi com a minha autorização, não concordo com isso. Não era para ter entrado, mas entrou. Tá? Então entrou por conta própria dele. Não fui eu, né, que pedi para ele fazer isso. Vocês sabem que o Lula aí, ele prometeu picanha e tá entregando ovo. As pesquisas dele começaram a mostrar Flávio Bolsonaro na frente no primeiro turno. Ele vai e dá uma canetada, dando esse reajuste merreca de 15% no Bolsa Família. Que decepção, Lula. Aliás, decepção é a palavra que eu mais estou ouvindo ao andar pelo Nordeste. Tinha uma expectativa de que o Lula faria algo de verdade para transformar, para melhorar a vida deles, mas não fez. Então eu quero me comprometer aqui, além de manter esse reajuste, eu vou fazer muito mais por você que recebe o Bolsa Família.
14: Ainda durante a agenda de campanha no estado, Flávio também negou ter ajuda do governo dos Estados Unidos na eleição. A declaração foi dada após vir à tona a exigência do governo Donald Trump durante as negociações do primeiro tarifaço de 50% contra o Brasil, que o país permitisse a participação de dissidentes políticos nas eleições presidenciais de 2026. O senador classificou a suspeita como narrativa e afirmou que a eleição será resolvida internamente e ainda no primeiro turno. Flávio completou nesta quinta um giro de 3 dias pelo Nordeste. A expectativa é que após as agendas em várias partes do país, o candidato concentre esforços no Sudeste na reta final da eleição.
0: Jornal da Manhã, agora são 5:19.
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0: Jornal da Manhã, 5h25. O candidato Lula disse em comício em Montes Claros que não quer ser comparado ao senador Flávio Bolsonaro e o classificou como um ninguém. Os detalhes na reportagem do João Vitor Revedilho.
10: Essa foi a terceira vez que Lula pousou em Minas Gerais, estado considerado pêndulo nas eleições presidenciais. A avaliação da campanha é que o petista ainda precisa remar para conseguir se distanciar na liderança contra Flávio Bolsonaro. Para isso, o petista voltou a intensificar os ataques contra o senador. Durante a fala, Lula disse que Flávio é um ninguém e afirmou que quer ser comparado com o pai do parlamentar, o ex-presidente Jair Bolsonaro. A estratégia é tentar colar a rejeição do ex-chefe do Palácio do Planalto ao filho 01. O petista ainda lembrou da condenação de Bolsonaro por tentativa de golpe de Estado e do plano de um de seus aliados para assassinar autoridades.
12: Quando vocês vão me votar, eu quero que vocês façam uma reflexão. Eu não quero ser comparado com o Flávio, porque ele não é ninguém. Eu quero ser comparado com o pai dele, que foi presidente da República. O pai dele, que governou 4 anos. Eu quero me comparar com o pai dele, que tentou dar o golpe dia 8 de janeiro. O pai dele, que travou a minha morte.
10: Lula reforçou a tentativa de atrelar o caso Banco Master ao candidato do PL e acusou Flávio de ter tido uma empresa na mesma sala de Antônio Carlos Antunes, o careca do INSS, que é o lobista acusado de ser o principal nome dos descontos irregulares de valores de aposentados e pensionistas do INSS. Uma reportagem do site ICL aponta que Flávio mantinha uma empresa no mesmo endereço e na mesma sala que outras 16 empresas vinculadas ao careca do INSS. O senador ainda não comentou sobre a reportagem.
12: Esse dia disseram que meu filho era sócio do careca. Eu descobri que quem tem escritório junto com o careca é Flávio Bolsonaro. O que é que eles fizeram mais? Criaram o Banco Master. Tornaram o Bolsonaro banqueiro. O que é que eu fiz? Acabei com o Banco Master. Então,
10: após a revelação de que os Estados Unidos exigiram a participação de dissidentes políticos nas eleições como contrapartida para negociar o tarifaço ao Brasil, O petista voltou a dizer que deverá reforçar a Donald Trump que não interfira na disputa eleitoral no Brasil. O recado deverá ser dado na abertura da Assembleia Geral da ONU. O presidente da República evitou comentar sobre o reajuste do Bolsa Família anunciado pelo governo federal nesta quinta-feira. Sobre promessas, Lula focou na construção de hospitais universitários na região e retomou a aposta na PEC da escala 6x1 para reverter a maré de crise da campanha.
4: E nós precisamos garantir que os homens e mulheres que trabalham vivam tranquilo e tenham tempo para descansar. É por isso que nós vamos aprovar o fim da escala 6x1.
10: Nesta sexta-feira, Lula focará em agendas de campanha no Rio de Janeiro e em Guarulhos, na Grande São Paulo. No sábado, o petista desembarca em Florianópolis.
0: Já o candidato à presidência pelo Avante, Augusto Cury, diz que pretende cobrar das Big Techs mais transparência no sistema de algoritmos. As informações com a Danúbia Braga.
11: Durante a agenda na Associação Paulista de Imprensa, o candidato Augusto Cury fez algumas críticas à Meta, principalmente ao que se refere aos algoritmos. De acordo com o candidato, ele quer uma auditoria técnica independente para entender o que aconteceu com o seu crescimento, a sua expansão nas redes sociais. Vamos ouvir um trecho do que ele disse.
13: Aumentou 40 vezes mais o número de postagens em relação ao meu projeto e meu plano. De repente, algo aconteceu e que nós queremos que haja auditoria técnica, séria, não apenas de brasileiros, mas internacional. Por que houve um mutirão sem precedente nas duas semanas de agosto, em destaque nos últimos 10 dias, e houve uma desaceleração gravíssima da entrega de milhares de pessoas que postavam sobre os nossos projetos, incluindo aqueles que também possam criticá-los.
11: Além disso, o Cury disse que teria ali investido em patrocínio de seus anúncios em torno de R$100 mil. Diferente de outros candidatos que investiram R$55 milhões e R$65 milhões. Além disso, o Cury também fez um apelo, caso seja eleito presidente, sobre o cuidado com crianças e adolescentes, de que será feita uma análise minuciosa sobre a saúde mental das crianças e adolescentes e que com isso terá uma regulação para que essas crianças não sejam afetadas com a questão da dependência das redes sociais. De São Paulo, Danúbia Braga.
0: Agora a gente fala da disputa em São Paulo. O governador do estado, Tarcísio de Freitas, volta a cobrar transparência e investigações sobre a crise envolvendo ministros do Supremo Tribunal Federal. A reportagem é do Caio César.
14: O governador e candidato à reeleição, Tarcísio de Freitas, esteve na região de Sorocaba nesta quinta-feira. Em Araçoiaba da Serra, Tarcísio almoçou com prefeitos da região. O governador Tarcísio de Freitas disse que nos últimos 4 anos o estado de São Paulo sofreu um boicote do governo federal. Mesmo assim, conseguiu crescer. Falou também sobre a situação da crise no STF. Segundo ele, ninguém está acima da lei e não se pode ver mais ministros se protegendo.
15: A gente está vivendo uma crise sem precedentes, então é um redemoinho que o próprio Supremo se colocou e a gente precisa agora sair disso, a gente precisa de normalidade institucional. Isso vai se dar com transparência, isso vai se dar com investigação, isso vai se dar a partir da percepção que ninguém está acima da lei, mas vai se dar sobretudo com a certeza de que o sistema de freios e contrapesos precisa funcionar. Os poderes precisam fazer o seu papel. E é por isso que a gente leva esse tema para a gente pensar no Senado. O Senado vai ser muito importante para manter a normalidade institucional. Então eu tenho certeza que um outro tempo virá com Flávio Bolsonaro presidente, com uma boa escolha de ministros para o Supremo Tribunal Federal e também com bons senadores que vão garantir aí o funcionamento desse sistema de freios e contrapesos que hoje não tem funcionando.
14: Também estiveram no almoço os candidatos ao Senado, Guilherme Derrite, do PP, e André do Prado, do PL. Ambos também engrossaram o discurso quanto ao Supremo Tribunal Federal.
16: O Brasil clama por transparência e que a gente vê ali o corporativismo exacerbado

0: PEVA. De Araçoiaba da Serra, Caio César.
1: Já o candidato do PT ao governo de São Paulo, Fernando Haddad, comentou a determinação de prisão do ex-vereador de São Paulo, Milton Leite. Haddad defendeu a operação da polícia e o aproveitamento das investigações. A reportagem é do João Vitor Revedilho.
2: Durante uma caminhada em Francisco Morato, Fernando Haddad defendeu a investigação que aponta a participação do crime organizado no transporte público da capital paulista. Haddad reforçou que os contratos foram assinados após ele deixar a prefeitura em 2016, mas lembrou que as licitações do transporte já eram motivo de disputa há anos.
3: Ele veio a ser presidente da Câmara na gestão do Dória. Essa licitação foi feita depois que eu deixei a prefeitura, inclusive porque estava o maior bafafá em torno dessa licitação, e eu falei, eu não quero meu nome em contrato que eu não possa garantir lisura. E estava muito, tomou uma guerra absurda na cidade de São Paulo em torno desses contratos.
2: A Operação Victura Corrupta da Polícia Civil e do Ministério Público de São Paulo mirou o ex-presidente da Câmara dos Vereadores, Milton Leite, apontado como operador de algumas empresas ligadas ao PCC. Milton é considerado foragido pela polícia, mas afirmou que está em viagem e prometeu se apresentar em até 24 horas às autoridades.
3: Esse tema é um vespeiro. Há muito tempo é um vespeiro, né? E muito, muito rumor sobre a atitude de determinadas pessoas em torno disso. Eu não conheço o processo, mas confio na Polícia Civil, confio na Polícia Federal. Em todos os casos, quem tem prerrogativa de investigar é a polícia. Confio no Ministério Público de São Paulo, no Ministério Público Federal. E, portanto, os envolvidos vão ter condição de se explicar.
2: Haddad começou a quinta-feira em Jundiaí, onde fez uma caminhada ao lado de apoiadores. Depois seguiu para Francisco Morato, de onde pegou um trem até Franco da Rocha.
4: Como promessa de campanha, Haddad garantiu que vai implementar o bilhete único intermunicipal e também comentou sobre a situação de trens da CPTM. Ele, por exemplo, garantiu que não vai privatizar a linha 10 turquesa, ao contrário do que aconteceu com a linha 7 Rubi.
2: O petista ainda aproveitou para fazer críticas ao orçamento do Estado destinado ao combate a enchentes e eventos climáticos.
3: O governador Tarcísio cortou metade da verba de prevenção à enchente este ano. Geralmente no último ano é quando a pessoa tem mais dinheiro para investir, e ele tem menos, e ainda assim vai fazer déficit, né? Então nós temos que consertar as finanças do Estado para voltar a direcionar os recursos para essas questões prioritárias, como cortando metade da verba de combate a deslizamento, inundação. Nós não vamos conseguir amparar essa população. Então é tirar de área de risco, isso é essencial. E ao mesmo tempo, onde não for necessário remoção, você fazer as obras de contenção.
2: Nesta sexta-feira, Haddad participa de uma sabatina e de um comício, ao lado do presidente Luiz Inácio Lula da Silva, no centro de Guarulhos.
1: Agora a gente destaca o judiciário, porque a crise interna no Supremo Tribunal Federal voltou a afetar o funcionamento da corte. O presidente do STF, Luiz Edson Fachin, cancelou a sessão extraordinária do plenário que estava marcada para ontem, em meio a novos embates públicos entre os ministros. O Bruno Pinheiro tem os detalhes.
5: Sem dar motivos, o presidente do STF, Edson Fachin, cancelou a sessão do plenário da quinta-feira. A decisão veio em meio a uma nova escalada de embates entre ministros. E não foi o único cancelamento. Fachin também retirou da agenda a sessão extraordinária, marcada para quarta-feira, dia 23. O plenário analisaria questionamentos sobre a atuação de André Mendonça em investigações ligadas ao Banco Master. A nova data ainda não foi definida. Antes de retomar esse julgamento, o Supremo vai ter de concluir a discussão iniciada na terça-feira sobre a análise conjunta da situação de Mendonça e do pedido para investigar Moraes, interrompida por um pedido de vista de Flávio Dino. O tribunal está dividido sobre o tema e dois ministros, Dias Toffoli e Nunes, decidiram não votar. E depois de uma sessão marcada por interrupções, divergências e trocas de farpas entre os próprios ministros, a crise ganhou novos capítulos. De um lado, Gilmar Mendes, o decano, questionou a condução de Luiz Fux e

0: e voltou a fazer críticas a André Mendonça. Do outro lado, Mendonça respondeu e endureceu o tom. Em ofício à Fux, o presidente da segunda turma, Gilmar Mendes, questionou a forma como foi convocado o julgamento que referendou o afastamento do diretor-geral da Polícia Federal, Andrei Rodrigues. O decano falou em condução indevida e disse que teria havido um ajuste entre Fux e Mendonça para a realização da sessão. Segundo Gilmar, uma decisão de grande impacto institucional foi publicada e pautada, levada a julgamento em um intervalo muito curto. As críticas também atingiram diretamente André Mendonça. Gilmar voltou a questionar a condução do caso do Banco Master e a divulgação de conversas extraídas do celular de Daniel Vorcaro. O decano defendeu o PGR Paulo Gunet e fez críticas ao uso político-eleitoral do material. Mendonça reagiu. Em nota, o gabinete do ministro lembrou que a Lei Orgânica da Magistratura veta magistrados de se manifestarem sobre os processos que estão pendentes de julgamento. Sem citar Gilmar nominalmente, Mendonça disse que não partiu dele o pedido para retirar o sigilo de toda a investigação. Afirmou que apenas tornou público um procedimento específico por decisão fundamentada e negou qualquer complacência com vazamentos. Mendonça também acusou a existência de uma preocupação seletiva com a exposição de pessoas citadas nas investigações. Disse que não ameaçou ninguém e criticou as tentativas de constranger julgadores. Na nota, o ministro foi além. Afirmou que o plenário não pode ser transformado em palanque ou picadeiro e defendeu a criação de um código de ética para o Supremo. Em outra manifestação, Mendonça disse que já esperava represálias depois de decidir levar adiante informações recebidas da Polícia Federal. Afirmou ter sido advertido, de forma implícita e explícita, de que haveria ataques contra ele e contra pessoas ligadas a ele. E disse que, mesmo diante do que classificou como ataques e tentativas de intimidação, vai continuar agindo com serenidade e responsabilidade.
1: Jornal da Manhã, 5h41.
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1: 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Jornal da Manhã, 5h46.
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1: Uma ação ajuda a prevenir e combater o câncer. O repórter Marcelo Matos conversou com a presidente do projeto Amigo H, do Hospital Israelita Albert Einstein, durante o JP Conecta Saúde. Acompanhe.
22: Aqui no Jovem Pan Conecta, discutindo o futuro da oncologia, vamos receber agora a Ida Stanfater, que vai conversar conosco e explicar o que é o Amigo H, que é desenvolvido aí com uma parceria com Einstein.
23: Amigo, primeiro, bom dia, né? Um prazer estar aqui com vocês. O Amigo H faz parte do pilar de responsabilidade social do Hospital Albert Einstein. Ele integra esse pilar no sentido de fazer a prevenção e a detecção precoce do câncer, além de pesquisas científicas. Então, é um braço do Instituto de Responsabilidade Social, faz parte da nossa missão dentro do Einstein, trazer mais equidade na área da saúde.
22: Sem dúvida também a prevenção, né?
23: Sem dúvida, o nosso pilar maior, nosso foco maior é a prevenção. A gente, depois de estudos de muitos anos, estudos científicos que a gente acompanhou durante muitos anos aí pelo universo científico, a gente constatou que 40% de alguns tipos de casos de câncer podem ser evitados com prevenção. Então, 40% é um número bastante expressivo para a gente ignorar. Então, em função deste dado científico e comprovado cientificamente, a gente passou a trabalhar mais na prevenção e na detecção precoce, que também salva vidas. Se detectado precocemente, tem altos índices de cura.
22: Nós fizemos essa discussão e a senhora tem um caso pessoal?
23: Eu tenho um caso pessoal que eu faço questão de trazer, porque eu acho que é um exemplo vivo. Eu fui detectada com câncer de mama há 3 anos atrás, numa simples mamografia, ou seja, num exame preventivo, né, de rotina que eu sempre faço. E o constatou um tumor maligno, mas em estágio bastante inicial, o que determinou o sucesso do meu tratamento. Ou seja, quanto antes a gente detecta, mais chances de cura, chega a quase 95% ou mais de chances de cura. Eu sou a prova viva disso. E no momento em que, lógico, recebi a notícia, não foi como receber flores, né? Existe um impacto, lógico, mas a gente confia na ciência.
22: Muito obrigado pela participação da senhora na programação da Jovem Pan.
23: Muito obrigado, eu que agradeço. Bom evento.
22: Muito bem, agora nós voltamos aos nossos estúdios na Avenida Paulista.
1: Esse é o Marcelo Matos, 5h49. Agora a gente muda de assunto, uma informação que chamou a atenção no dia de ontem. O ex-vereador Milton Leite foi alvo de uma operação que mira a infiltração do PCC no sistema de transporte coletivo na capital paulista. A reportagem é de David de Tarso.
0: A decisão judicial aponta que o ex-vereador Milton Leite é citado diversas vezes na investigação como suposto responsável direto por uma empresa que, de acordo com os investigadores, seria controlada pelo PCC. A decisão também cita declarações de policiais militares que teriam apontado Milton Leite como dono de fato da Transwolf. Leite não foi localizado quando as buscas foram concentradas na casa dele. Por nota, ele afirmou que estava em agenda em campanha pelo interior, mas que se entregaria.
2: Além do ex-vereador Milton Leite, também foram alvos dessa operação o ex-presidente da SP Trans, Levi Santos, o presidente do Água Santa Futebol Clube, Paulo Kovec, e o candidato a deputado estadual, Danilo Morgado.
0: Levi dos Santos Oliveira, conforme aponta a investigação, teria mantido encontros periódicos com José Daniel Satilite, apontado como um dos intermediários do grupo investigado. A polícia e o Ministério Público suspeitam que essas conversas estariam relacionadas a interesses do grupo criminoso em empresas do setor de transporte. Já Paulo Kovec, presidente do Água Santa e empresário do setor de transportes, é ligado à administração de empresas como a Translíder e a A2 Transportes. A investigação analisa, entre outros elementos, áudios sobre a negociação de 63 ônibus da Translíder em uma operação estimada em mais de R$1 milhão. Os investigadores suspeitam que negociações e movimentações financeiras poderiam estar relacionadas a interesses do crime organizado. Quanto a Danilo Morgado, candidato a deputado estadual pelo PL, é investigado por uma possível ligação com o núcleo político do PCC. A apuração analisa conversas extraídas de celulares, indícios de que a campanha de Morgado para a Prefeitura de Praia Grande em 2024 teria recebido recursos ligados à facção. Os investigadores também apuram conversas sobre apoio político, empresas de transporte e negociações envolvendo ônibus. E a dimensão dos tentáculos do crime organizado chama a atenção. Segundo a decisão judicial, 12 das 22 empresas que operam transporte coletivo na capital seriam, em tese, controladas direta ou indiretamente pelo PCC. A apuração investiga possíveis relações entre empresas, contratos públicos, movimentações financeiras e articulações políticas. Durante uma agenda, o prefeito da capital paulista, Ricardo Nunes, falou que está atuando para que o transporte seja mantido na cidade para não prejudicar a população e que, se necessário, fará novas intervenções.
14: O que a gente tem por parte da prefeitura são as ações já realizadas e em andamento de um rigor com relação a não permitir qualquer tipo de situação, evidentemente se comprovado, né, de empresa que tem envolvimento com qualquer tipo de organização criminosa. Então, é uma forma bastante contundente de agir e garantir o atendimento da população. Isso é fundamental. Em nenhuma das ações que eu fiz de intervenção, a gente teve paralisação do funcionamento, a população deixou de ser atendida. Então, a rigidez com relação ao trabalho conjunto do Ministério Público e da Justiça de combate, a atuação de crime organizado e também a ação para poder manter os serviços funcionando de forma normal, sem que afete os passageiros.
0: O prefeito Ricardo Nunes determinou a criação de um grupo para analisar os contratos e documentos relacionados à investigação. A equipe reúne representantes da Procuradoria-Geral do Município, Controladoria-Geral, SP Trans e Secretaria de Mobilidade. A prefeitura também avalia a possibilidade de intervenção na A2 Transportes, caso sejam identificadas irregularidades. A Operação Vectura Corrupta é um desdobramento de investigações anteriores sobre a atuação do PCC e apura, além do transporte público, possíveis esquemas de lavagem de dinheiro e financiamento político.
1: O candidato à reeleição ao governo de São Paulo, Tarcísio de Freitas, afirmou que a relação com o ex-presidente da Câmara Municipal de São Paulo, Milton Leite, sempre foi institucional. Quem acompanha esse assunto é a Beatriz Manfredini.
3: O governador de São Paulo e candidato à reeleição, Tarcísio de Freitas, disse que sua relação com o ex-vereador e ex-presidente da Câmara Municipal da capital, Milton Leite, sempre foi institucional. A declaração foi dada durante a agenda em Itapetininga, no interior de São Paulo, horas depois de Leite se tornar um dos alvos de uma operação deflagrada para apurar a infiltração do PCC no transporte coletivo da cidade. Tarcísio foi questionado sobre elogios que fez a Leite e a família dele em 30 de agosto, durante o evento de lançamento das candidaturas dos filhos do aliado Alexandre Leite e Milton Leite Filho. Na ocasião, da qual o governador participou, destacou o acolhimento que recebeu da família ao chegar a São Paulo. Tarcísio destacou que mantém um contato propositivo com o ex-governador.
4: A relação que nós tivemos sempre foi uma relação institucional. Foi uma relação para discutir a questão dos mananciais, para discutir o tratamento, saneamento básico na Billings, na Guarapiranga, para garantir toda a chegada do saneamento básico naquela região de mananciais, para garantir mobilidade urbana, duplicação da estrada do Boimirim, a questão da Sabesp, funcionamento das bombas, estação de Varginha, a chegada do trem Parelheiros. Então sempre foi um relacionamento institucional, um relacionamento propositivo, voltado a projetos, e é assim que a gente tem trabalhado. Isso não tem nada a ver com outras questões que aí são objeto de investigação, cabe à polícia, ao Ministério Público e a eles, né, prestar os esclarecimentos, aprofundar investigações. Então, da nossa parte, o que teve sempre foi relação institucional.
3: Tarcísio disse ainda que os envolvidos na operação terão direito à defesa e ao contraditório, conforme previsto na Constituição. Ele visitou as obras do futuro Hospital Regional de Itapetininga e seguiu para a região central da cidade. Por lá, fez um discurso para a população e participou de uma passeata. Essa foi a primeira agenda do candidato à reeleição em 5 dias. A última vez em que ele participou de compromissos de campanha foi na sexta-feira da semana anterior. O governador desmarcou compromissos desde que fortes chuvas passaram a atingir o estado. Na avaliação de pessoas próximas ouvidas pela reportagem, no entanto, o empenho recente nas agendas de governo não prejudica a campanha. Pelo contrário, a leitura interna é que a atuação reforça a imagem de governador resolutivo e gestor trabalhada pela equipe.
1: Jornal da Manhã, são 5h57.
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2: Jornal da Manhã, 6 horas e 1 minuto. Para você que está chegando agora, seja bem-vindo, bem-vindo aqui à programação da Jovem Pan. O Jornal da Manhã, primeira edição, está entrando na sua segunda hora. Hoje é sexta-feira, 18 de setembro de 2026. Um ótimo dia para você. Muito obrigado pela sua audiência. A Venezuela começa a reduzir a censura sobre a imprensa no país. O Paulo Edson Fiore tem os detalhes.
3: Vários sites de notícias que estavam censurados havia anos na Venezuela foram desbloqueados pela agência reguladora das telecomunicações do país. 8 meses após uma intervenção dos Estados Unidos para capturar Nicolás Maduro, a Comissão Nacional de Telecomunicações anunciou o restabelecimento formal do acesso a diversas plataformas e veículos de comunicação digitais nacionais e internacionais. A liberação anterior antecedeu a segunda rodada de negociações políticas entre o governo interino e a oposição, que abordará o tema da liberdade de expressão. Jean Carlos Carriel é engenheiro civil e disse que o país precisa de comunicação eficaz, comunicação aberta e sem censura. Ele espera que essas aberturas que acabam de ocorrer não sejam passageiras e que não voltem à censura.
4: E que não volte a suceder.
3: A cozinheira Maria Vasquez foi além. Acho muito importante que esses canais não sejam bloqueados, já que nos permitem ver a realidade do que está acontecendo no país. Eles ficaram silenciados por muito tempo, afirmou.
5: Porque duraram muito tempo silenciados.
3: Jornalistas e ONGs denunciam há anos o bloqueio de sites como um mecanismo de censura, o que sempre foi negado pelo governo Maduro.
2: 6 horas e 3 minutos, no terceiro episódio da série A Buquelização da Segurança, os políticos brasileiros que querem replicar o sistema de El Salvador. O que a direita e a esquerda pensam do polêmico regime de segurança implementado por Nayib Bukele? Acompanhe na reportagem da Luciana Magalhães.
6: O fenômeno Bukele ultrapassou as fronteiras. Países da América Latina com problemas sociais parecidos passaram a se inspirar nas medidas de El Salvador, como Equador, Costa Rica e Honduras. A chamada bukelização também chegou ao Brasil. Candidatos à presidência da direita citam e elogiam o sistema salvadorenho. Romeu Zema, do Novo, e Flávio Bolsonaro, do PL, chegaram a visitar o país em 2020. Para conhecer de perto o sistema de segurança pública. Mas, do ponto de vista ideológico, não é estranho que a direita, que comumente defende a intervenção mínima do Estado e a liberdade individual, admire o modelo de Nayib Bukele? Segundo Flávia Loz, professora de Relações Internacionais do Instituto Mauá de Tecnologia, trata-se de uma contradição do radicalismo.
7: Aqui no Brasil e no resto da América Latina, a segurança enquanto segurança pública. Aqui o Estado tem que ser máximo, inclusive passando por cima das nossas liberdades individuais. Então, é uma contradição, mas que a direita, habilmente, no seu discurso para a população, consegue passar por cima, não demonstrar essa contradição, mostrar como algo bom para a população. Então, a gente tira o Estado de tudo, aquele Estado que deveria estar garantindo nossos direitos, uma vida decente para qualquer brasileiro e brasileira. Isso não vai ter, mas para a segurança sim, ele vai ser o máximo. O resto a gente joga para a iniciativa privada.
6: Por outro lado, a esquerda brasileira sequer cita o regime de segurança de El Salvador como possibilidade. Pelo contrário, critica. A supressão dos direitos civis, a violação dos direitos humanos e a fragilização das instituições democráticas não são compatíveis com a ideologia. No entanto, muitos da esquerda fazem vista grossa a regimes que seguem exatamente esse caminho, como a Cuba da família Castro, a Venezuela de Nicolás Maduro ou a Nicarágua de Daniel Ortega. De acordo com Flávia Loz, isso acontece com os setores mais radicais do espectro, que ainda acreditam ser necessária uma revolução promovida por tais governos para que seja possível atingir um bem maior, o que não aconteceria no caso de El Salvador, já que Nayib Bukele é de direita e alinhado ao trumpismo. Mas ela também pontua que a esquerda brasileira apresenta uma dificuldade em falar sobre segurança pública no país.
7: Então, a gente tem aí uma esquerda que, a meu ver, tem um discurso muito difuso sobre segurança pública e que está um pouco perdida para dar uma resposta para a população a respeito desse assunto de segurança pública. Uma dificuldade em lidar com o assunto e também porque envolve essa questão dos direitos, que são muito caros para as esquerdas. Como se uma coisa excluísse a outra, a gente não quer beirar para um discurso de autoritarismo. A esquerda evita falar do Bukele porque é visto ainda como um modelo que deu certo pela população. Como que você vai contra isso? Como você vai contra-argumentar e dar uma resposta mais à esquerda? Eu vejo uma dificuldade num discurso e até em propostas que resolvam a questão da segurança pública no Brasil, fugindo desses extremos.
6: Apesar do sucesso de Bukele no combate ao crime, a professora de Relações Internacionais pondera. Diz que, por vários motivos, esse sistema não tem como ser replicado no Brasil e relembra que em ano de eleição é preciso ter cuidado com os discursos.
7: Numa campanha eleitoreira, para dizer a verdade, você simplifica tudo e faz como se o Estado máximo na segurança pública fosse a solução para tudo, sem contar a contrapartida para a população, porque a gente sofreria as consequências disso também, não seriam só os criminosos, aí que é o meu ponto. E o resto da população tem que pagar esse preço?
2: Amanhã, aqui no Jornal da Manhã, você vai acompanhar o quarto e último episódio da série A Bukelização da Segurança. O Plano de Segurança Pública de El Salvador pode ser utilizado aqui no Brasil? E qual a atual situação do sistema prisional brasileiro? Tudo isso amanhã, no quarto episódio. Não perca. A decisão do presidente do STF, Edson Fachin, de adiar a sessão, que analisaria a atuação de André Mendonça no caso Master, é outro tema para Dora Kramer.
8: O ministro Edson Fachin cancelou a sessão que examinaria o caso de André Mendonça por causa do pedido de vista do ministro Flávio Dino, tá certo? Mas não foi só isso. Fachin tomou a decisão também por outro motivo. O presidente do Supremo Tribunal Federal quis evitar que o país assistisse a uma segunda edição daquele espetáculo de grosserias, ataques e desrespeito que a gente viu há 3 dias no STF. O clima continua para lá de beligerante. Se houvesse uma nova discussão sobre as acusações envolvendo ministros, uma discussão na próxima quarta-feira, como estava marcado, com toda certeza haveria repetição daquele show degradante, que já muita gente chama de show de horrores. Isso, quer dizer, a repetição, a possibilidade da repetição, ficou claro nas postagens de ontem do ministro Gilmar Mendes, com novas provocações aos colegas. O ministro Gilmar parece não perceber que seu papel como decano seria o de pacificar e não de acirrar os ânimos do tribunal. E pior, ele parece não se importar com o repúdio da sociedade a esse tipo de ambiente de truculência na Corte Suprema.
2: Agora a gente fala de saúde aqui no Jornal da Manhã. Isso porque no quadro Viva Bem de hoje, o Márcio Atala explica a importância de uma boa hidratação. Confira.
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10: Olá, ouvintes e espectadores da Jovem Pan News. Hoje eu quero falar com vocês sobre um tema muito importante, que é a hidratação. Manter um corpo hidratado é fundamental para que ele funcione bem. 100% das reações que acontecem no nosso corpo dependem de água. inclusive a quebra de gordura. Então, até para um emagrecimento mais eficiente, é importante manter um corpo hidratado. Beber fracionadamente ao longo do dia é uma dica importante. Mas mais do que isso, quais são os parâmetros para se perceber um corpo desidratado? O primeiro deles é a pele. Se você começar a perceber sua pele muito seca, muito enrugada, esse é um sinal claro de desidratação. Quando você for ao banheiro, prestar atenção na cor da urina. Se ela for muito escura, um amarelo muito forte, isso é um sinal evidente que você está desidratado. E toda vez que você começar a sentir sede, isso é sinal que você já tem uma desidratação entre 5% e 8%. Então não espere sentir sede, não espere ter esses sintomas para beber água ao longo do dia. Beber água é fundamental para manter a sua saúde. Gostou dessa dica? Vai lá no meu Instagram e confira essa e muitas outras.
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2: 6 horas e 11 minutos.

0: 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O dinamismo de commodities como soja e café e as novas frentes de investimento privado no agronegócio têm atraído companhias de inteligência de mercado ao Brasil. Quem tem detalhes a respeito do assunto é a apresentadora do Hora H do Agro, Mariana Grilli.
1: Esta semana eu tive uma conversa exclusiva com Mark Water, que é Head Global da Barchar, uma das principais plataformas globais de tecnologia financeira que fornece dados em tempo real sobre o mercado de commodities, de ações, preços futuros. A companhia tem sede em Chicago e tem ampliado a atuação aqui no Brasil nos últimos 2 anos, de olho nas oportunidades geradas a partir das commodities. E o executivo chama atenção para grãos como a soja e o café, e o quanto o dinamismo destes mercados aqui é relevante e influencia a formação de preços globais. Mark Water também ressalta a inteligência cada vez mais apurada que os empresários rurais demandam na hora de entender essa formação de preços. E entre tantos fatores avaliados estão os dados sobre o fluxo da frota de navios pelo mundo. Ele diz que desde a pandemia da Covid-19, esse requisito ganhou força e pode dizer muito atualmente sobre a dinâmica entre a geopolítica, os grãos e, novamente, a formação de preços no mercado internacional. E o Mark Water também ressalta durante a entrevista o quanto que o mercado de investimento, mercado privado aqui no Brasil, com tantos mecanismos, essa forma de destravar o crédito de uma forma privada, o quanto que isso também tem chamado a atenção, olhando para o mercado de investimentos, essa relação de formação de preços. Então, fica o convite para você acompanhar o nosso Hora H do Agro, onde teremos trechos dessa entrevista. Nosso programa vai ao ar todo sábado, às 5 da manhã, no horário alternativo do domingo, às 6 da manhã, e também fica disponível no canal da Jovem Pan no YouTube.
0: Essa Mariana Grilli sempre com a gente aqui no Jornal da Manhã. Empresas brasileiras afetadas pelo aumento de tarifas comerciais impostas pelos Estados Unidos já podem contar com um incentivo do BNDES. A reportagem é do Rodrigo Viga.
2: BNDES, Banco de Fomento do Brasil, abriu oficialmente nesta quinta-feira o protocolo para as empresas interessadas em acessar o Plano Brasil Soberano 3. Esse é um plano do governo federal administrado pelo BNDES, voltado para dar suporte e apoio às empresas brasileiras que vêm sendo afetadas por questões globais. Guerra entre Estados Unidos e Irã na região do Oriente Médio, tarifaço norte-americano, entre outras medidas. O próprio BNDES recentemente já havia informado que iria aportar e injetar mais 4,1 bilhões de reais na sua participação nesse Plano Brasil Soberano, terceira edição, que totaliza um montante de 22,6 bilhões de reais. Desse total, 13,5 bilhões vem do Tesouro Nacional e o restante, 9,1 bilhões de reais, do caixa do BNDES. As empresas interessadas podem acessar o portal do banco ou até mesmo do Ministério da Fazenda e do MIDIC, Ministério do Desenvolvimento, Indústria e Comércio, para saber detalhes como carência, prazo de financiamento, spread, juros e outras informações para as empresas interessadas no Plano Brasil Soberano, terceira edição. Todas essas medidas têm o aval do MIDIC e do Ministério da Fazenda para o enfrentamento ao tarifaço, os efeitos da guerra entre Estados Unidos e Irã e outros empecilhos globais. São recursos para aquisição de máquinas e equipamentos, investimentos, capital de giro e outras finalidades. Do Rio, Rodrigo Viega.
0: E o governo estuda um novo programa para ajudar os endividados. É assunto aqui do Marco Viana.
3: Olha, a ideia é tentar ajudar principalmente quem carrega dívidas antigas e hoje encontra dificuldade para conseguir novamente crédito. A proposta ainda está sendo finalizada pela equipe econômica e deve ser apresentada ao presidente Lula nos próximos dias. O funcionamento seria diferente das duas versões anteriores do Desenrola. Dessa vez, o próprio governo pretende organizar uma espécie de leilão dessas dívidas. Funciona mais ou menos assim. Uma dívida antiga poderia ser negociada por um valor menor do que o total que o consumidor deve. Com esse desconto, o governo tentaria facilitar a renegociação e ajudar o brasileiro a regularizar a situação financeira. E o consumidor não precisa entrar numa plataforma para participar desse leilão. O segundo ministro da Fazenda, Dario Durigan, esse processo seria feito pelo próprio governo. A prioridade deve ser justamente para as dívidas mais antigas e também para aquelas que mais dificultam a volta dessas pessoas ao mercado de crédito. A preocupação acontece porque a inadimplência das famílias continua elevada. Dados mais recentes do Banco Central mostram que, em julho, 5,8% dos consumidores estavam inadimplentes. É o maior nível registrado desde março de 2011. O governo já lançou duas versões do Desenrola, que juntas alcançaram 19 milhões de brasileiros. Na primeira, entraram dívidas bancárias e também contas de consumo, como luz e gás. Na segunda, o foco ficou apenas nas dívidas de crédito bancário. Agora, a equipe econômica prepara esse novo formato voltado principalmente para débitos mais antigos. A proposta ainda precisa ser apresentada ao presidente Lula antes da definição dos próximos passos.
0: Jornal da Manhã, 6 horas e 18 minutos.
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11: Jornal da Manhã, 6h23. O Comitê Gestor da Internet lançou uma cartilha com diretrizes para orientar o debate sobre a regulação das redes sociais aqui no Brasil. Repórter Danúbia Braga participa com a gente do Jornal da Manhã. Tem aqui outras informações e detalhes a respeito desse lançamento. Danúbia, antes de entrar no ar, estava aqui meio que se aquecendo ali para fazer a participação dela no Jornal da Manhã. É porque está muito frio, Danúbia Braga. Bom dia para você, boa sexta-feira.
12: Nonato, está muito frio e hoje eu vim com pouca blusa, então... Por isso eu estava tendo que dar uns pulinhos aqui, me mexendo, para ver se aquecia um pouco. Tá gelada, hein, essa manhã de sexta-feira, 14 graus agora, então quem tá com a gente aqui na audiência, ainda saindo de casa, é bom levar um casaco reforçado. A máxima hoje não deve ser muito alta, deve ficar na casa dos 22 graus, então... Para essas primeiras horas da manhã, a gente sabe que fica mais gelado ainda, né? Falando um pouco agora a respeito, então, dessas diretrizes aí nessa cartilha, são 46 ao todo, com o grande objetivo de mostrar uma transparência no algoritmo, trazendo também mais cuidado em relação à inteligência artificial e à responsabilização das plataformas. A cartilha, então, tem também 6 pontos importantes em que ali eles se subdividem para dar essas 46 diretrizes. Eu vou trazer então quais são esses 6 fatores. A soberania e jurisdição nacional, ou seja, plataformas estrangeiras que quiserem ofertar os seus serviços ao público brasileiro devem ter um representante legal aqui no país. A transparência, essas empresas também devem publicar regras internas sobre a moderação de conteúdo, tendo ali por par para a exclusão dessas postagens, caso seja necessário. Também a questão da economia e concorrência, as plataformas devem garantir condições para os usuários desenvolverem atividades econômicas e profissionais por meio das redes. Direitos humanos, os algoritmos devem ser fiscalizados com o objetivo de evitar a reprodução de preconceito racial, social ou de gênero. Prevenção e responsabilidade, quanto mais interferência a plataforma tiver sobre o conteúdo de terceiros, maior deve ser a sua responsabilidade sobre esses conteúdos. Governança e regulação assimétrica, a definição e fiscalização das normas, então, devem ser realizadas por um grupo multissetorial envolvendo poder público, público, privado, sociedade civil e também especialistas. O comitê, para o comitê essa regulação, ela deve levar, além disso, em consideração o tamanho, alcance e faturamento da plataforma, assim como também o seu poder de interferência para que ela tenha na circulação dessas informações. Ainda que essa cartilha ela não tenha um efeito prático imediato, para que, que ela serve então? Ela tem um efeito consultivo para a criação de projetos de leis e também quando a gente diz ali em relação a embasamento para decisões judiciais, quando envolve o ECA digital e o marco civil da internet. Então, essa cartilha divulgada por esse comitê gestor da internet com o grande objetivo de trazer diretrizes para que na criação de projetos de leis e também na questão de decisões judiciais, ele possa estar pautado ali por pelo menos 6 setores em que mostram as responsabilidades por parte dessas plataformas, criando mais subcategorias e dando ao todo, então, 46 diretrizes. Nonato, volto com você.
11: Danúbia Braga com informações em São Paulo. Obrigado, Danúbia. O valor mínimo do Bolsa Família vai ter um aumento de 15%. O anúncio foi feito pela equipe econômica do governo federal e a reportagem é do Marco Viana.
8: O presidente Lula assinou o decreto que reajusta em 15,04% os benefícios do Bolsa Família. O valor mínimo passa de R$ 600 para R$ 691. Segundo o governo, o benefício médio vai subir para R$ 777. Os novos valores começam a ser pagos na folha de outubro. O ministro do Desenvolvimento Social, Wellington Dias, explicou que o percentual corresponde à reposição da inflação e que o reajuste também alcança os valores adicionais pagos pelo programa.
10: É a recomposição pela inflação, mesmo a inflação baixa, para o público que mais precisa no Brasil. Agora com 15,04% de reajuste, com a recomposição do valor do Bolsa Família.
8: A correção usa como referência o INPC acumulado entre março de 2023 e agosto deste ano. O governo afirma que o reajuste está previsto na legislação do Bolsa Família e que esta será a primeira recomposição pela inflação desde a implantação do novo formato do programa. O ministro do Planejamento, Bruno Moretti, disse que a decisão foi tomada depois que a equipe econômica identificou recursos disponíveis dentro do próprio orçamento.
13: Aqui que a gente está identificando espaço fiscal, fruto inclusive das nossas medidas de revisão de despesa, fruto do fato de que a gente entregou o fim da fila na Previdência, nós fizemos as concessões, mas fizemos com uma eficiência tal que há espaço fiscal sobrando dentro da despesa que já estava programada para o exercício, que nos dá a capacidade de fazer essa recomposição do poder de compra das famílias.
8: O reajuste é anunciado há 17 dias do primeiro turno das eleições e pouco mais de 2 semanas depois de o governo enviar ao Congresso a proposta de orçamento de 2027, sem prever esse aumento. Agora, a equipe econômica diz que vai fazer remanejamentos para acomodar a nova despesa. Neste ano, o impacto previsto é de R$ 5,8 bilhões. Para 2027, o custo estimado pelo governo é de cerca de R$ 22 bilhões. O planejamento afirma que parte dos recursos deve sair de despesas que ficaram abaixo do previsto, principalmente na Previdência. Bruno Moretti afirmou que o reajuste não vai aumentar o limite global de despesas e que os detalhes do espaço encontrado no orçamento serão apresentados no próximo relatório bimestral.
13: O impacto para esse ano é de 5,8 bi a partir da folha de outubro, né, entre outubro e dezembro, é o impacto para esse ano. Repito que nós vamos colocar esses valores no próximo relatório bimestral, fazendo remanejamento de outras rubricas nas quais há sobra. E para 2027 o impacto gira em torno de 22 bilhões, também será coberto com remanejamento de despesas de algumas ações para o Bolsa Família.
8: Os pagamentos com os novos valores começam no dia 19 de outubro. De acordo com o planejamento, a folha já será processada com o reajuste previsto no decreto assinado pelo presidente Lula. Atualmente, o Bolsa Família atende cerca de 19 milhões e 300 mil famílias. Para o orçamento do ano que vem, a equipe econômica ainda terá de encaminhar ao Congresso os ajustes necessários para acomodar o novo valor do programa. O próximo relatório de receitas e despesas será divulgado no dia 24 de setembro e deve detalhar de onde sairão os recursos para o reajuste. O governo afirma que o espaço disponível é suficiente para bancar o aumento do Bolsa Família, sem ampliar o limite total de despesas.
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7: Amanhã. Jornal da Manhã, 6 horas e 35 minutos. O ministro André Mendonça rejeitou o pedido do deputado federal Zé Trovão, que acionou o TSE para questionar o aumento do Bolsa Família em período eleitoral. A reportagem é da Karine Hillary.
8: O anúncio feito na reta final da campanha gerou questionamentos na justiça. O deputado federal e candidato à reeleição Zé Trovão, do PL de Santa Catarina, entrou com uma ação no Tribunal Superior Eleitoral, alegando que aumentar o valor do programa neste momento poderia desequilibrar a disputa eleitoral. O deputado pediu ainda a suspensão da medida até a análise da Justiça Eleitoral. O pedido, no entanto, foi rejeitado pelo ministro André Mendonça, sorteado a ser o relator do caso. Segundo a decisão, Zé Trovão não tem legitimidade para apresentar essa ação contra uma medida relacionada à eleição presidencial, já que ele é candidato a deputado federal. O ministro destacou ainda que o reconhecimento da ilegitimidade do pedido não analisou se o aumento do Bolsa Família é constitucional ou não. E o deputado reagiu à decisão.
9: Pessoal, o ministro André Mendonça acaba de recusar o meu pedido de embargo neste absurdo deste aumento eleitoreiro de Luiz Inácio Lula da Silva na questão do Bolsa Família. Ok, até aí tudo bem, ele fez de maneira certa, porque eu não sou candidato à presidência, mas da mesma maneira que ele fez de maneira certa, eu também vou usar a maneira correta, que é entrar com um agravo. Meu advogado está entrando agora com um agravo sobre essa decisão do André Mendonça. Nós não podemos aceitar.
8: O movimento não foi diferente do que Lula já fez no passado. Em 2022, quando era candidato, o petista pediu que o TSE investigasse a gestão de Jair Bolsonaro por ter aumentado o valor de benefícios sociais há 3 meses da eleição. Na época, a equipe de Lula pediu a inelegibilidade de Bolsonaro pela ação.
10: Enquanto a discussão judicial deve continuar, os novos valores já têm data para chegar às famílias, 19 de outubro. O piso do Bolsa Família, hoje de R$ 600, vai para R$ 691. Já o benefício médio, que atualmente é de R$ 675, deve chegar a R$ 777. A equipe econômica afirma que o reajuste foi feito de forma responsável, dentro das regras e pensado para ajudar a restabelecer o poder de compra dos beneficiários.
11: As políticas de transferência social cumprem o seu papel, foram aprimoradas no tempo. Nós estamos fazendo um reajuste pela inflação sem aumento de despesa, isso é muito importante. Sem aumento de despesa, como disse o ministro Bruno, e sem mudar as nossas metas e perspectivas fiscais. Isso tudo vai ser feito, como a gente sempre tem se comprometido a entregar, dentro de uma trajetória de melhora das contas públicas.
8: Segundo a pesquisa Datafolha, divulgada nesta quinta-feira, o presidente Lula tem 53% das intenções de voto no primeiro turno entre quem recebe Bolsa Família ou mora em residência com beneficiários do programa. Já o senador Flávio Bolsonaro marca 28% neste grupo.
7: É assunto para a gente ouvir aqui a opinião do Nelson Kobayashi, que está com a gente nesta sexta-feira. Kobayashi, esse é o famoso caso do pau que bate em Chico, também bate em Francisco, à medida em que o Bolsonaro fez isso lá em 2022, passou de 400 para 600 reais, a 100

0: dias da eleição. E aí com validade um pouquinho antes até da eleição começar. Agora o Lula faz a mesma coisa. Lá atrás o Lula questionou no TSE se será permitido ou não. Agora outros pré-candidatos, ou candidatos, melhor dizendo, à presidência, também reclamam do Lula e ameaçam perguntar para o TSE se isso é legal ou não. Estava ouvindo a opinião de alguns juristas, eles entendem que é até legal, porque você tem casos de emergência, calamidade e programas sociais em que a reposição para reajuste desses benefícios seria permitida. Mas a discussão me parece que vai um pouco além. O Flávio Bolsonaro está dizendo que o Lula está desesperado por causa das pesquisas eleitorais. Ou seja, é um tema que, claro, ganha corpo nesse momento. Como é que você viu esse reajuste de 15% concedido aí ao Bolsa Família? E difícil alguém ser contra, né, Kobayashi? Bom dia.
1: Bom dia, Nonato. Bom dia para você. Boa sexta-feira para todos que acompanham aqui o Jornal da Manhã. É medida eleitoreira. Medida eleitoreira com finalidade de se converter em votos nas eleições que se aproximam em poucas semanas. Assim como foi eleitoreira também a medida do Bolsonaro lá atrás. A questão é a coerência. Quem criticava lá atrás, agora não critica. Quem apoiou ou deixou de criticar lá atrás, agora critica. Então, é sempre o interesse político eleitoral acima do interesse público. A gente sabe bem disso. Qual é o interesse público em injetar 22 bilhões, o impacto que estava sendo anunciado ali pelos representantes do governo, na economia dessa forma? Isso vai pressionar a inflação, é claro. Você coloca 22 bilhões de imediato na economia dessa forma, isso pressiona a inflação. Até porque quando a gente vê eles falando que é um reajuste da inflação, não é um reajuste anual, periódico, previsível, programado. Não, é um reajuste de uma data lá de trás com uma data de agora que não tem muito sentido uma com a outra, só para justificar agora esse aumento. Para não se dizer um aumento, para dizer que, na verdade, eles só estão dando o valor real de compra ao Bolsa Família. Em relação à decisão do ministro André Mendonça, é correta. É correta porque vai na linha do que já vem decidindo o TSE há muito tempo. A jurisprudência é essa, vale para todo mundo. Quem poderia questionar isso na Justiça Eleitoral? Os candidatos da mesma circunscrição, que seriam quem? Os candidatos à presidência. Mas daí, você acredita, você que está ouvindo, que o Flávio Bolsonaro vai questionar esse aumento na justiça? Porque, na técnica, seria questionar um ilícito eleitoral, mas na prática seria ser contra o Bolsa Família. E quem é o candidato que vai querer ser contra o Bolsa Família? Um negócio que impacta aí a vida de 20 milhões de beneficiários e todas as suas famílias, ou seja, com um potencial enorme de impactar o voto do eleitor. Ninguém vai querer colocar essa cara de ser contra o Bolsa Família faltando duas semanas para as eleições. Até por isso é que podem criticar Bolsonaro, Flávio Bolsonaro, Renan, Zema, Caiado, mas dificilmente ajuizarão uma ação contra isso. A questão é por que que o Ministério Público não ajuiza, né? Vai entender.
0: Nelson Kobayashi com a gente nesta manhã. 6h43. Está na hora do É da Sua Conta. 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
0: Combinado, até lá. Agora temos 6 horas e 45 minutos. A nova pesquisa Datafolha mostra Lula e Flávio Bolsonaro empatados nos dois turnos com o presidente na liderança numérica. Vamos conferir aqui os números da pesquisa então. Lula aparece com 39% das intenções de voto no primeiro turno. Flávio Bolsonaro do PL tem 36%. Augusto Cury do Avante aparece com 6%. Com 4% vem Ronaldo Caiado, do PSD, 2% para Romeu Zema, do Novo. O candidato Renan Santos, do Missão, também tem 3%, também aparece com 3% nessa pesquisa, e 1% para Samara Martins, da UP, na pesquisa do Datafolha em relação ao primeiro turno das eleições. Demais candidatos, 1% para Rui Costa Pimenta, para Edmilson Costa e também para Clariana Barão. 6% dos entrevistados dizem que vão votar em branco, nulo ou em nenhum dos candidatos. E de acordo com o Datafolha, 4% estão indecisos. E não pontuaram nessa pesquisa os candidatos Hertz Dias, do PSTU, e o Wilson Grassi, do Democrata. Esse, portanto, o dado ou os dados apresentados em primeiro turno dessas eleições no acompanhamento do Datafolha, a pesquisa mais recente em relação ao primeiro turno da eleição. Pesquisa que foi realizada nos dias 15 e 16 de setembro de 2026. Agora a gente vai conferir aqui os destaques na tela para o segundo turno das eleições. E aí nós temos os candidatos, o Lula com 46%. Se ele enfrentar o Flávio Bolsonaro, ele tem 46% contra 44% de Flávio Bolsonaro. Em relação a Ronaldo Caiado, se a disputa no segundo turno for com o Caiado, Lula aparece com 46%, Caiado com 42%. Se o adversário de Lula for Romeu Zema num eventual segundo turno, 49% para o petista, 39% para Romeu Zema. Contra Renan Santos, Lula aparece com 47% das intenções de voto e Renan com 38%. E aí a gente olha para o Augusto Cury. 44% teria Luiz Inácio Lula da Silva, empatado com Augusto Cury, também com 44%, isso em números absolutos, de acordo com a pesquisa no segundo turno do Datafolha. Você percebe que nos demais, por exemplo, Lula e Flávio, na margem de erro dá empate técnico, mas o Augusto Cury é aquele que chega no segundo turno empatado numericamente com Luiz Inácio Lula da Silva. Portanto, os dados da pesquisa do Datafolha, que a gente sempre traz para você aqui na programação da Jovem Pan. 6h48, o primeiro-ministro polonês Donald Tusk demonstra preocupação com a escalada da guerra no leste europeu. Nosso correspondente internacional, Luca Bassani, tem aqui outras informações a respeito desse assunto. Oi, Luca, bom dia para você, bem-vindo.
3: Bom dia a você também, querido Nonato, a todos que nos acompanham nessa sexta-feira. A guerra entre Rússia e Ucrânia já ultrapassou a marca dos 4 anos e meio. Mas a preocupação dos países europeus, sobretudo aqueles que fazem parte da OTAN, é que a Rússia possa atacar a Europa através de ataques híbridos, assim como já aconteceu durante os últimos meses com drones, com ataques cibernéticos e até mesmo com outros tipos de artefatos bélicos aéreos. Donald Tusk, falando ao parlamento, disse, e abro aspas, esses possíveis ataques seriam, entre aspas, de natureza acidental, com o objetivo de paralisar ou ao menos enfraquecer a disposição dos países da OTAN de acionar os mecanismos previstos pela aliança em caso de agressão contra um dos seus membros, fecha aspas, dizendo que a Rússia estaria testando os limites desta aliança de mútua defesa dos países da OTAN, lembrando que há o artigo 5º que diz que quando uma das nações que é membro é atacada, eles podem recorrer exatamente à defesa de todos os outros países. A OTAN, que tem 32 países membros atualmente, e a Polônia, que por ser um país que faz fronteira tanto com a Ucrânia como com a Rússia através do enclave de Kaliningrado, se preocupa bastante com a sua própria segurança nacional. Inclusive, tem sido a nação que mais tem investido proporcionalmente ao PIB dentro do setor de defesa. Quase 5% daquilo produzido anualmente pelo país vai para o setor militar, e tem sido também um daqueles que mais segue aquelas diretrizes propostas por Donald Trump na última cúpula da OTAN em Ankara, na Turquia. A Rússia, por sua vez, nega todas essas acusações, dizendo que isso faz parte de uma histeria coletiva do Ocidente e dos países da OTAN para tentar aplicar mais sanções ou justificar o seu aumento em defesa. Fato é que durante os últimos meses, inclusive aqui na Alemanha, tivemos drones em aeroportos militares, tantos outros artefatos bélicos entrando no espaço aéreo da Romênia, da Polônia, dos países bálticos, o que faz com que muitos indícios sejam levantados sobre a possibilidade desses ataques híbridos e a possibilidade também da Rússia querer expandir os seus ataques, testando os limites da aliança, que já tem mais de quase 80 anos e que, de fato, tem sido um dos principais financiadores da Ucrânia neste momento em que o país se defende da agressão russa desde 2022.
0: Luca Bassani, direto da Europa. Obrigado, Luca. São 6h51. Está na hora da gente conferir aqui assuntos de capa dos principais jornais do país que já estão circulando nesta manhã, começando pelo Estado de São Paulo. Manchete principal está aqui, ó. Há 17 dias da eleição, Lula reajusta o Bolsa Família e fala em dar caneta emagrecedora pelo SUS. Além disso, ex-presidente da Câmara de São Paulo tem prisão decretada em ação contra o PCC, diz aqui o Estadão. Do Estado de São Paulo, vamos para a Folha. Assuntos de capa aqui do jornal Folha de São Paulo. Lula reajusta a Bolsa Família 17 dias da eleição. Custo será de R$ 22,7 bilhões. O anúncio ocorre em momento em que Flávio ganha força em pesquisas. Piso vai a R$ 691. Aliás, presidente e Flávio empatam no primeiro e segundo turnos. É o que aponta aqui o Datafolha, também está na capa da Folha de São Paulo. E o ex-vereador Milton Leite, alvo de ordem de prisão em ação sobre o PCC, também está na capa da Folha de São Paulo no dia de hoje. Da Folha, a gente vai agora para os destaques do jornal O Globo, editado no Rio de Janeiro. E aí, na mesma linha dos demais, ó, máquina ligada. Lula aumenta valor do Bolsa Família 17 dias da eleição. E aí diz aqui o Globo, ó, viés eleitoreiro pode abrir contestação judicial e governo aponta que só recompôs a inflação. Ministro Mendonça negou uma primeira ação no Tribunal Superior Eleitoral. São os assuntos de capa dos principais jornais do país e que você acompanha diariamente aqui na Jovem Pan. Agora são 6h53.
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1: A Venezuela começa a reduzir a censura sobre a imprensa. Acompanhe com Paulo Edson Fiore.
2: Vários sites de notícias que estavam censurados havia anos na Venezuela foram desbloqueados pela agência reguladora das telecomunicações do país. 8 meses após uma intervenção dos Estados Unidos para capturar Nicolás Maduro, a Comissão Nacional de Telecomunicações anunciou o restabelecimento formal do acesso a diversas plataformas e veículos de comunicação digitais nacionais e internacionais. A liberação antecedeu a segunda rodada de negociações políticas entre o governo interino e a oposição, que abordará o tema da liberdade de expressão. Jean Carlos Carriel é engenheiro civil e disse que o país precisa de comunicação eficaz, comunicação aberta e sem censura. Ele espera que essas aberturas que acabam de ocorrer não sejam passageiras e que não voltem à censura.
3: E que não volte a suceder.
2: A cozinheira Maria Vasquez foi além. Acho muito importante que esses canais não sejam bloqueados, já que nos permitem ver a realidade do que está acontecendo no país. Eles ficaram silenciados por muito tempo, afirmou.
4: Duraram muito tempo silenciados.
2: Jornalistas e ONGs denunciam há anos o bloqueio de sites como um mecanismo de censura, o que sempre foi negado pelo governo Maduro.
1: Jornal da Manhã, 6 horas e 59 minutos.
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0: Muito bom dia, começamos agora mais uma edição do Jornal da Manhã Litoral Norte, nesta sexta-feira, dia 18 de setembro de 2026, agora 7 horas e 35 minutos e nós vamos juntos até as 8 horas com as principais notícias da nossa região, informações do tempo, trânsito, esporte e muito mais. Eu sou a Duda Nunes e você segue comigo nessa manhã aqui na Jovem Pan 94,1. Vamos aos primeiros destaques do dia.
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0: Dólar comercial fechou ontem em R$ 5,13, uma queda de 0,24%. O euro, R$ 5,89, uma queda de 0,18%. Dólar turismo, R$ 5,34, a libra, R$ 6,85. O peso argentino, 0,003 e o Bitcoin subiu, R$ 401.218.
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0: E a sexta-feira começa com temperaturas mais agradáveis em Santa Catarina, mas o tempo fica diferente entre as regiões. Na Grande Florianópolis, Vale do Itajaí, Planalto Norte e também o nosso litoral norte, o dia terá mais nuvens e possibilidade de chuva fraca e isolada ao longo de todo o dia. Nas demais regiões, o sol aparece, mas a nebulosidade aumenta durante o dia. Já no oeste catarinense, a atenção fica para tarde e à noite, quando tem previsão de chuva e possibilidade de temporais isolados. As temperaturas entram em elevação no oeste e no litoral sul. As máximas ficam entre 23 e 26 graus. Da Grande Florianópolis em direção ao norte do estado, os termômetros chegam perto dos 20 graus. Os ventos sopram de nordeste fracos a moderados, com rajadas de 40 a 50 km por hora no nosso litoral. E essa mudança acontece com a alta pressão sobre o oceano, que favorece a circulação marítima, enquanto um cavado, que é uma área de baixa pressão, atua sobre o oeste catarinense. Então, resumo do dia: sexta-feira com mais nuvens e possibilidade de chuva fraca no nosso litoral e áreas próximas, temperaturas subindo e atenção para chuva e temporais isolados se você vai para o oeste do nosso estado. Essas foram as informações da previsão do tempo aqui no Jornal da Manhã Litoral Norte.
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0: Movimentação no complexo portuário de Itajaí nesta sexta-feira. Condição da barra praticável, porém com restrições de acordo com a autoridade marítima. Profundidade em 12,20 metros e hoje movimentações previstas. Teremos uma saída prevista ao meio-dia, uma entrada às 13 horas, outra saída às 14 horas, 15 horas uma entrada, 18 horas uma saída e 19 horas uma entrada. Então, recapitulando, meio-dia, 1 hora, 14 horas, 15 horas, 18 horas e 19 horas, movimentação no complexo portuário de Itajaí. E claro, você, nosso ouvinte que utiliza os serviços do ferryboat, ficar atento porque nesses horários pode ter interrupção dos serviços para a passagem dos navios.
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0: Vamos agora ao giro dos aeroportos para saber como está o funcionamento dos voos nesta manhã de sexta-feira. Se você vai viajar ou espera por alguém, e nós começamos conferindo as operações no Aeroporto Internacional de Navegantes, que nesta manhã de sexta opera normalmente com visibilidade de 10 quilômetros ou mais. E depois de Navegantes, vamos também a Florianópolis conferir o funcionamento do Aeroporto Internacional de Florianópolis, o Floripa Airport, que nesta manhã de sexta-feira também opera normalmente com visibilidade de 10 quilômetros ou mais. E por fim, nós também vamos a Joinville conferir o funcionamento do aeroporto de Joinville, que nesta manhã de sexta também opera normalmente com visibilidade de 10 quilômetros ou mais. Então, manhã de sexta-feira com Aeroporto Internacional de Navegantes, Aeroporto Internacional de Florianópolis e Aeroporto de Joinville, que funcionam normalmente com seus pousos e decolagens dentro da programação.
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0: 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E depois desse recado especial do Vale Auto Shopping, vamos às informações do trânsito. Nesta manhã de sexta-feira, para você, nosso ouvinte, que já saiu de casa, já está no volante, conferir agora como é que está a situação das principais vias aqui em Itajaí e também nos municípios da nossa região. Por começar em Itajaí, mais um dia com a Oswaldo Reis um pouco mais congestionada neste horário, porém sem indicativo de acidente. Ontem, no começo da manhã, tivemos um acidente ali na Oswaldo Reis, porém agora sem nenhum indicativo de acidente, mas o trânsito já um pouco mais intenso devido ao horário, agora 7 horas e 41 minutos, para quem acessa Balneário Camboriú por Itajaí, né? Para quem sai de Itajaí e vai sentido Balneário Camboriú pelo Oswaldo Reis, já vai encontrar um pouco mais de movimentação nesse horário. Contorno Sul, especialmente próximo à Univale, também com mais movimentação neste horário também, viu? Bastante congestionamento ali próximo à Univale, então você, nosso ouvinte que transita por lá, tem um pouquinho mais de atenção nesta via. Uruguai também com um movimento um pouco mais intenso também devido ao horário, mas o trânsito flui normalmente nessas três vias aqui dentro do município. As outras vias dentro de Itajaí seguem mais tranquilas nessa manhã de sexta-feira, o trânsito um pouco mais tranquilo, costuma ser mais tranquilo na sexta-feira, mas claro, temos dias atípicos aí, porém, nessa sexta o trânsito um pouco mais tranquilo dentro de Itajaí, sem nenhum indicativo de acidente neste momento também. Depois de Itajaí, vamos para a BR-101. Essa sim já com mais movimentação, viu? Desde Balneário Piçarras, passando por Penha, Navegantes, até Itajaí, você, nosso ouvinte que transita pela 101, vai encontrar bastante movimentação de veículos nessa manhã, viu? Trânsito já bem mais intenso, especialmente até a primeira entrada pela BR-101 no município de Itajaí, você vai encontrar bastante movimentação e também movimentação, claro, no sentido norte, como eu mencionei, mas também no sentido, melhor dizendo, no sentido sul, como eu mencionei, a movimentação já é um pouco mais intensa, porém, no sentido norte, também tem movimentação de veículos um pouco mais intensa para quem passa por Itajaí, sentido norte, né? Ou seja, subindo ali pelo sentido norte, vai encontrar um pouco mais de movimentação também. E você, nosso ouvinte que costuma fugir pelas marginais, mais um dia com marginais congestionadas também aqui em Itajaí. E também para quem passa pela 470, por Navegantes, vai encontrar também mais movimentação, especialmente ali no cruzamento da 470, e para quem acessa a 101 pela 470, também o trânsito mais intenso neste horário, agora 7 horas e 43 minutos. Descendo para Balneário Camboriú, então a BR segue mais tranquila sentido Balneário Camboriú, movimentação bastante intensa na Avenida Santa Catarina, agora 7 horas e 43 minutos, isso também por conta do horário. O pessoal já se movimentando aí para ir para o seu trabalho, para a escola também. Então, a Santa Catarina com bastante congestionamento para quem acessa Balneário Camboriú, né? De Camboriú para Balneário Camboriú. E também para quem acessa a BR-101, já vai encontrar mais movimentação na Avenida Santa Catarina. Mas sem nenhum indicativo de acidente também. A Avenida Atlântica segue mais tranquila em comparação a ontem. O trânsito flui normalmente nesta manhã. E para quem vai sentido Itapema, também não vai encontrar movimentação muito intensa na BR-101. Ou seja, sentido sul da BR-101. Passando por Balneário Camboriú, Itapema segue bem mais tranquilo, viu? No sentido norte, passando ali de Balneário Camboriú até chegar a Itajaí, depois de Itapema, Balneário, enfim, esse trecho que liga os municípios da BR também já um pouco mais de movimento, mas o trânsito flui normalmente, viu? Sem nenhum congestionamento intenso, apenas um pouco mais de movimentação neste horário. E essas são as principais vias com movimentação nessa manhã de sexta-feira. Problema mesmo é BR-101, então você, nosso ouvinte, conseguir fugir da BR-101, especialmente nos trechos entre Balneário Piçarras, Navegantes, Penha, Itajaí, enfim, todo esse trecho que corta os municípios, talvez seja uma boa pedida nessa manhã de sexta-feira, porque o trânsito já está mais intenso no sentido sul. E claro, você, nosso ouvinte, pode mandar uma mensagem pelo WhatsApp nessa manhã de sexta-feira. Participa com a gente com informação do trânsito. Manda mensagem no 479-9901-9410 e qualquer informação nos ajuda aqui na construção do nosso boletim de trânsito. E por falar em mensagem, nosso ouvinte assíduo já manda mensagem aqui no WhatsApp. Ele diz: bom dia, segundo informações do acidente grave aí na 101 sentido norte, ali depois da saída da rodoviária no sentido norte, compartilha essa informação o nosso ouvinte. Então, certamente este... conforme a informação aqui via WhatsApp, esse trânsito mais intenso na BR-101, aqui próximo a Itajaí, no sentido norte, pode ser por conta desse acidente, viu? Mas, claro, vamos apurar aqui mais informações, assim que tivermos também outras notícias sobre, vamos trazer aqui no Jornal da Manhã Litoral Norte, mas o recado está dado. BR-101, sentido norte, movimentação bem intensa nessa manhã de sexta-feira, então bastante cuidado você, nosso ouvinte, que transita por lá, e, claro, se tiver... como fugir desse trecho é uma boa pedida. Outro ouvinte também participa aqui com a gente nessa manhã de sexta e ela manda: o Maps está alertando acidente na BR-101. Realmente, viu? Tudo, ao que tudo indica, temos um acidente na BR-101, então por isso esse trânsito intenso nessa manhã de sexta. Mas vamos apurar mais informações para trazer aqui no nosso Jornal da Manhã Litoral Norte. E o recado tá dado, viu? Fugir da 101, especialmente aqui no trecho de Itajaí, nesta sexta-feira, vai ser o melhor caminho. 7:46, depois das informações do trânsito no nosso boletim, eu convido mais uma vez você, nosso ouvinte, a participar com a gente pelo 479-9901-9410. E além disso, segue a gente no Instagram também, no @ Jornal da Manhã Litoral Norte, para ficar por dentro dos bastidores do jornal, acompanhar as nossas entrevistas também. E depois dessas informações do boletim de trânsito, vamos com as notícias da região, mas ainda falando de trânsito em Brusque. Rua Libério Benvenuti, no Limoeiro, sofre alteração no trânsito. Desde as 6 horas, melhor dizendo, dessa sexta-feira, a Rua Libério Benvenuti, no Limoeiro, sofrerá uma alteração temporária no trânsito. A via fica parcialmente interditada para o conserto de uma tubulação, um serviço que será executado pela Secretaria de Obras do município. E durante os trabalhos, os condutores que estiverem transitando pela Rua Itajaí poderão acessar normalmente a rodovia Antônio Raio pela Rua Libério Benvenuti. No entanto, o tráfego no sentido contrário da rodovia em direção à Rua Itajaí ficará bloqueado. E como rota alternativa, veja bem, os motoristas deverão realizar o contorno pela Rua Alberto Miller. A alteração é necessária para preservar a segurança das equipes que atuarão no local e também manter a circulação durante a execução do serviço. E a via será totalmente liberada assim que os trabalhos forem concluídos, mas está dado o recado. Então, desde as 6 horas da manhã desta sexta-feira, a Rua Libério Benvenuti, no Limoeiro, em Brusque, sofre essa alteração temporária no trânsito. Fica parcialmente interditada para o conserto dessa tubulação. Então, bastante atenção também para quem transita ali, especialmente pelo Antônio Raio, vai encontrar essa via um pouco mais congestionada. Mais participação no nosso WhatsApp. O ouvinte manda: bom dia, acidente com óbito na BR-101. Ele confirma, então, a informação desse acidente com óbito. Ele diz que acabou de passar e está tudo parado nos dois sentidos. Então, realmente, os dois sentidos da 101... em Itajaí também, um pouco, né, de Balneário Camboriú, e também para quem segue Navegantes e outros municípios, bastante intenso. E é o que tudo indica pelos três ouvintes que participaram com a gente nesse boletim de trânsito. Acidente, e esse ouvinte diz que é um acidente com óbito, então tá aí o motivo desse congestionamento nessa manhã de sexta-feira. E depois dessa informação, claro, continua participando com a gente, com as informações aqui no trânsito. E ainda falando de trânsito, vamos a Itapema, porque o trânsito terá alterações no centro neste fim de semana em Itapema. A Prefeitura de Itapema informa que o trânsito terá alterações na região central nesse fim de semana, devido à realização de 3 eventos: a Marcha para Jesus, a Corrida da Guarda Municipal com a Feira da Cultura em Movimento no sábado e Viva Praia no domingo. Na orla do centro, terá interdição total entre as ruas 165 e 155 e também entre as ruas 129 E1 e 133. No trecho entre as ruas 155 e 133, melhor dizendo, o trânsito funcionará em meia pista. A Avenida Nereu Ramos também ficará interditada entre as ruas 135 e 139. E além disso, a partir da meia-noite de sexta para sábado, o estacionamento fica ficará proibido em toda a extensão da rua 137. A orientação é que motoristas e moradores da região redobrem a atenção à sinalização e, sempre que possível, programem os deslocamentos com antecedência. Durante o período dos eventos, então, este fim de semana, com 3 eventos previstos no centro do município de Itapema, essas alterações importantes no trânsito, viu? Agora, 7:50 e vamos para o nosso primeiro intervalo aqui no Jornal da Manhã Litoral Norte. Você, nosso ouvinte, segue com a gente, participa, manda sua mensagem durante o intervalo, que na volta tem mais informações do trânsito. Vamos também falar sobre notícias de segurança da nossa região. É rapidinho, eu já volto.
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4: Oito horas e um minuto, estamos de volta com o nosso Jornal da Manhã Litoral Norte, aqui na Jovem Pan 94,1. E você, nosso ouvinte, segue com a gente nesta manhã de sexta-feira para começar o seu dia muito bem informado. E falando em trânsito, último bloco, tivemos aí mensagem dos nossos ouvintes participando aqui no boletim de trânsito do Jornal da Manhã Litoral Norte, compartilhando sobre congestionamento da BR-101, isso tudo devido a um acidente, e o nosso ouvinte compartilha também que teve óbito nesse acidente. Por enquanto, sem nenhum alerta da Arteris pelos canais oficiais. O único alerta feito pela Arteris no momento é que um congestionamento acontece na BR-101 no sentido sul, no quilômetro 109, do quilômetro 109 ao 112, isso mesmo, no sentido sul, devido a obras. Esse é o único alerta emitido pela Arteris no momento. Porém, como aqui no nosso Jornal da Manhã Litoral Norte, os ouvintes já participam com a gente, já mandam mensagem desde cedo sobre a BR-101 e o congestionamento, que, ao que tudo indica, segundo nossos ouvintes que passam por lá, é por conta deste acidente que tivemos na BR-101 aqui em Itajaí. Então, você, nosso ouvinte, que puder fugir desse trecho na BR-101, talvez seja uma boa pedida nessa sexta-feira, viu? Nós já começamos aqui a falar em BR-101, mas antes, dar uma passadinha aqui também nas principais vias dentro de Itajaí. Como eu falei no último bloco, contorno sul com bastante movimentação nessa manhã, tudo devido ao horário também, né? 8 horas e 3 minutos agora. Então, movimentação mais intensa ali nesse momento. Bastante atenção, você, nosso ouvinte, que transita por lá, viu? Você, nosso ouvinte, que puder também sair dessa contorno sul nesse momento, porque o movimento está bem intenso por ali também. E também falando em Oswaldo Reis, tá? Estávamos com um trânsito mais intenso na Oswaldo Reis no último bloco, nós mencionamos ontem também, ao que tudo indica, tivemos um acidente na Oswaldo Reis também, mas agora, nesse momento, o trânsito segue bem mais tranquilo, viu? Tanto você que vai para Balneário Camboriú pelo Oswaldo Reis, ou você que vem para Itajaí, também vai encontrar movimentação mais tranquila. Claro, o congestionamento previsto por conta do horário, né? Já 8 horas e 3 minutos, porém, o trânsito flui bem em comparação à BR-101. Agora sim, vamos à BR-101. O trânsito ainda mais intenso, viu? Ainda mais intenso, eu comentei no último bloco, para quem vem de Balneário Piçarras, mas isso, bem no começo, lá por Barra Velha, já você já vai encontrar bastante movimentação na BR-101. Então, Barra Velha, Balneário Piçarras, passando por Navegantes, chegando a Itajaí também, vai encontrar bastante movimentação. Ou seja, sentido sul da BR-101, bem congestionado nesta manhã de sexta-feira. E também com acidente. Marginais, inclusive, também congestionadas, viu? Então, bastante atenção, bastante cuidado para você, nosso ouvinte, que transita por esse momento. E, realmente, o alerta do acidente está aqui também no aplicativo, que a gente faz essa conferência. Temos ali um alerta de acidente na BR-101, ali na rodovia da BR-101, né? Então, bastante atenção neste congestionamento, nesse acidente também, que os nossos ouvintes já alertaram no último bloco. E seguindo a BR-101, passando por Balneário Camboriú e também se rumo a Itapema, trânsito um pouco mais tranquilo em comparação a Itajaí, viu? Aliás, bem mais tranquilo, viu? Você, nosso ouvinte, vai encontrar um pouco de movimentação ali na BR-101, próximo a Balneário Camboriú, né? Quem pega ali Itapema para Balneário Camboriú vai encontrar um pouco mais de congestionamento, mas assim, super tranquilo em comparação a outros trechos da BR-101 nesta manhã. Avenida Santa Catarina também com movimentação mais intensa neste momento, por conta do horário também, então bastante atenção, quem transita por essa via vai encontrar um pouco mais de congestionamento também. Essas foram as informações do nosso boletim de trânsito no momento. O principal alerta para você, nosso ouvinte, é a BR-101 em Itajaí, sentido sul, vai encontrar um acidente, porém, os dois trechos com congestionamento. Então, se você puder fugir nesse momento da BR-101 talvez seja um bom jeito de não encarar esse trânsito. Agora, 8 horas e 5 minutos. E convido você, nosso ouvinte, a participar com a gente pelo WhatsApp, que é o 479-9901-9410. Compartilha pra gente informação do trânsito por onde você está passando agora, como é que está a situação aí na sua rua, porque isso ajuda e muito o nosso boletim de trânsito no Jornal da Manhã Litoral Norte. Por falar em participação, nosso ouvinte nos manda BR-101, acidente com óbito, quilômetro 129 em Itajaí. Então, mais um ouvinte compartilhando aqui informação desse acidente com óbito em Itajaí, o que confirma aí também esse congestionamento anormal nesse momento. 8 horas e 6 minutos e desde o último bloco, desde as 7h45, nosso ouvinte já nos informava sobre esse acidente. Claro, outros ouvintes participando aqui também com essas informações. Outro ouvinte também compartilha imagens do trânsito e, ao que tudo indica, a artéria já está ali auxiliando nesse processo. Então, sem alerta no momento no site oficial da Arteris, melhor dizendo, mas já se encontra ali a equipe da Arteris auxiliando nesse acidente que tivemos e compartilha o nosso ouvinte BR-101 sentido norte. Nosso outro ouvinte também compartilha imagens, viu? Um caminhão e uma moto envolvido e realmente, ao que tudo indica, tivemos um óbito nesse acidente. Agradecer aos nossos ouvintes que participaram aqui bastante nessa manhã de sexta-feira com essas informações. E fica o recado do trânsito, né? Principal dica para hoje é fugir da BR-101 sentido norte, porém os dois sentidos mais congestionados devido a esse acidente com óbito ali. Ele compartilha também, ó, após a saída do centro de Itajaí, compartilha o nosso ouvinte, já encontra sim essa movimentação de veículos. Agradecer nossos ouvintes que participaram com a gente e, claro, continuar mandando mensagem, né? Qualquer atualização do trânsito, tanto da BR-101 quanto nas outras vias aqui da nossa região, pode mandar pelo 999019410. 479-9901-9410 é o nosso WhatsApp. E além disso, você pode nos seguir também no Instagram, no @JornalDaManhãLitoralNorte, para ficar por dentro dos nossos bastidores aqui no Jornal da Manhã Litoral Norte. Nosso ouvinte continua participando. Ele manda aqui, ó, motoqueiro isolado pelos bombeiros após a saída do centro de Itajaí. Então, compartilha mais informações sobre esse acidente com óbito na BR-101 sentido norte. Então, tá feito o registro, viu? Já estamos informados graças aos nossos ouvintes que participam aqui conosco nessa manhã de sexta-feira. E depois das informações do trânsito, depois do nosso boletim de trânsito, vamos com as notícias de segurança da nossa região. Eu falo de Polícia Militar que esclarece o confronto que deixou um homem morto em Brusque. A Polícia Militar de Brusque informou que o homem morto em um confronto com policiais na noite de ontem, quinta-feira, era um foragido da Justiça do Mato Grosso do Sul e havia contra ele registros por crime de roubo, homicídio e associação criminosa. A ocorrência foi registrada por volta das 18 horas na rua Florencio Dai, transversal da rua Nova Trento, no bairro Azambuja. Segundo informou a PM, o homem tinha 33 anos e a ação teve início a partir de informações que indicavam que o homem estaria em uma residência na região. Diante das informações, a guarnição realizou a aproximação do imóvel indicado, e localizou o homem que portava uma arma de fogo. E durante a intervenção policial, o homem foi atingido, a arma de fogo que estava em sua posse foi apreendida. O Serviço de Atendimento Móvel de Urgência, o SAMU, foi acionado e compareceu ao local onde constatou o óbito. Nenhum policial ficou ferido durante essa ocorrência, a identidade do homem não foi revelada nas últimas notícias, mas tivemos esse caso ontem, né? Um caso de óbito em Brusque, e a Polícia Militar esclarece esse confronto que deixou esse homem morto em Brusque. Oito horas e 9 minutos, mais uma notícia de segurança da nossa região. E eu falo de moradora de Guabiruba, que envenenou 11 gatos e é alvo de operação da Polícia Civil. Investigada aí por ter envenenado 11 gatos em Navegantes, uma moradora de Guabiruba foi alvo de mandado de busca e apreensão na tarde da quarta-feira dessa semana. A operação foi feita pela Delegacia de Polícia de Navegantes, com apoio operacional da Delegacia de Polícia de Guabiruba, com mandados nas duas cidades. Em maio de 2026, maio desse ano, ocorreram 11 óbitos por envenenamento de gatos no bairro Gravatá, em Navegantes. E por meio de câmeras de monitoramento e depoimentos de vizinhos, a equipe de investigação identificou a autora dos delitos. Segundo a investigação, ela estava inconformada pelo fato de os gatos da vizinhança defecarem no seu jardim. Nas imagens foi possível verificar que a autora, ao caminhar pela rua, arremessava alimentos envenenados nas residências vizinhas. A suspeita possui residência fixa na cidade de Guabiruba e casa de veraneio em Navegantes. Um dos gatos mortos foi periciado pela polícia científica e na autópsia foi identificada a presença de carbofuran, um agrotóxico do grupo dos carbamatos, altamente tóxico, usado como inseticida, acaricida e também nematicida na agricultura. E no Brasil, o seu uso foi totalmente proibido pela Anvisa devido aos graves riscos à saúde humana e também ao meio ambiente. E durante as buscas realizadas, foram apreendidos 10 frascos que possivelmente continham o veneno. O material foi encaminhado à polícia científica para análise e a investigada não estava nas residências no momento da operação, uma vez que teria viajado com o seu marido, ao que tudo indica. Então tivemos essa notícia chocante, viu? 11 gatos mortos e essa moradora de Guabiruba, principal suspeita, né? Alvo de operação da Polícia Civil neste momento. 8 horas e 11 minutos e depois das notícias de segurança da nossa região, vamos para mais um intervalo aqui no Jornal da Manhã Litoral Norte. E claro, você, nosso ouvinte, continua participando com a gente pelo WhatsApp, que é o 479-9901-9410. Depois do intervalo tem mais informações de trânsito, vamos falar em previsão do tempo e Anderson Davi diretamente do Rio de Janeiro com informações do esporte. Nós já voltamos.
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4: 8:21, estamos de volta com o nosso Jornal da Manhã, Litoral Norte, aqui na Jovem Pan 94,1. E já começamos esse bloco ainda falando em trânsito. No último bloco tivemos bastante participação dos nossos ouvintes, compartilhando informação da BR-101. Que, ao que tudo indica, tivemos um acidente com óbito na BR-101 sentido norte. Nossos ouvintes participando bastante com a gente nessa manhã de sexta-feira. E outro ouvinte também nos manda: bom dia, em cima da ponte de Navegantes sentido Itajaí, mais um acidente envolvendo moto. Compartilha também nosso ouvinte nesta manhã aqui no Jornal da Manhã Litoral Norte. Então, indicativo aí de dois acidentes, esse da BR-101 sentido sul e outro em cima da ponte de Navegantes sentido Itajaí, envolvendo também uma moto. Então tá feito o registro desse recado do nosso ouvinte aqui no Jornal da Manhã Litoral Norte. E por falar em trânsito, olhando mais uma vez aqui o nosso mapa, BR-101 ainda com bastante movimentação neste horário, 8:22, principalmente aqui em Itajaí. Bastante movimentação nos dois sentidos, marginais também bastante congestionadas. Dentro do município, as principais vias aqui do centro seguem com movimentação normal, né? Manhã de sexta-feira, movimentação um pouco mais intensa, mas o trânsito flui normalmente, inclusive na Oswaldo Reis. Porém, o destaque é para a BR-101, ela segue congestionada desde Balneário Piçarras, Barra Velha, Balneário Piçarras, passa por Navegantes, passa por Penha Navegantes, chega a Itajaí, já em Itajaí, bastante congestionada. Esse trânsito dá uma melhorada no sentido sul, próximo a Balneário Camboriú. Mas você que está em Balneário Camboriú, em Camboriú, para ir para Balneário Camboriú pela Santa Catarina, também vai encontrar bastante movimentação nesta manhã de sexta-feira. São as principais vias com movimentação mais intensa nessa manhã de sexta, viu? As outras vias importantes também dentro do município de Balneário Camboriú seguem com movimentação normal, prevista para esse horário dentro da cidade. O trânsito flui normalmente, mas o destaque mesmo, no geral, aqui na nossa região, é a BR-101 em Itajaí, devido a esse acidente que tivemos com óbito, né? Acidente com óbito envolvendo um caminhão e um motoqueiro. Então tá feito também esse registro e mais uma vez alertar você, nosso ouvinte, que passa por essa via, que passa pela BR-101, ter bastante atenção nesse trecho. Depois das informações do trânsito, claro, você, nosso ouvinte, pode participar com a gente pelo WhatsApp, que é o 479-9901-9410. E depois das informações do trânsito, vamos falar também de previsão do tempo, viu? Teremos uma sexta-feira com temperaturas mais agradáveis em comparação aos outros dias da semana. Tivemos ontem um dia de bastante sol, hoje também um dia um pouco mais tranquilo, porém, não se descarta a possibilidade de chuva aqui no nosso litoral norte por conta da circulação marítima. Então, teremos um dia um pouco mais nublado em comparação a ontem e previsão de chuva próximo às 19h20 aqui em Itajaí e cidades da região também. Então tá feito o registro do tempo e agora 8:24 aqui em Itajaí. Nós temos na casa dos 18 graus, as temperaturas na casa dos 18 graus e máximas aí previstas para 21 graus nessa sexta-feira no município. Fim de semana também mais nublado e com previsão de chuva aqui para Itajaí e cidades da região também. E depois das informações do tempo, vamos falar de esporte, viu? A Copa Davis de tênis acontece. Anderson Davi, diretamente do Rio de Janeiro, acompanha de perto e participa com a gente ao vivo agora. Anderson, bom dia! Traz pra gente as principais informações e conta como é que tá a movimentação por aí também no Rio de Janeiro na Copa Davis. Bom dia, Anderson!
5: Bom dia, Duda Nunes, bom dia, ouvintes do nosso Jornal da Manhã Litoral Norte. Realmente, falo direto aqui do Rio de Janeiro, né? Eu cheguei já ontem aqui, onde teve coletiva de imprensa, teve também treino da seleção brasileira e os jogos iniciam hoje na Arena Farmasi, aqui no Rio de Janeiro. Nós teremos, a partir das 15 horas, o João Fonseca, né, o principal tenista brasileiro da atualidade, João Fonseca, enfrentando o Dominique Stryker, e depois, em seguida, o Gustavo Reid enfrentando aí o Stan Wawrinka. Aliás, o Stan Wawrinka, né, é o principal nome dessa seleção suíça, ele que já foi campeão de 3 Grand Slams, ex-número 3 do mundo, está na sua última temporada, e essa vai ser a última Copa Davis, então ele joga aqui no Brasil. Além disso, amanhã, a partir das 14 horas, tem a dupla aí da nossa região, a dupla Orlando Luiz e Rafael Matos, eles que moram na nossa região, treinam no Itamirim Clube de Campo em Itajaí, é o centro de treinamentos deles, inclusive semana passada eles estavam aí, né? Até teve um áudio ontem do Orlando Luiz, eles jogam no sábado às 14 horas contra o Jakub Pou e também o Dominique Stryker. E depois, em seguida, tem os jogos de simples ainda, João Fonseca contra o Stan Wawrinka e o Gustavo Reid do Brasil enfrentando o Dominique Stryker. São 5 partidas. Dessas 5 partidas, a seleção que ganhar 3 jogos vence o confronto, né? Uma melhora aí de 5 e avança para o mata-mata do ano que vem do grupo principal da Copa do Mundo do tênis, né? Que é essa Copa Davis. E sobre a movimentação aqui no Rio, Duda, ontem, como eu falei, né? Já cheguei, já tinha coletiva de imprensa com a seleção brasileira, a seleção da Suíça também concedeu coletiva e chamou a atenção principalmente o João Fonseca, né? Para quem não acompanha, o João Fonseca, que hoje ele é o número 29 do mundo e é o principal tenista brasileiro na atualidade, o João vem de uma lesão. Ele acabou se retirando do Masters 1000 de Cincinnati no mês de agosto. Em seguida, ele acabou desistindo de disputar o US Open, que é um dos 4 grandes torneios do mundo, né? Um Grand Slam, justamente por conta de uma lesão no abdômen. E o João estava ontem na coletiva, falou que está recuperado, mas ele voltou a treinar só na semana passada. Então, ele mesmo disse, né, que não está 100% fisicamente, também não está 100% mentalmente, mas que não poderia deixar de representar o Brasil numa competição tão importante. O próprio João citou que a Copa Davis é uma das semanas mais importantes do ano para ele que já está aí habituado no circuito internacional, né? Disputa os grandes torneios, grandes slams, Masters 1000 no mundo inteiro, mas a Copa Davis para ele, desde quando ele era juvenil, quando ele começou a fazer parte do grupo da seleção brasileira, sempre foi muito importante. Então o João diz que deu uma prioridade e vamos ver hoje, né, como é que tá o João Fonseca para esse confronto que abre a Copa Davis. São 5 partidas e o Brasil precisa vencer 3.
4: Tá certo, então, o Anderson Davi participou com a gente diretamente do Rio de Janeiro com as informações do tênis na Copa Davis. Anderson, aproveita bastante aí e, claro, segunda-feira a gente se encontra novamente aqui nos estúdios da Jovem Pan 94,1 com todas as notícias da nossa região, inclusive do esporte, viu, Anderson? Um grande abraço.
5: Pode deixar, Duda, pode deixar que eu tô aproveitando aqui o Rio de Janeiro e, claro, hoje e amanhã estarei lá na Arena Farmácia para acompanhar de perto e segunda-feira eu trago todas as informações. Um grande abraço, Duda, bom final de semana a todos, até segunda. Valeu!
4: E encerramos assim mais uma edição do nosso Jornal da Manhã Litoral Norte. Obrigada a você, nosso ouvinte, por ter começado essa manhã de sexta-feira aqui na Jovem Pan 94,1. Segunda-feira nos encontramos novamente a partir das 7h30 da manhã com tudo o que movimenta a nossa região. Um excelente fim de semana a todos, um grande abraço e até segunda. Tchau!
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0: 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Jovem Pan, 3 para as 10.
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4: Muito bom dia, feliz sexta-feira pra você que já tá aí naquela pegada pro final de semana, tá curtindo, tá ligado aqui na Jovem Pan 94,1, classe especial. Eu sou Luciane Chiodi e no Astral do Litoral a gente vai juntos até o meio-dia.

0: hora de agitar a sexta-feira com aquela sua música preferida. A gente tá a fim de saber o que você tá a fim de ouvir. Um sucesso, uma novidade ou então aquele clássico da Pan. Escolhe e manda mensagem aqui pro WhatsApp 47 99019410 ou pelas redes sociais @JovemPanItajaí. 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
0: Vamos abrir com Sam Fender e Olivia Jean, Raining. Uma ótima sexta-feira para você.

Taming Pala e Jeannie Dracula. Atendendo a pedidos, The Weeknd, Can't Feel My Face. Oitava posição, Ray, Where Is My Husband. Na nona, BTS, Swing. E no décimo lugar, Sam Fender e Olivia Jean, Raining. A nossa super contagem regressiva continua já já depois do break. Vem aí o top 5 das mais pedidas e também o flashback da manhã. Aproveita para pedir a sua preferida. É só mandar mensagem 47990194010, esse é o WhatsApp da Pan, ou se você preferir, faz uma foto, um vídeo bacana, você curtindo a sexta-feira aqui na Número 1 do Brasil e aproveita, marca a gente lá no Instagram, arroba Jovem Pan Itajaí. 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

0: 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Jovem Pan, 10:30.
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Sentimental. Rolou também um dos maiores hinos do pop punk mundial. Faixa do álbum Animal of the State de 1999, Blink-182, All That Small Things. Além disso, na quarta posição tivemos Ted Swings, The Door, e na quinta, Taylor Swift, The Fate of Ophelia. Intervalo rápido, na sequência tem mais música boa pra você que tá aí passando a sexta-feira na Pan. Aproveita também pra dar uma passadinha lá pelas redes sociais e acompanhar o que tá rolando no @ Jovem Pan Itajaí. 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

0: 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Jovem Pan 112.
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0: 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Jovem Pan, 11:28.
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0: sintonia. Já depois do intervalo tem o horário eleitoral gratuito e obrigatório, mas depois tem o pânico. 2 horas do Planeta DJ e mais tarde a gente volta a se encontrar por aqui. Um grande beijo pra você, uma ótima sexta-feira e até mais. Tchau! 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Jovem Pan, 10 para o meio-dia.
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0: Boa, Fufa! Estamos de volta aqui no programa Pânico. A pergunta do fuzil na rua, sabe qual é?
1: Qual é? Qual?
0: Precisa mudar o político ou a sua mentalidade? Boa, e hoje certo. No Pânico a gente vai discutir isso, porque a gente tem a presença ilustre hoje, Samidana, de um convidado fantástico.
1: Exatamente.
0: Tá pegando fogo, bicho.
2: Tá pegando tá fogo,
1: pegando
2: galera.
1: Fogo. Essa fera.
0: O que, que vai acontecer com o futuro do Brasil? Bom, Samidana, quem é o nosso convidado?
1: No programa de hoje teremos o senador Rogério Marinho e ele vem falar sobre a crise institucional do STF e também do escândalo que parece ter capítulos infinitos do Banco Master, Dani.
0: O Rogério Marinho, ele é político, né? O Beto lá do Sim. Rio Grande do Norte.
1: É, senador.
0: Você sabe
1: senador.
0: Que ele é economista, igual o senhor. É. E ele é um cara que tem uma empreitada muito forte, né? Porque ele é a oposição. E a gente tá num momento que a gente precisa de uma oposição. Exato. Justamente pra entender o que vai acontecer com o nosso país.
3: Exatamente.
0: Vai ficar forte. Essa palhaçada?
1: É, até. A gente vai ficar pagando a conta desse circo?
0: Vamos aguardar, então, a presença do Marinho, que manja muito e vai ajudar você a abrir a sua cabeça o que, que vai acontecer com o Brasil. Enquanto isso, a gente tem notícias fantásticas. Com um quadro chamado Resenha Zu e Sansan. Vai lá.
1: Resenha.
4: Essa agora a resenha do Su Saminho, Saminho e o Su Saminho.
5: Su Saminho,
6: nesse corpo meu.
0: Pai.
1: Pai.
4: Pai.
1: Vem, bicho.
2: O fuzil foi embora mesmo. O
1: fuzil ficou, bicho. Esqueceram ele.
0: Não esquecemos jamais.
1: Esqueceu
0: o fuzil, sim. Ele está na rua. Sim. A pauta daqui a pouco ele tá entra. Fumando. Pra Vamos gente lá. Falar exatamente o que vai acontecer com o Brasil.
1: Falando nisso, hoje
2: lá, tá já.
1: Temos duas grandes estreias que eu achei que ia falar. Primeiro, o mercado de games, que tem o FIFA novo, saiu hoje.
3: Pô, o cara dando bronca no Alba, velho.
0: É?
1: É.
0: Meu Deus. Calma aí, FIFA é bom.
1: FIFA, não é FIFA mais, chama FC.
7: Podia ter mandado de manhã.
1: 27. Por quê? Quem lança dia 25. Porém, quem comprou na pré-venda tem acesso uma semana antes. Então é um grande lançamento. Não é do tamanho do GTA, obviamente, mas é um bom lançamento. E o segundo...
0: Mas muda muito no mundo grave, porque vamos falar a verdade, Alberto, os caras lançam também.
1: Eu comprei.
0: Fora de time lançar também. É que sempre lança, esse é o mês, setembro, que lançam lá.
1: Vai ter modo aberto. O nosso animal querido, que é um grande gamer, ele falou que tem o modo Alberto.
0: Boa.
1: É tipo GTA. E o segundo é um jogo que tá quebrando a internet, é um jogo que o pessoal tá viciado, parece que foi inclusive esse o motivo do Emílio não ter vindo, parece que ficou madrugando, que é o que o Bernardo vai mostrar com personagens muito insólitos. É o Pânico Fighter! Então,
0: ele
1: tem o modo arcade, ó, põe lá.
0: Você que bolou isso, só pra falar pra nossa audiência do rádio.
1: Às vezes o programa tá meio devagar.
0: O Sami, ontem fizeram uma brincadeira com os ministros do STF, o lutando joguinho, tipo né? um Street Fighter.
3: É o STF.
1: Aí isso. Tem o Sami, que tem a bola de pickleball como poder, o Pega Tião, que é o meu cachorro. Aí tem o Emílio, que ele pode ter o talão
3: cabeçada?
1: De cheque.
3: Da Achei que ele dava cabeçada.
1: E da demissão. Aí o Alba, ele lança o Neymar, ele joga a fralda suja e tem o poder do Andaldor. Aí o Morgado tem o cabeçada, tem o peido...
2: cabeçada é comigo?
1: Tem o peido do gordo e tem o Dani.
3: O Erronda.
1: Aí tem o Guerezinho, que tem o livro de piadas, metralhadora de piadas e o salto mortal. Esse foi meio preguiça mesmo. Aí o animal tem a dancinha elétrica, chifrada e patada. Tem a nossa querida Paulinha, que tem a tênis de corrida. Ela joga a bicicletada e touca de natação.
3: Que maravilhoso.
1: O fuzil, que tem cigarrada, capinha do Xing e crise de abstinência.
0: Certo.
1: O Delari, que tem o poder Leonardo. O roubo de carteira e o volume no máximo. E o grande Daniel Zuckerman, que tem permuta, o óculos voador e joga babá. Agora põe algum personagem.
0: Ah, dá pra jogar.
1: Claro que dá pra jogar.
0: Só pra explicar, o Sam é um engenheiro, um algoritmo. É um vagabundo. Ele fez a Paulinha contra o Delari. Você vê, é o que acontece lá embaixo. Vamos ver quem ganha.
1: Olha, Delari... volume no máximo, Delari.
0: Silvio Luiz narrando a luta.
8: Salve, salve, salve, simpatia. É o Pânico Fighter. A Paulinha jogou a bicicleta. Fuzil deu abstinência nela, pelo amor de Deus. Onde isso vai chegar, amigo? Deu especial, olha lá, deu um radug. E Delari.
0: Uma salva de palmas pra genialidade do Samidana, que é um cara desocupadíssimo.
1: Não, eu
0: quero jogar.
1: Eu fiz durante o programa mesmo.
0: Ah, entendi. Bom, vamos lá, Sam, o bicho tá pegando, vamos pras notícias
1: vamos,
0: aqui.
1: Vamos, para de palhaçada, que vai que o chefe tá vendo, você vai ver quando ele voltar a segunda.
0: Vamos lá.
1: Tá vendo, Gi?
2: Puta cara.
1: Ó, essa foi a ideia do Delari, viu, Emílio?
0: Só vai, pra... segue lá, ô cabeleireiro.
1: A Polícia Federal encontra pagamento de 33 milhões do Master à advogada ligada ao STF. Então, retomando, a Polícia Federal encontrou documentos de uma auditoria interna do Banco Regional de Brasília, que é o BRB, que apontam o pagamento de 33 milhões em 2024 pelo Banco Master por meio ao escritório Alves Correia, que é da advogada Dalide Correia.
0: Certo.
1: O nome da advogada aparece em conversas entre diretores do banco como, entre aspas, um canal direto com o STF. Isso na investigação, supostamente. Dalide já foi diretora do Instituto Brasileiro de Desenvolvimento, Ensino e Pesquisa, que é o chamado IDP, uma instituição fundada pelo ministro do STF, Gilmar Mendes. Os documentos, conforme reportagem do jornal O Estado de São Paulo, foram apreendidos durante as investigações envolvendo o Banco Master do Vorkário. A auditoria identificou que as despesas do banco com escritórios de advocacia saltaram de 76 milhões, isso em 2023,
0: certo,
1: para 215 milhões em 2024. Entre os valores registrados na auditoria também estão 40 milhões destinados ao escritório Barci de Moraes, da advogada Viviane Barci de Moraes, que é
0: esposa.
1: A mulher, a esposa do ministro do Supremo Tribunal, Alexandre de Moraes. Então esse é o que procó.
0: Bom, vamos lá. A gente está mostrando aqui valores estratosféricos pagos pelo senhor Daniel Vorkário para escritório de advocacias de poderosos, que é o que a gente vem discutindo muito nesse programa e não sai desse lugar, que é tráfico de influência. O cara é ministro e a família dele trabalha com escritório de advocacia em Brasília. Aí você liga para o cara, para o filho, para a esposa, fala, você me defende? Isso está na lei. Pode.
1: Pode.
0: Agora, o que não pode é dar uma canetada, né, para o próprio cara julgar, que isso é um absurdo dos absurdos.
3: Filme de comédia.
0: Não é? A gente vai para um... É isso, né, Sammy, basicamente?
1: Não, basicamente, a lei não proíbe que um parente de um ministro preste serviços à sociedade. E a sociedade, muitas vezes, pode ser julgada num futuro pelo próprio ministro.
0: Sem dúvida.
1: O caso que acontece é... Aí tem dois pontos. Eu não sou da área de direito, mas tem dois problemas potenciais. O primeiro é o que você falou. Se você... Se eu sou um grande cliente,
0: certo,
1: de algum parente seu, de um sogro seu, não sei o que lá, será que você pode me julgar ou há um conflito de interesse, uma suspeição? Esse é o primeiro problema.
0: Certo.
1: O segundo problema é a questão que, eventualmente, você pode ter atuado revisando um contrato, fazendo uma coisa que pegaram lá nos logs. Então, isso aí que estão tentando nessa crise institucional. Daqui a pouco vem o Rogério Marinho, que sabe muito sobre
0: boa
1: esse assunto.
0: Rogério Marinho, a gente vai entender.

0: falou, tem uma tabela.
1: Ele não tem lado.
0: Não tem lado.
1: Ele tá com o rabo preso lá com todo mundo. Agora, é uma crise, acho que sem precedentes, que precisa ter uma solução. Porque se o país não deposita confiança na justiça, a gente tem um problema. Ninguém investe, ninguém cumpre as leis.
0: Insegurança jurídica.
1: Isso a gente sente na pele.
0: E deveria abrir, né? Por que que não abre? Você sabe que isso é uma notícia, e agora sempre, né, o Morgadão sabe disso, a gente não sabe se é fumaça ou é fogo.
2: Pois é.
0: Que o Vorcaro, ele foi, ele está revoltado com a situação e pretende abrir coisas novas. E mexerem mais poderosos.
1: Tomara pro bem do país que ele fale tudo.
0: Sim.
1: E aí a gente saiba todos os que estão envolvidos. É. E aí cada um com a sua participação, com a pena adequada ao erro que cometeu.
3: É que assim, Zuzu, você gosta muito dessa... você observa bastante. E assim, nessa brincadeira, só o Vorcaro se ferrou. É só ele,
2: por enquanto, né?
3: É só ele dele. Que tá preto. Então, assim,
2: por enquanto,
3: ele deve ficar vendo e falar assim: pô, só eu.
1: Todo mundo.
3: Eu conheço uma galera e é só eu que tô preso.
1: Mas ele é o principal, parece.
2: Sim. Só que aí, por que que tá só ele se ferrando? Exato. E aceitando tudo sozinho? Porque ele lembrou do que aconteceu com o Sicário, né?
3: É isso aí. Assim,
4: exatamente.
2: Bom.
0: Né? Vamos aguardar agora.
2: Eu acho que eu tô bom.
0: Boa.
3: Triste a situação do Vorcaro. O cara pagou a galera, fez as festas, contratou, e só ele tá preso.
1: Ninguém então, pode falar que ele não trabalhava.
3: Mano, o cara tinha 8 namoradas, bancava
1: e dava ministro, atenção para as 8,
3: não sei o quê, e dava, fazia festa ainda.
1: Não dá atenção pra sua
3: polivalente.
1: Mulher,
0: cada hora sai uma coisa nova do Vorcaro, e o Rogério Morgado, muito atento, me mandou Instagram, depois eu vou compartilhar com vocês, sabe que você gosta. Das moças que ele...
2: As mensagens?
0: As mensagens.
2: É muito bom.
0: E as mulheres que ele contratava, porque precisava ser mulheres
1: importadas.
0: Eram suíças, russas, que a gente conhece, né, Samir?
1: Elas se identificavam como suíças.
0: Mas tem o Instagram das moças,
4: mulheres,
0: né?
4: Importadas. Ah.
0: Mulheres importadas, vocês vão saber.
3: E outra coisa, Daniel, que ninguém fala. Essas moças hoje... coitados, estão sem emprego.
0: E quem vai bancar agora, né? As festas.
4: Aí,
0: mas é uma loucura, cara, que você pega o Senado, tá envolvido, né?
3: Opa.
0: Os ministros do STF estão envolvidos. E aí, quando você faz uma cadeia, né? Você faz a rota do que
1: a
0: ele
1: rota,
0: fez. Você volta pra... Cara, foi um esquema pra tudo que é lado, mas a gente quer a resposta dos nossos ministros.
1: O único marrou tudo que é canto. Ó, vamos gerar
0: vamos lá.
1: Isso aqui. Porque Donald Trump chamou de piada.
0: O quê?
1: A proposta da União Europeia de estreitar laços com o Canadá e ameaçou impor novas tarifas contra produtos europeus caso considere essa iniciativa, que ele chamou também de hostil, aos Estados Unidos. A reação veio após a presidente da Comissão Europeia, a Ursula von der Leyen, propor que o Canadá se torne o primeiro membro associado da União Europeia com maior cooperação em áreas como tecnologia, defesa e energia. O primeiro-ministro canadense, que é o Carney, apoiou a aproximação e afirmou que Canadá e Europa são ainda mais fortes juntos. A Comissão Europeia, por sua vez, diz que a iniciativa não é contra ninguém, mas busca ampliar a capacidade conjunta dos parceiros. E a atenção acontece em meio à escalada da guerra comercial que a gente
0: teve
1: nos últimos tempos entre Estados Unidos e Canadá. Os dois países já impuseram tarifas um sobre os produtos do outro, enquanto o Washington anunciou novas restrições a importações canadenses. Você sabe que eu tenho alguns conhecidos no Canadá,
0: uhum.
1: E lá tá com uma birra lá. Muitos
0: com os Estados Unidos, né?
1: Os caras falam assim, não compra produto americano. E aí, é uma coisa. Uma coisa é o Donald Trump.
0: Lógico.
1: Mas você, como empresário americano que vende produto, também você não é o culpado dessa situação. É o tipo de situação que os dois pedem. Por quê? Porque chega o produto mais caro para o canadense. Produto americano que tem uma tarifa. Aí, o canadense vai ou pagar mais caro ou comprar o nacional. Só que o produtor nacional, o fabricante nacional, não é bonzinho. Se ele sabe que o concorrente está cobrando mais, ele também tende a cobrar um pouco
0: lógico.
1: Mais. Então, quem está pagando isso é o cidadão canadense, quando o Canadá impõe a tarifa, e o cidadão americano, quando os Estados Unidos impõem essa tarifa. Então,
0: mas para

0: entender.
1: É um jogo de perde-perde.
0: O Canadá, a Europa viu. A Europa viu um buraco nessa treta entre Estados Unidos e Canadá. Falou: é business.
1: Não.
0: Vamos abrir aqui. Porque a Europa também está quebrada, né, Samir?
1: Não, e não é só isso. A gente viu o mundo, né? A ideia, quando eu era jovem, estava na faculdade, todo mundo falava em. Faz tempo. Globalização. Globalização, e falava assim: olha, todo mundo vai cooperar, a gente vai ter produtos mais baratos.
2: Isso.
1: Ultimamente, o que a gente tem visto, Alba, é o contrário, é o protecionismo. O cara fala assim, ó, eu vou punir os concorrentes estrangeiros.
0: É.
1: Então, o que a Europa viu? Fala, vocês estão brigando com os Estados Unidos? Ótimo. Eles não querem seus produtos? Toca fazer um acordo em que a gente consegue absorver esses produtos. Então, é uma reorganização do tabuleiro geopolítico.
0: Muito bom. E o Marco Rubio?
3: O Marco Rubio, amigo.
2: Marco Rubio agora...
3: Não deixando gostar do jogo, Marco Rubio.
2: Marco Rubio, em algumas narrativas, ele está incluindo que ele também é um dos caras para dar o golpe aqui no Brasil, o Marco Rubio.
0: É.
2: Em algumas narrativas ele faz parte aí do golpe.
0: É porque tem aquela história do escudo das Américas, isso, que falam dos países que têm relação Latina com o tráfico, né? Isso. Quem teve o Venezuela, pegaram lá o Madurão. Sim. E eu vi a última declaração da turma dos Estados Unidos, que gostariam de nomear, como a gente já disse aqui, o PCC. E o Comando Vermelho como terrorista, não crime organizado.
1: Organizado.
0: É,
1: não,
0: né?
1: Crime organizado. Terrorismo também é crime organizado ou não?
0: É, mas eles não são terroristas aqui. Sim, a gente não classifica como terrorista. É.
1: Não, o Trump tá bravo com isso, né? Ele falou, esse negócio aí...
4: Nem dorme.
1: Não tá certo, vocês não estão combatendo adequadamente. E o que ele tá se importando, obviamente, é como isso interfere o mercado americano. Ou seja, a droga que chega nos Estados Unidos, né?
0: É.
1: Por onde vem, se passa por aqui, não passa, é isso que ele quer.
0: E a nossa relação com os Estados Unidos? Vai poder vir a turma dos Estados Unidos ver a votação, democracia? Não, como é que tá essa história?
1: Eles estão...
0: Pode, né?
1: Eles estão tentando negociar lá o tarifaço. Vai ter aquela...
3: Aê, tarifaço!
1: Em Milwaukee, vai ter a prévia da reunião do G20, o Brasil tá com um encontro marcado, mas é um encontro de corredor, não é uma pauta formal. Então, obviamente, pelo tamanho do Brasil, o tamanho dos Estados Unidos, essa pauta é muito mais cara para o Brasil do que para os Estados Unidos.
0: Opa.
1: Então, é interesse nosso. E tem um agravante, como está em corrida eleitoral, o atual governo quer fazer de tudo e, ao poder fazer de tudo, pode fazer um acordo ruim falando, resolvi o problema com isso. Então, tem que tomar cuidado aí para uso político dessa pauta.
0: Tá
1: que
0: bom. Mais? Vamos lá.
1: Que mais? Vamos voltar
0: mais pro uma.
4: Mais uma?
0: Mais uma?
1: Cadê o Aribal?
0: Mais uma?
1: O Aribal! O Aribal jogou na UFC! Mais uma!
0: E entrou o animal.
3: É o pintinho do João.
4: O pintinho amarelinho. Sabe que da minha mão.
0: Vai.
4: Ei, sexta-feira.
0: Hoje é sextou.
2: O pintinho do João tá solto.
0: Ah, contrate, Caio. Contrate o animal para a sua festa.
2: Isso.
0: Você vai fazer o grupo do Fábio Júnior Cover e o animal.
2: Bar mitzvah.
0: Bar mitzvah.
1: Vai ser o bar mitzvah.
0: Até a sete.
2: Um animal de quipá.
4: Olha pra ele, coitado.
1: De sétimo dia.
0: E na manifestação do contra o Tarcísio.
4: Tá hoje é que maluco, velho.
1: Mais
3: um
1: jogo.
3: Epa! Bicha não!
0: Meu amor.
4: Batendo as asinhas. Cuidado, cuidado.
2: Ele tá parceiro.
1: Cara, tá só...
0: Boa.
1: Eu perdi a graça numa. Vamos.
0: Como tá o dólar?
1: O dólar preocupa hoje pelo seguinte: o animal cansou. Tá sem ar, tadinho. Ó, vamos botar o dólar na tela. Põe na tela. Ó. O dólar opera em alta de 0,76%. É uma forte alta. É negociado a R$5,16. E aí eu pergunto por quê?
0: Por quê?
1: Você tem ideia?
0: Por quê?
1: É o seguinte, o Lula anunciou, como você meio falou, esse gasto que é visto por muitos como um gasto eleitoreiro. Entre eles, esses 22 bilhões de rombo por conta do Bolsa Família. E aí, descuido nas contas públicas significa potencial inflação. E potencial inflação é desvalorização do real.
0: Certo.
1: Por isso, muita gente picando lemolê e indo pra fora com seu dinheirinho bonitinho.
0: Bonitinho. Turma tá vazando, né?
1: Não, vazando dinheiro. Nesse caso, você troca reais por dólar. Você aposta uma moeda mais forte e com isso o real se desvaloriza.
0: É.
1: Ó, sua mulher mandou um áudio.
0: Ela falou que ela comprou alguma coisa. Pra... Ela falou que mesmo. Você não tá... falou, Sam, comprei. O Brasil endividado.
1: O Brasil endividado. Mulher,
0: amor, puta, comprei um negócio numa loja de roupa. Valeu.
1: 30 pau, bicho. Foda, hein?
5: 30 pau de tênis.
1: É um tênis.
5: Olha lá.
0: É o negócio é o seguinte: o Sam deixa a gente aqui estressado.
1: É, sua mulher que deixa.
0: Minha mulher, um pouquinho também, um beijo pra ela. Mas existe uma saída: ou é Guarulhos ou você cuidar da sua saúde.
5: Exatamente.
0: Você já parou pra pensar, Sami? Seu corpo. Olha pro seu corpo. Olha pro espelho.
1: Opa.
0: Tá envelhecendo mais rápido do que deveria? Fala a verdade, quando você se olha assim. Não, você acha que a sua saúde, estresse...
1: A minha mulher falou que eu tô lindo.
0: Tá? Você come mal, dorme mal.
1: Não.
0: Tudo colabora pra sua saúde no final.
1: Pro buraco.
0: E ataca o quê? Células. A gente sabe que o envelhecimento ele acaba sendo mais precoce. Porque você tem um hábito ruim. É verdade ou não é, Leão?
6: É isso mesmo. 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Você falou do envelhecimento precoce.
1: Isso.
6: Não é que é uma pílula que você vai tomar para de envelhecer. Não,
1: não
6: é
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6: isso. Não existe isso. O envelhecimento precoce que é o problema. Que é justamente o que você falou, Daniel. 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
0: E estamos aqui numa sexta-feira, amiga. Podemos fazer um break? Um break para nossa rede de rádio. Daqui a pouco a gente está de volta, mas tem muita atração. Daqui a pouco, o Rogério Marinho.
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0: que o poder emana do povo é indo para a rua e utilizando a urna de forma correta. Um está difícil, o outro a gente está há 15, 16 dias do pleito. Aí cabe cada um o que quer para o seu futuro filho, neto ou para as próximas gerações, né, Zuzu?
1: Tá aí o fuzil, que é a voz rouca de Taipas, trazendo a sua indignação com a corrupção dos nossos políticos brasileiros e sempre muito competente. Fufa, qual que é a boa de hoje? O que você vai fazer nessa sexta-feira, amiga?
2: Senhora...
0: Vou pro Bruno Puglisi fazer um canalzinho e aí a gente vai ficar com a boquinha inchada. E aí depois da semana que vem eu já vou fazer o desenho pra botar bumbum na Marcela Puglisi.
3: Ah, não, parou, fuzil. Bumbum guloso vai ficar, é?
1: Vamos acompanhar.
3: Ah, não, você tá brincando, velho.
1: Os bastidores.
4: Bumbum guloso?
0: Não vamos acompanhar.
1: Vamos. O Tigrinho vai fazer. Com a GoPro, vai filmar o bumbum do fuzil. Valeu, fuzil, herói do Brasil, sempre competente, trazendo aí informação das suas coisas. Não.
3: Vocês falaram do show que a gente vai fazer no Bahamas, a galera tá perguntando aqui como comprar. Não é no Simples. Você vai direto lá, até as 8 você vai pagar o ingresso bacaninha e você não vai pensando que bebida, preço exorbitante de né? Não. Pode ir, que é preço de happy hour, vai ser muito bacana, terça-feira que vem.
1: Boa.
3: Do lado do aeroporto.
1: É, eu vou com o Sam, eu vou pegar um Vale Night.
3: É isso aí.
1: Vou comer. Você vai com a Luqueca?
3: A Luqueca vai.
1: Ela fica no camarim?
3: Sim, não.
1: Ela
3: fica, tranquilo.
1: Não sei.
3: Ela fica na porta.
1: Onde ela vai ficar lá?
3: Seu tonto. Terça-feira.
1: Segredos da Suíte 18.
3: Isso aí é o outro.
1: Boa, esse é o Morgadão.
3: Tamo junto.
1: O Brasil.
3: Curitiba.
1: Você sabe que o Bahamas me lembra muito o momento atual do Brasil, né?
3: Por quê?
1: Não precisa nem falar a tchutcharia que estamos vivendo aqui.
3: É,
1: e temos mais notícias do caso do Banco Master envolvendo o ex-banqueiro Daniel Vorcaro e a Polícia Federal e o pai dele.
5: E essa pode pegar, porque a Polícia Federal intimou o ex-banqueiro, né, o Vorcaro, e seu pai, que é o Henrique Vorcaro, para prestar depoimento logo menos, no dia 30 de setembro.
1: Logo ali.
5: A respeito do inquérito que apura o uso de uma milícia privada para intimidar opositores e também invadir sistemas.
1: É a turma, lembra do sicário, a turma, os caras que davam uma ameaçada nos jornalistas, no Lauro Jardim,
5: isso,
1: que pegar. Essa era uma turma.
5: Um
1: ex-policial federal que acharam o celular dele lá dentro da do congelador atrás da picanha, Albeta. Foram investigar
4: lugar,
1: o celular do cara. Agora, a pergunta é: o que aconteceu com o sicário? Alguém sabe?
5: Até agora, que eu saiba, não. Os depoimentos, né, vale lembrar, que ocorreriam na semana passada, mas foram adiados depois de um pedido de defesa do Vorcaro. Com a nova data, as oitivas ocorrerão respectivamente, que são duas, né? Às 14 e 16 horas. As duas sessões integram o último ato previsto antes da conclusão da terceira fase da investigação. A remarcação da oitiva ocorre um dia depois do Henrique Vorcaro pedir a revogação da prisão que ocorreu no dia 14 de maio deste ano, e ele fez esse pedido ao Supremo Tribunal. A defesa do pai do Vorcaro afirmou que Henrique está preso há mais de 90 dias e que a corte ainda não julgou nenhum recurso contra a prisão. Henrique é suspeito de integrar o núcleo violento, entre aspas, que é o chamado no inquérito, do esquema associado ao filho. Segundo a investigação da Polícia Federal, este é o quiprocó, mas muita gente fala que ele está incomodado. Tem um bastidor falando assim, ó: se não soltar meu pai, que não é o centro do problema, eu vou abrir a boca porque só eu tô preso e ele tá preso e...
1: Tá aqui. Reginaldão, se tiver aquela música tensa, né, do Portal Metrópolis, que eles colocam aquelas...
4: Urgente,
1: né?
5: A gente
1: que
5: não
1: é
5: copia só
1: a notícia, a gente tá roubando até a trilha do Metrópolis agora. Desse. Olha o que saiu...
5: O quê?
1: Agora. Agora. Em relação ao que você disse, a gente tava até discutindo, eu e o Fábio Gueré. Eu vi
5: você
1: que ele falou... Em momento de fúria, Vorcaro ameaça revelar informações sobre ministros do STF.
3: Duvido.
1: Caso o pai não seja solto. Esse é um recado que pode mudar todas as investigações, segundo uma reportagem da Veja.
5: Veja.
1: Um interlocutor da defesa afirma que o empresário estaria convencido, Albeta, que foi abandonado pra morrer na prisão. Obviamente.
3: Mas é óbvio, o cara comprou o Brasil, velho. Agora ninguém quer saber, é óbvio. O cara vai cair atirando.
1: Ele já tá 90 dias muito. Lá na prisão.
5: O pai.
1: Né? 90 dias então, o Borcar, o Henrique Borcar.
2: O que é estranho? O cara já tá preso faz um tempo. Aí só agora que ele tá com pena do pai, é isso?
1: Não, é o seguinte, ele nunca teve pena de ninguém, eu acho que o Vorkar, ele sempre pensou no umbigo dele.
2: É lógico.
1: Né? Não dá pra normalizar o Vorkar, é que ele que explodiu o sistema financeiro
2: e
1: brasileiro.
2: E essa questão dele não ter ainda falado sobre alguns outros nomes e tudo mais, é porque ele sabe, que aconteceu com o sicário.
1: Mas, exato. Será que ele vai revelar? Porque não, assim, se tem no depoimento e o senhor Daniel Vorcaro fala o nome e a relação com os ministros...
5: Tem que provar, porque a delação premiada requer...
1: Mas como é que prova com o celular?
2: Relação maior do que 52
1: como é que prova com o celular que o cara pagou
3: contrato,
1: a mensagem?
3: Irmão, se o cara tinha 30 celulares, você acha que ele não tem 31?
1: Opa!
3: Pois é.
2: Ah, e outra coisa, né?
3: Você acha que ele não tem como chama? A nuvem?
2: É.
3: Você acha
2: que nuvem. Já que o Morgadão falou de nuvem, uma das coisas que mais viralizou de toda essa história do Banco Master era aquele depoimento do André Mendonça falando que salvou o iCloud do sicário, né? Não sei quando que ele poderia... O que ele sabe desse iCloud, quantas anda isso. E se soltarem o pai dele... Quem que vai soltar? Porque aí fica... Isso é uma ameaça, né?
1: Lógico.
2: Tem que soltar meu pai. Se solta o pai é porque estão com medo que
5: eu
2: vou arcar.
5: Eu tenho a impressão que ele tem muitos nomes que ainda não foram revelados.
3: É óbvio.
5: Aí, o que ele faz? Se ele fica quieto e fala, ele está esperando esses nomes que não foram revelados o ajudarem.
1: Óbvio, o cara precisa de uma carta.
5: Se não fizer isso, ele vai fazer. Agora, uma vez que ele revela, acaba. Por outro lado, você tem um problema. Se antes ele tinha muita coisa para revelar numa delação, à medida que a investigação cresce, ele tem menos trunfo, porque muitas coisas óbvio. Que ele poderia falar já descobriram. Ele vai falar, bom, bichão, você tem que dar alguma materialidade a coisas que ainda não foram descobertas. Então, negócio, mas você vê que ele queria comprar, ele realmente mandava em tudo, ele queria comprar faixa de jiu-jitsu, o professor não vendeu.
1: Não, calma.
5: O negócio do tênis.
1: Não.
3: Eu gosto do relógio, correr com o relógio.
1: Mas isso aí você sabe que é tudo zoeira, né? Pelo amor de Deus, deixa eu explicar pra vocês.
5: Eu não sei, eu caí.
1: Tá saindo, não, eu sou o rei de cair em fake news.
5: Sei que faz o troço.
1: O que acontece é o seguinte, quando um personal ou um cara especialista na rede social, a brincadeira agora que você caiu, você é o Morgadão, eles falam assim, imagina que o Vorcaro pegou meu relógio pra correr e mandar pra uma moça. Todo mundo tá pegando a imagem do Vorcaro
3: sim.
1: E fazendo memes. Então o que a gente sabe de verdade é que o Vorcaro comprou o sistema político brasileiro e quebrou o sistema financeiro. O resto é meme, mas de meme a gente não quer saber. A gente quer saber dos ministros, dos políticos,
5: então,
1: se eles vão abrir o jogo.
5: Errei, fui moleque.
1: Mas você vai sair, vai dar a volta, porque você vai falar sobre economia.
5: Sim.
1: E sobre a turma. A gente já vai pro Foca? Pode ser, Delari?
5: Pode ir no Foca, mas deixa essa notícia que é boa. Só roda.
3: Delari, acorda.
1: Vamos rodar a vinheta, vai lá. Foca na economia.
2: Presta atenção, tá?
3: Foca na economia! Foca na economia! Samuel Dana! O animal hoje tá terrível.
1: Eu chamei a vinheta do Foca porque agora a gente vai dar uma destrinchada para a nossa audiência. O que está acontecendo com o endividamento das famílias?
5: É preocupante. Olha só, o endividamento das famílias brasileiras atingiu 82% em agosto. Isso quer dizer que é o maior nível desde fevereiro de 2026, com 29,9%, praticamente um terço das contas em atraso e 12,5% sem condições de pagamento.
1: Certo.
5: O número de inadimplentes, que é pessoas que estão com contas atrasadas e não pagaram, estabilizou lá no céu. São 83,9 milhões de inadimplentes. Você tira quem não tem acesso ao crédito, bebê, criança, sei lá. Eu diria que dá mais da metade aí da população está inadimplente. Mas o valor das dívidas...
1: Quanto?
5: Não estabilizou, ele cresceu. Está em 592 bilhões de reais. Famílias de menor renda são as mais afetadas, com a inadimplência subindo para 38,8%. Entre as modalidades, cartões de crédito lideram as dívidas. A negociação online de débitos aumentou, alcançando 42% em julho, que é o último dado do ano. E mostra uma mudança nos canais de negociação. Enfim, o negócio está feio, as pessoas não estão conseguindo pagar as dívidas. Não só o valor da dívida aumentou, como a inadimplência está no maior nível histórico. E isso pode pesar e muito nas eleições.
1: Porque quando o povo, Albeta, sente no bolso...
2: Aí já era.
1: Aí a percepção muda. Porque você pode prometer picanha, que você vai trabalhar menos.
2: Sim, sim.
1: Mas quando o cara vai lá no supermercado para comprar uma cebola, um tomate...
2: É isso aí.
1: E vê que ele não tem dinheiro, um pepino, pepino.
2: Pepino! E é muito comum, Zuzu, no supermercado, as pessoas reclamando, né? Entre elas mesmo. Às vezes, lá no mercado, o pessoal acaba reconhecendo o programa e sempre tá todo mundo reclamando.
3: Ontem eu vi.
2: Tá todo mundo.
3: Um casal de senhorzinho no mercado e o cara pagando a compra, né? É. E a mulher falando assim: não, amor, mas isso, olha o preço do todinho. Ele falou: deixa meu todinho.
1: O cara quer o todinho. Você não vai?
3: Assim, não, mas tá um absurdo.
5: É o único prazer que o cara tem.
3: E o cara começou. E o cara começou. É, porque o presidente. Ela falou: amor, calma, ele comprando, mas tava descendo a lenha.
1: Revoltado.
3: Tava, realmente.
1: A turma sente. É. No primeiro bloco, a gente tava divulgando o show do Morgado aqui, e o lugar onde você sente é no entretenimento, cara. É
3: entretenimento cara, e comer fora. Restaurante, bastante restaurante, tem amigos que falam assim, caiu muito, não só presencialmente, mas pedidos também em casa, caiu bastante. Então, assim, coisas que são super que não tem importância no primeiro momento, assim, o pessoal corta. É entretenimento, é comer fora, a pessoa dá preferência pra comer em casa. Então, tá complicado.
1: É triste, bicho.
5: É aí muito que a gente vê o problema, não só em serviço, como no varejo, que é o que o Morgado falou. Se pra sobrevivência eu tenho que pagar mais,
3: sim,
5: eu tiro esse dinheiro de outras coisas.
1: Exato.
5: Então, o cara acaba descontando em outras áreas. Então o cara vai no mercado, fica a pistola da vida, mas lá ele tem que ir.
1: Tem que fazer compra, o cara tem que comer.
5: Fazer compra. Mas aí quem vai pagar a conta é o Morgado no show, é ardir-se com os clientes, é o varejo que não consegue vender tanto. Ontem, eu não vou falar a marca, eu fui numa das grandes empresas de tecnologia que faz computadores, é uma das maiores. E aí, o cara falou que vai virar o ano com um estoque gigantesco.
3: Aí, ó.
5: E não é a única marca. O setor inteiro, porque não consegue vender. A taxa de juros alta, a pessoa deixa a troca do computador, deixa a troca de celular, deixa enxoval para comprar.
1: Opa.
5: Depois. E aí se complica. Eu vou pedir pro nosso querido amigo do TP jogar na 5 do resenha.
1: Tá. Mas deixa eu falar uma coisa para você só sobre esse assunto. O Estadão, que a gente estava discutindo, foi meio ampassando.
5: Estadão.
1: O que o Estadão está falando? O Estadão, ele coloca na coluna dele que chama gastômetro do presidente. Sim, Lula. O que é
5: medindo
1: isso? É quanto Lula... que o governo gastou até agora.
5: Sim, vai contando.
1: E olha só, 269 bilhões foram sacados do Tesouro e distribuído para, segundo a investigação ou a reportagem do Estadão, a gente coloca aqui que é para reeleição, Albeta. O governo está mostrando agora sinais de fraqueza.
2: Os artistas já começaram a aparecer.
3: O desespero bateu.
1: Sentiram.
2: E veio a cavalaria.
1: Sentiram. Aonde está esses 269 bilhões, segundo a reportagem?
5: Fala.
1: Aumento e ampliação do quê? Bolsa Família.
5: Sim.
1: Que já foi falado agora.
5: Sim.
1: Subsídio para caminhoneiros e motoristas.
5: Sim.
1: Você também falou.
5: É o móvel lá.
1: Também tem incentivo de financiamento para habitação. A turma quer ter um lugar para você comprar lá, para você morar. Redução e isenção também do imposto de renda. Lembra aquela história para quem ganhava 5 mil? E medidas ligadas à gasolina, a diesel e programa Desenrola Brasil, que você já trouxe aqui. E sabe aonde mais, Morgadão?
3: Onde?
1: Publicidade institucional do governo.
5: Ainda mais esse ano, que é ano eleitoral.
3: Aí a torneira tá aberta.
1: O que o governo precisa? Gastar muito dinheiro
3: para
1: parecer que tá fazendo coisas bonitas.
3: Como se não houvesse amanhã.
5: Dá peso nas coisas que acha que é bonita, diminui as outras, vai para a mídia e é isso aí. Mas olha só como a vida é paradoxal.
1: Certo. Tá bom.
5: 2022.
1: Capricha, que é a sua última notícia, o Delari falou que
5: obrigado,
1: o Marinho já está aqui.
3: Já está no estúdio.
1: Já está e ele vai explicar para a gente melhor ainda.
5: E ele vai falar da crise institucional do STF e também do caso do Márcio. Vamos lá, 2022, Morgado. 2022, eleição presidencial, né, a última, né? E a equipe do Lula, na ocasião, solicitou ao TSE uma investigação. Na época, o então presidente Jair Bolsonaro estava sendo acusado pela equipe do Lula de aumentar benefícios sociais durante a campanha eleitoral. O governo Bolsonaro, na época, levou o Auxílio Brasil temporariamente para R$ 600, incluindo 2,2 milhões de famílias e totalizando 20,2 milhões de beneficiários. A ação alegava que as medidas eram eleitoreiras e, curiosamente, Lula fez um aumento de 15,04% que a gente anunciou aqui no programa, elevando o Bolsa Família para R$ 691, tendo um impacto financeiro muito significativo, não só para esse, para os próximos anos. Então você vê aí que é dois pesos, duas medidas. O outro não pode, eu posso. O sigilo também, que 100 anos é um absurdo, agora não é mais. Então...
2: E o orçamento secreto?
5: O orçamento secreto, as
1: 100 emendas, anos.
3: As emendas, pois é.
1: Você quer uma esperança, Samir, que eu vejo quero. Você desanimado.
5: Eu tô desanimado.
1: Você só é animado com o pickleball e com a sua esposa, que ela é demais.
5: E com o cachorro.
1: Eu também. Vou animar a nossa audiência agora com o nosso convidado. Pode jogar a vinheta agora.
6: No programa de hoje.
1: Ele é made in Rio Grande do Norte.
7: Vamos trabalhar muito para tentar preservar esse legado que é importante para o Brasil.
6: Já foi vereador, deputado federal, ministro e hoje ocupa uma bela cadeira no Senado Nacional.
7: Importante que isso fique claro. Para a população brasileira.
8: É verdade.
6: Um dos nomes fortes da oposição. Palmas para Rogério Marinho.
1: Marinho! Rogério Marinho. Podem seguir no Instagram, @ Rogério Marinho. Senador, muito obrigado pela sua presença aqui. Eu vou te cumprimentar com as duas mãos, porque no Brasil, eu vejo pelos meus colegas, eu vejo na rua, certo. A turma está sem esperança nenhuma, porém, existe um caminho. E esse caminho foi discutido aqui ontem, que é através do voto. E o senhor é um senador que está lá fazendo a oposição. Temos esperança ou não?
9: Bom, eu não tenho dúvida que o Brasil vai vencer, né? E amém. A arma que nós temos é o voto. Eu estava... Cheguei aqui no estúdio, estava vendo o Sami falar a respeito da questão econômica, né? É evidente que cada vez mais há a noção da população de que caíram no golpe da picanha. E isso foi muito ruim para a população.
5: Conta chegou.
9: Quando a dona de casa vai ao supermercado no final do mês, ela leva menos produtos para casa, mesmo tendo mais recursos no bolso, exato. Teoricamente. Né? Porque a inflação, a carestia, bateu fortemente na população mais fragilizada do ponto de vista econômico. Né? E esse governo... bate recorde sucessivo, né? Nós estávamos aqui falando sobre o número de famílias endividadas, mas nós temos, mais, além de 82% da população endividada, nós temos 53% inadimplentes, pessoas negativadas no Serasa.
1: Que não consegue pagar essa conta.
9: Né? E já é o terceiro desenrola que o Duringer já está anunciando, né? De quem aderiu o desenrola número 1 aumentou em pelo menos 20% o seu grau de inadimplência. Literalmente se enxuga gelo com um juro de 14 pontos percentuais por ano.
5: 14
9: né?
5: É a base, né? O cartão de crédito, às vezes, isso. Chega a 400%.
9: Só
5: é
9: um taxa Selic, né?
5: É um juros impagável. Agora, o governo, ao invés de atacar a causa, que é uma má gestão das contas públicas que faz com que a taxa de juros seja alta, fica atacando a consequência, que é ficar dando mais dinheiro por causa de endividar. Ou seja, não resolveu em nada e gastou dinheiro.
1: O cara tomou uma dívida, né, senador? Como o Sami está falando isso... E ele tomou uma dívida no passado. Aí ele pegou esse dinheiro, não conseguiu pagar a dívida que ele pegou, o empréstimo. Aí vem um juros exorbitante, que aí o cara se enforca, a gente vê no varejo, tá fechando um monte de loja, um monte de gente falindo. E ele não tá conseguindo pagar nem a passada e nem o dinheiro novo que ele tomou.
9: E o grave é que o governo continua estimulando a inadimplência. Além disso, regulamentou as BETs e agora está preocupado porque fez ou criou mais uma dificuldade para a população. Né? Mas essa preocupação é mero teatro. Né? Nós estamos vendo uma situação em que o Lula, recentemente, acho que uns 4 dias atrás, afirmou que essa questão de controle fiscal é bobagem. As pessoas têm que
5: babaquice,
9: parar,
5: ele falou.
9: Babaquice, né? Tem que parar de falar nisso. Né? Toda ação tem uma consequência, Daniel. E quando o governo gasta mais do que arrecada e faz isso de forma reiterada, estimula o endividamento da população, A conta vem e vem pesada. Eles estavam aguardando que isso ocorresse no princípio do próximo ano, mas a situação das contas públicas tem se deteriorado. E quem está pagando o pato, literalmente, é a população brasileira, principalmente a mais frágil. Né? Isso é um aspecto assim, importante a ser levado em consideração, mas além dessa crise do ponto de vista fiscal, que tem causado sua consequência grave na população, nós temos a questão da segurança pública. Né?
1: Opa!
9: A questão da segurança pública, o presidente que está sentado na cadeira é o mesmo que disse que o traficante é vítima do usuário, né? Que roubar um celular não é problema para quem foi roubado, até porque o cidadão roubou para tomar uma cerveja. Né? É alguém que diz que mostra a sua indignação porque os Estados Unidos determinou ou classificou como terroristas PCC e Comando Vermelho e reclama dizendo que são os nossos terroristas. Nossos não, dele, né? Do Lula. Né? Nós estamos vivendo num país em que a população se sente desassistida, já que o crime ou o criminoso é colocado como política central do atual governo e não o cidadão, que precisa ser protegido. Em 22, por ocasião das eleições, da proclamação do resultado, nós assistimos até, com uma certa incredulidade, a ovação que ocorreu nos presídios pelo Brasil. Né? Os criminosos...
1: A turma comemorou, né?
9: Né, todos eles gritando, fazendo L, sim, gritando Lula, finalmente chegou o nosso e tal, enfim.
1: Isso aí.
9: Esse tipo de situação nos deixa, ao mesmo tempo que consternados, com a convicção de que existe um lado e existe outro lado. Né? Aí vem essa questão agora do STF.
1: Opa!
9: Né? Nós temos uma crise moral implantada dentro de uma das mais... dos mais importantes pilares da República Brasileira, que é o Judiciário. E o exemplo é em cima. Né? O que nós assistimos aqui, quem comprou o Guaraná, comprou a pipoca, foi para frente do sofá, um espetáculo de truculência, de arrogância, de ironia... Né?
1: De deboche com a população... Né? Ô, senador, desculpa interrompê-lo.
9: Terrível, né?
1: Porque a gente tem muitas pautas, você vê que você transita
9: muita
1: três
9: coisa.
1: Pautas só num lugar só. Exatamente. Que é do governo. Que a gente falou de segurança pública, a gente está falando do endividamento, que a gente está sem dinheiro, e agora a gente está no caso da corrupção envolvendo, sim, o Banco Master. Sobre esse assunto, você é um senador, e lá você está debatendo muito com o Davi Alcolumbre, acredito. Na oposição, qual é a sua iniciativa, até para a turma entender, o que você tem feito para a investigação de duas coisas que a gente não vai esquecer aqui? Os velhinhos, que eu sei que você também tem participação, CPMI do INSS e caso do Banco Master. Vamos agora para a corrupção.
9: Olha, o ano passado foi instalada a CPMI do INSS, contra a vontade do presidente Lula, sem assinatura do PT, dos partidos aliados. E naquela oportunidade já começamos a verificar, na hora em que os documentos chegaram à CPMI, que havia vestígios, havia indícios, né, de que o Banco Master estava envolvido também naquela questão, nos consignados. Né? E, infelizmente, houve uma grande chincana, né? O governo impediu a continuidade da CPMI, impediu a investigação, a quebra de sigilos. Quando nós conseguimos a quebra de sigilo do Lulinha, vocês devem estar lembrados que foi em bloco.
1: Sim, Dino, blindagem.
9: O Dino suspendeu a quebra de sigilo
1: que
9: do
1: coisa.
9: Lulinha.
1: Né? Só pra gente. Ô Morgadão, olha o que tá acontecendo.
3: Eu sei.
1: Vamos explicar de novo pra audiência de uma forma bem calma. Aqui o nosso senador foi lá e pediu uma investigação sobre o Lulinha. Daí toda aquela investigação que a gente falou com a Roberta Lussinger e o careca do INSS. Você que está por dentro do assunto.
3: Lembrando que o Lula falou, se tiver alguma coisa, tem que investigar. Exato. E aí, que
1: até
3: aconteceu?
1: O passo dessa CPMI, o que vocês apuraram da relação entre
9: nós
1: Lulinha...
9: Nós apuramos, inclusive o relatório foi lido, mesmo que o voto foi desfavorável para do PT, pela maioria... Aliás, eles vibraram muito, porque quando conseguiram derrubar o relatório, né, é que a Roberta Lutz, ela era a operadora e sócia do Lulinha e do Careca, do INSS, para fazer tráfico de influência e negócios nos mais variados ministérios de Brasília. O PT é uma piada pronta, né? Porque roubar velhinho é assim um estereótipo do criminoso mais
1: covarde,
9: de onda,
1: né?
9: Que você possa imaginar, né?
3: Covarde, exato.
9: Então, além de todo esse cipoal, esse arcabouço, esse corolário de crimes, os mais variados que o PT cometeu contra o erário público ao longo dos 14 anos que antecederam a volta do Dermiúga ao poder agora em 23, Né? Aliás, eles voltaram com a crise de abstinência, né? 6 anos fora do poder, literalmente era uma nuvem de gafanhoto no milharal, né? A turma chegou com gosto de gás. E aí, se você me perguntar o que está acontecendo hoje, na verdade é o dique que está rompendo. Nós estamos começando a verificar o que estava encoberto, o que não tinha aparecido ainda.
3: Exato.
9: O aparelhamento da máquina pública, que é bom lembrar, aconteceu em função de uma liminar concedida pelo Lewandowski quando estava no STF, e coincidentemente ele depois vai ser ministro do Lula.
1: E teve ligações, né, também.
9: E essa liminar que ele deu, permitindo que a administração das empresas públicas brasileiras, dos fundos de pensão, fossem feitas sem o critério da lei das estatais que havia anteriormente, onde se determinava a próxima
1: tiraram, né?
9: Gestão.
1: Tiraram.
9: Aí houve um aparelhamento generalizado. Você pega, por exemplo, o caso de Itaipu. O Enio Verbo, deputado do Paraná, eleito deputado do Paraná, sai da Câmara dos Deputados e vai presidir Itaipu. Você tem quase 6 bilhões de reais por ano que são geridos sem nenhuma fiscalização por parte do Tribunal de Contas da União, por parte do Ministério Público Federal, porque o PT definiu o seguinte: esse recurso só pode ser fiscalizado se tiver um convênio entre o Paraguai e o Brasil, entre os dois tribunais de contas, já que se trata de um empreendimento binacional que é Itaipu. A gente está falando de 6 bi que serviu para a COP30, para comprar propriedade, para trazer índio do Paraguai, para fazer convênios políticos com o Ministério, com o Mato Grosso do Sul, com Mato Grosso, recursos para fazer show de cantores, para dar recursos para o MST, para compra de terras, para ocupação.
1: Gastar lá vão ter.
3: Inclusive os Correios, né? Patrocinando o torneio.
9: Outra piada pronta, outra, né? Porque o governo do Lula dizia: olha, nós vamos defender os Correios. Os Correios terminam com o Bolsonaro com 500 milhões de lucro.
3: Lucro.
9: Eles já estão com 20 bilhões de prejuízo. O que eles foram proteger, não. Eles foram assaltar os Correios, né?
3: Pois é.
9: Então, nós estamos vivendo aqui no cipoá, um atrás do outro. É um problema que está ficando cada vez mais claro, porque está terminando esse ciclo de 4 anos.
3: Sim.
9: E o que estava encoberto está aparecendo. Essa questão do Lulinha é tão grave que a Polícia Federal, aparelhada, né, passa 7 meses sem produzir um relatório de inteligência para o ministro André. Quando ele pede o relatório de inteligência e não vem, ele me manda os dados brutos aqui para a minha relatoria. E quando isso ocorre, o Andrei, né, esse delegado da Polícia Federal, que viajou 81 dias com o Lula, que despacha mais com ele
1: que
9: do que
1: afastado.
9: Mãe de Nar, eu não entendo porque um delegado da Polícia Federal despacha quase todos os dias com o Lula sem o ministro da Justiça, né? Esse cidadão entra com pede a AGU para reclamar do ministro André, porque está passando os documentos. E diz o seguinte: que não tem pessoal para fazer um relatório sobre o Lulinha. Pediu mais 60 dias, não era suficiente.
1: Falou que era burocracia.
9: Mas para entregar o telefone do Vorcaro todo bonitinho para fazer vazamento foi 24 horas.
3: Rapidinho eles conseguem.
9: Então,
3: gente,
9: nós estamos hoje, infelizmente, com as instituições aparelhadas. É. O Lula aparelhou o Estado brasileiro. Polícia Federal, infelizmente, nós temos dúvidas sobre e questionamentos sobre a maneira como o Ministério Público está se comportando, porque o Procurador-Geral da República esteve no Convescote com. Em Londres, com
1: Opa!
9: O Caro.
1: Pô, aquele uísque
9: macala.
1: Que é o mesmo que o Lulinha toma, né?
3: A bebida.
1: Você viu a Roberta Lussinger falando da bebida? Você chegou a ver dessa
9: A pilantra, né?
1: O áudio. Não, mas você viu,
3: a bebida.
1: Você viu o áudio? Não. Porque ela é sócia ou não do Lulinha, na tua opinião?
9: Ela afirma que é, né?
1: Que fala que não, mas depois
9: fala. Tem mais de 10 áudios da Roberta afirmando que é sócia, que ela e Lulinha são a mesma face são duas faces da mesma moeda, né?
3: E ela gosta de, nos áudios, mostrar isso, né?
5: Sim,
3: não, porque o meu sócio.
1: É bom o áudio. Bernardo pode colocar.
3: Porque o meu sócio é filho do presidente Lula, né? Ela gosta de deixar claro quando fala tudo isso. Agora, senador, uma coisa que deixa a gente um pouco revoltado aqui é que o presidente da casa, onde o senhor, né, trabalha, diz que mesmo se todos os 80 quisessem impeachment, ele não o faria. Que, inclusive, os 80 se quisesse, ele inclui ele, né? Mas é que revolta um pouco a população, porque assim, vocês estão lá representando o povo. E então ele está indo contra o povo. Como que os senadores que estão lá na casa reagem a uma fala dessa do presidente? É o mesmo jeito de revolta aqui? Ou a maioria está tudo bem? Porque a gente sabe que tem gente que tem rabo preso e por isso que nem se movimenta em relação a isso. Como que está os seus colegas lá do Senado em relação a isso?
9: Olha, essa é uma medida excepcional, né? Imagine que o impeachment de um ministro do Supremo Tribunal Federal era uma impossibilidade na cabeça daqueles que confeccionaram o regimento do Senado, sei lá, 50, 70 anos atrás. Né? E hoje nós estamos colocando como uma espécie de discussão central até da atividade política. As eleições desse ano vão ser pautadas por esse tema.
3: Sim.
9: Então, você vai votar no senador que vai cumprir a Constituição e votar a favor da abertura de um inquérito por crime de responsabilidade contra o ministro do STF, ou você vai votar em alguém que vai passar a pano, vai passar a mão na cabeça, exato, que não vai ter essa coragem. Infelizmente, esse é um tema importante para as eleições. Mas está lá no regimento que a discricionalidade da abertura é do presidente e do colegiado.
3: Uhum.
9: O que é que nós fizemos? Né? Nós ingressamos com um projeto de emenda ao regimento da casa, definindo que se 49 senadores, não os 80, que é o coro de PEC, né, protocolizarem um requerimento, ele automaticamente tem que abrir.
3: Sim.
9: Porque é evidente que é necessário você mudar a forma como o regimento existia. Eu volto a repetir, é uma ação tão excepcional que aqueles que confeccionaram esse regimento anteriormente nunca poderiam imaginar
3: comentar isso
9: que
3: hoje.
9: Ministro do Supremo Tribunal Federal poderiam estar sendo acusados de obstrução de justiça, de advocacia administrativa, de recebimento de vantagens ilícitas, estarem se comportando como comentaristas de política.
3: Sim.
9: E o mais grave, eles falam da política, opinam, criticam e não podem ser criticados.
3: Exatamente.
9: Quem criticar ou quem se tiver a ousadia de apontar um mal feito passa a constar no inquérito dos fake news.
3: Exato.
9: Ainda bem que foi retirado das mãos do ministro Alexandre de Moraes. Aliás, o Alexandre tem dois aspectos maravilhosos que é bom colocar aqui de forma muito rápida. O primeiro, o Tagliaferro, né?
3: Opa.
9: Que era o funcionário.
3: Sim.
9: Lá da...
3: Exatamente. Que foi para a Itália, que trabalhou com o ministro.
9: E que vazou, depois que ele saiu do Ministério, do Tribunal Superior Eleitoral, uma conversa onde ele recebe uma orientação do juiz auxiliar do Alexandre de Moraes, pedindo que ele encontrasse provas para perseguir uma revista e um adversário político. E ele retruca dizendo, olha, não tem nada. O cidadão fala, olha, isso é a vontade do chefe. Usa a tua criatividade.
3: Criatividade.
9: Eu, inclusive, entrei com uma representação no CNJ para que esse juiz fosse investigado e, como resposta, me deram que isso era uma conversa normal entre funcionários.
3: Normal. Usa a tua criatividade.
9: E aí,
3: na terra que onde um joinha, né, num grupo de WhatsApp, sim, o cara pode ir preso.
9: Pois é, Sami,
8: deixa eu pedir uma gentileza para o nosso senador, @RogerioMarinho. Parabéns, você está em primeiro lugar pela sua competência, que você fala bonito e tem muito repertório. A gente vai fazer um break e daqui a pouco a gente está de volta aqui na Rede Rádios da Jovem Pan e para a TV também. Vai lá.
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7: Sei falando pela inércia, que está acontecendo, né? Pela inércia, pela omissão do Senado. Só que a discricionalidade da abertura deste procedimento está nas mãos do Davi Alcolumbre. Por isso que eu propus, inclusive, ontem ou foi hoje, não sei se foi ainda protocolado, a mudança do regimento para que isso seja compartilhado com a maioria do Senado. Mas mesmo assim, hoje, nós não temos maioria para isso.
8: Mas, senador, não tem maioria.
7: Não tem. Senador... Hoje nós temos 30, 32 senadores, sabe, que teriam a disposição de fazer esse gesto hoje.
9: Além desse gesto, o Daniel trouxe um número do gastômetro. O Estadão deu esse número, que são bilhões em ano eleitoral.
8: 269 bi.
9: Para campanha, aumento de...
8: Aumentou?
9: Aumento de programas de auxílio, teve recentemente o Bolsa Família. Em relação a isso, como que a oposição enxerga e se tem força para barrar? Porque, evidentemente, isso tem um dano ao país. Você sabe que se você aumenta gasto e não tem uma contrapartida, ou seja, não tem um corte de gastos do outro lado, isso vai aumentar o rombo que a gente vai pagar em inflação, a gente vai pagar em taxa de juros disso. Como que está essa questão dos gastos, principalmente nesse ano? Porque, pelo que chega, pelo menos na minha ótica, está tudo sendo aprovado. Não estou falando que não tem oposição, estou falando que a oposição não consegue barrar.
7: Olha, o Bolsonaro falava o seguinte: vamos jogar dentro das quatro linhas.
10: Né? Quatro linhas da Constituição.
7: Então, o que é que nós estamos fazendo? Nós estamos usando o que a instituição nos determina, nos permite e nos possibilita. Né? Eu devo ter, possivelmente, perto de uma centena de provocações que foram feitas a Ministério Público, à Procuradoria-Geral da República, ao próprio Supremo Tribunal Federal, ao Tribunal de Contas da União, pelos diversos desmandos, arbitrariedades, desvios de conduta praticados por esse governo, inclusive na questão fiscal. Por ocasião da apresentação do arcabouço, ainda em 23, eu fiz uma afirmação e eu fui desmoralizado pelo tempo. Eu disse naquela oportunidade que o que o governo estava oferecendo ao Brasil era uma falácia, isso está gravado. Não iria dar certo, porque em menos de um ano eles iriam contornar o arcabouço que estava sendo apresentado. Eu fui demoralizado porque em 3 meses eles furaram pela primeira vez. E já fizeram isso 14 ou 15 em ocasiões diferentes. Nós tivemos no final de 2022 pouco mais de 70 bi de recursos que foram aportados dentro do orçamento da União, fora dos parâmetros fiscais. E isso foi considerado estelionato eleitoral. Não levaram em consideração que nós estávamos saindo de uma pandemia que, na verdade, só foi declarada o seu fim pela Organização Mundial da Saúde em torno de março de 22, e havia uma série de medidas excepcionais para evitar que houvesse um colapso da economia, e também a questão da guerra da Ucrânia e da Rússia, que quando ela eclodiu no princípio de 21, criou uma crise mundial em relação à energia e em relação a alimentos. Então foi muito mais em consequência de questões anteriores. Boa. Agora nós estamos não com 260, nós estamos perto de 300 bilhões de reais. E a cabeça do governo, do PT, é o seguinte: quem vier depois apague a luz e feche a porta.

0: isso aí.
1: Depois de mim, o caos. O Lula afirmou recentemente, pelo menos vazou no Lauro Jardim, de que, parafraseando a Dilma, faria literalmente o diabo
0: para
1: se reeleger. E ele tem feito. Né? O que nós podemos fazer é apresentar, apontar, trabalhar dentro das instituições para que esses maus feitos sejam corrigidos pelas instituições. Agora, eu particularmente acredito que a população está vacinada, porque esses quase 300 bilhões de reais aportados, além dos parâmetros fiscais, que desarrumam as contas públicas, que geram inflação, que impedem a queda mais acentuada de taxa de juros, que geram instabilidade na economia, que adiam investimentos, né, que agridem frontalmente a economia popular, está cobrando um preço muito alto e o Lula não está conseguindo se reconectar com essa população.
0: Sim.
1: Essa população já está cansada das mentiras, das promessas não cumpridas, da forma descuidada, leviana com que as contas públicas vêm sendo tratadas no Brasil. Então, o remédio para isso, ao fim e ao cabo, é a eleição.
2: Boa.
1: A gente precisa eleger senadores e deputados comprometidos com uma outra agenda e um presidente da República que tenha a capacidade de retomar os trilhos da prosperidade perdidos nesses últimos quase 4 anos de governo do PT.
2: Boa. Senador, vou te apresentar a Majestade, o nome dele é Ítalo, sempre a gente traz aqui a audiência, é a audiência Majestade, ele tem uma pergunta para a sua pessoa, vai lá.
3: Boa tarde, senador Rogério, satisfação conhecê-lo. Ainda sobre um tema anterior, em um cenário que os senhores consigam instaurar o processo de impeachment de algum dos ministros do STF, como é que vocês pretendem blindar esse pedido para que ele prospere e chegue até o objetivo final, uma vez que certamente vai vir reação contrária, alegando alguma ilegalidade, algum jogo fora da Constituição? Então, como é que vocês pretenderiam fazer nesse sentido?
1: Ítalo, eu acredito muito na mobilização da população e da sociedade. É bom lembrar que o placar desse questionamento é feito pelo Dino, ou pelo Gilmar, nem me lembro qual dos dois, na verdade se confundem, né? Para evitar que houvesse a votação, foi 4-4. 4-3, a gente sabe que vai ser 4-4. E 2 se abstiveram de votar. Então, no imaginário popular, a gente imagina que está tudo dominado. Não está. Porque, ao fim e ao cabo, eles devem satisfação à sociedade. E aqueles que pensam que não devem são aqueles que estão absolutamente anestesiados em relação à necessária conexão que precisa ter com a população. Por isso que eu defendo, por exemplo, mandato.
0: Sim,
1: não dá para o cara passar 30 anos lá dentro. Ele acha que é absoluto, que o poder dele vai ser para sempre. E o poder absoluto corrompe absolutamente, inclusive a consciência das pessoas. Então, eu acredito o seguinte, que a população precisa ficar atenta ao seguinte. Se Lula vencer as eleições, nós teremos mais 4 Flávio Dinos. 4 Flávio Dino ou 4 Alexandre de Moraes. Olha o risco
2: no STF
1: que nós teremos para a sociedade.
0: Exatamente.
1: Nós vamos caminhar para uma Venezuela. E o mais grave, sabe quem será o presidente em setembro? Alexandre de Moraes.
2: Então, é verdade.
1: A gente precisa entender a importância da decisão agora. Né? Porque se for o contrário, 5 novos ministros vão ser eleitos, muda a composição, vão ser indicados e provavelmente sabatinados e escolhidos, muda a composição e a correlação de forças e reformas importantes. Por exemplo, não tem sentido... Olha outra coisa que eu quero chamar a atenção, Daniel.
2: Diga lá.
1: Olha só, presta atenção nessa aqui. Sabe?
2: Presta nessa, sabe que você não prestou em nenhuma.
0: Ele está dormindo, coitadinho.
1: Durante 7 anos e meio, a gente teve um inquisidor à frente de um inquérito interminável, foi o fake news. Coube tudo.
2: Certo.
1: Do tomate ao avião. Tá? O Fachin tomou aqui a relatoria dele.
2: Opa.
1: E pediu para a PRF, desculpe, para a PGR e para a Polícia Federal opinarem a respeito. Ok. Tem um novo fake news lá.
0: Uau.
1: Que é a questão das emendas parlamentares, está na mão do Dino. Olha a questão do equilíbrio entre os poderes. O Dino tá com um procedimento aberto, que é uma DPF, né? Que 591 parlamentares são reféns da vontade dele.
2: Por causa das emendas.
1: Porque todo mundo tem emenda. Então, se...
4: E fica claro com o negócio na mão.
1: Se eu tenho um ministro que, me desculpe, não é isento, porque eu disse isso na sabatina, disse a ele. Eu perguntei, ministro Dino, ele ministro da Justiça na época, o senhor vai se julgar suspeito, né, de julgar o presidente Bolsonaro, já que o senhor é inimigo dele e entrou com ação contra ele. E o senhor claramente tem conflito de interesse, aí ele tergiversou, não respondeu. Aí eu Na tréplica, ele disse, ministro Dino, eu não posso votar no senhor, porque o senhor não será um bom ministro.
2: Você não votou?
1: Não, não votei.
2: Agora passou. Mas desculpa, mas no Senado? Mas no Senado, o senhor não votou. Mas no Senado, muita gente de direita, e acho que essa é a maior provocação aqui, passaram esses ministros do STF.
1: Eu só não votei como o confrontei democraticamente, respeitosamente.
2: O Zanin passou, o Dino passou.
1: Também o Zanin disse, porque não votarei, porque era advogado do Lula. Como o Procurador-Geral da República, ele disse, olha, agora eu posso avaliar o que o senhor fez. O senhor tem 2 anos e o senhor, na minha opinião, não exerceu de maneira adequada a sua função. Então, o meu papel como senador é justamente fazer os questionamentos a quem vai sentar naquela cadeira, como ele está hoje. Então, eu disse naquela, porque ele não era isento. Imagine esse cidadão que é governador, foi governador do estado do Maranhão, que está entrando na política local. Ele já afastou 3 conselheiros do Tribunal de Contas do Maranhão, sem prerrogativa, ele usa artifícios legais, atalhos legais,
2: leis
1: e
2: bonitas.
1: Traz para ele ações e procedimentos que não dizem respeito à instância que ele está envolvido. Ele é ministro do STF, não tem que entrar em briga comum. Agora, veja o que aconteceu quando o cara foi tirar uma fotografia dele.
2: Ah, nem me... E a fonte,
1: ele quebrou o sigilo de fonte. Ele não, o amigo dele lá, o outro ministro, né? Quebrou
2: Sim.
1: o sigilo de fonte.
2: Quer dizer, jogam na dupla.
1: Constitucional.
2: Então, ministro Alexandre
1: grave,
2: que julgou, né?
1: É grave o que está acontecendo.
2: O Albeta tem uma pergunta.
5: O senador, na próxima eleição serão 54 senadores. O que o senhor espera dessa eleição na parte do Senado? E se o senhor acredita que tudo isso que aconteceu, essa sessão do Supremo Tribunal Federal, fez a população prestar mais atenção no voto dos senadores?
1: Eu não tenho dúvida, eu acho que foi a Folha que publicou uma pesquisa, acho que a semana passada, em que 54% da população não confia no STF, contra 9% que confiam.
6: Só 9.
1: Não é isso? Então, amor de Deus, há uma falência da credibilidade de uma instituição que é um dos 3 pilares da República. A pergunta que o Ítalo fez, me permita, é importante porque... Quando ele perguntou, vocês vão blindar como? Aí você tem que eleger senadores que não tenham o rabo preso.
7: Exatamente.
1: Que não respondam ao processo, que não possam ser chantageados, né? Que tenham a convicção de que, sentado na cadeira, vão cumprir a Constituição. E veja, todos nós podemos ter as nossas preferências políticas, é normal, né? É natural. Aliás, o debate e a alternância democrática é a essência do regime que defendemos, uma democracia liberal. Agora, não dá para você aceitar que quem senta na cadeira se agarra a ela a ponto... para se agarrar a ela, comete ações a ponto de dizer, olha, vou aparelhar as instituições, eu vou impedir que a oposição se manifeste, vou fazer uma relação com o Poder Judiciário acima da normalidade, a tal ponto que o ministro Alexandre faz um jantar na sua casa e serve cupido na aproximação entre Alexandre de Moraes e o Lula. Então, ministros que dão entrevista o tempo todo para falar de política, falando Sim. fora dos autos, está tudo de ponta cabeça, cônjuges e parentes de primeiro grau atuando no judiciário, inclusive com acórdão do STF, dizendo que isso não tem nenhum conflito de interesse, tem uma normalidade. Então, ou o Brasil se recicla, se restarta, ou nós vamos ter muita dificuldade no futuro, porque nós estamos caminhando para uma completa venezualização da maneira como nós encaramos as instituições democráticas. Ô,
2: senador, só para explicar para a audiência, eu tenho uma grande dúvida. Fala assim, a política é a arte de fazer o possível, certo? Quando teve para o Senado, com o senhor Davi Alcolumbre, só para entender como é que funciona a linha de raciocínio dos partidos, está no PL lá. Quem estava concorrendo com o Davi Alcolumbre na época, em 2025? Era o Pontes, não era? Era o Marcos Pontes. Não tinha? Tinha o Girão também. E tinha o Davi Alcolumbre. Por que os senadores da direita deixaram passar o Davi Alcolumbre? Quais são os acordos? Como é que funciona a política? Porque o que eu percebo, o Morgado aqui, a gente já questionou isso. Vai ter Exatamente. Lei da misoginia. Aí o deputado Exatamente. De direita vai falar o seguinte, não, eu preciso do voto. O político quer o voto.
7: Eu não quero ser misógino.
2: Eu não quero ser. Agora, né? Exatamente. Vai ter Bolsa Família? Puta, vão dobrar a aposta também.
7: O geral
2: a política
7: aqui,
2: funciona dessa forma. Por que se deixa passar? Tem outros casos. Se quiser ir para a Câmara de Deputados, tem o Hugo Mota e tem o Marcel Van Hatten também, que era um nome excelente.
7: Sim.
2: Por que vai para esse lugar? Tenta explicar para a gente.
1: Olha, primeiro, quando nós chegamos lá em 2023, né, o Bolsonaro, o presidente Bolsonaro, nos convoca, o grupo de oposição, e disse, olha, é importante a gente marcar uma posição. E nós tínhamos uma chance real de ganharmos as eleições, né? Porque existia um grupo maior de senadores alinhados com com as nossas pautas do que o governo, porque havíamos eleito 17 ou 18 dos 24.
2: Certo.
1: Tá? E juntando com aqueles que não disputaram a reeleição, tinha 54, a gente tinha em torno de 30 que poderiam convergir para o nosso lado, porque era a maneira como haviam se comportado durante o governo de Bolsonaro. E nós lançamos a nossa candidatura. O presidente pediu que nós fôssemos candidato, fui candidato. Quando chegou aí no sábado, domingo, a eleição foi numa quarta-feira, contamos os votos, nós tínhamos em torno de 42, já 43. Vamos ganhar a eleição. Tivemos 33. É evidente que o jogo foi jogado, o governo, de alguma maneira, sensibilizou alguns senadores, e a partir daí nós passamos a ter um marco, né? Sempre que havia necessidade de uma votação mais difícil, estava ali o nosso patamar, 31, 32, 33, tá? Dependendo da pauta,
2: mas era o número.
1: 33, e passou a ser o número que norteou o nosso posicionamento político nesses últimos 3 anos e meio, a maioria 41. Por ocasião do segundo período legislativo, quando houve a necessidade de renovar, uma nova direção no Senado da República, nós fomos orientados, conversamos com o próprio presidente Bolsonaro, de que era necessário fazer um gesto, já que havia um aceno de que haveria votação do projeto de lei da anistia.
2: Certo.
1: Então, essa foi a moeda de troca.
2: Sim.
1: Tá? Se votar a anistia. Nós tínhamos aí centenas de pessoas sendo processadas, centenas de pessoas se exilando do país, centenas de pessoas tendo suas redes sociais derrubadas,
2: censura, perseguição
1: e tal. Então foi esse o mote. A questão de ocuparmos relatorias e presidência de comissão, isso foi periférico nesse processo. E o fato é que não houve o cumprimento desse compromisso, que foi assumido entre o Davi Alcolumbre e o nosso grupo político, foi assumido com o Hugo Mota e o nosso grupo político. O que foi votado posteriormente foi a lei da dosimetria, que a imprensa publiciza, que essa lei ela foi feita pelo Alexandre de Moraes, que paradoxalmente foi o mesmo que sentou em cima dela. Né? Na hora em que houve uma arguição...
2: Foi para dar uma acalmada na turma.
1: Né? Então veja... Não, eu acho que tem aí uma pitada de psicopatia. Né? Como é que alguém orienta a confecção de um processo ou de um projeto do ponto de vista legislativo e essa depois... mesma pessoa é a pessoa que diz, não, eu vou parar esse processo porque há aí um risco de inconstitucionalidade. Se ele é ministro do STF, ele orientou o próprio relator, que é o Paulinho da Força, alardeou que estava conversando com ele, que era o interlocutor dele, faz o que fez. Então foi esse o motivo de termos voltado Davi Alcolumbre no Senado da República.
0: Não, mas a questão da misoginia...
1: A questão da misoginia, eu posso falar, por mim eu votei, eu não votei.
0: O senhor estava ausente, sim.
1: Não estava ausente, não. Eu deliberadamente não votei. Como? Tá. Porque havia uma... Como não fiz, por exemplo, na questão da igualdade salarial, da remuneração. Uhum. Como não votei na questão das cotas. Né? E eu acho que é o seguinte, que você como parlamentar tem que se lembrar o seguinte, como você é que mantém sua coerência enquanto parlamentar. Eu acredito que, no meu caso especial, eu estou velho demais para fazer ou dizer coisas que eu não acredito mais. Tá? Então, O populismo muitas vezes faz com que a gente tome decisões que a gente se arrepende depois. Né? É mais ou menos o que está acontecendo agora. Veja a questão do Bolsa Família. Se me permite, eu acho que está correto. Mas não da maneira que aconteceu. É você fazer a correção inflacionária, né, e fazer a reposição do
2: semanas auxílio, antes de uma eleição.
1: Tá ok. Mas por que não fez ano a ano?
0: Por que não fez ano?
1: Por que não deu a reposição?
2: Porque é a ferramenta que o cara tem.
1: Em 23 e 24,
6: mas
1: 25,
6: de qualquer forma, você precisa ter uma origem de uma contrapartida disso, porque senão você aumenta de...
1: Eu sei, não estava no PELOA, não tinha previsão orçamentária. Estou só falando o seguinte, que a correção monetária
6: não é
1: poderia ter ocorrido, mas então não foi a favor do povo, foi a favor do povo de uma campanha eleitoral.
0: Exato.
1: Então a maneira como foi feita e a motivação está completamente equivocada, inclusive a base fática, que é o que Sam está me lembrando aqui. Né? Não tenha dúvida. Mas se você chegar hoje para mim e dizer, olha, vai ter a votação do 6-1, o que é que o governo está pressionando o Davi? Né? Porque sabe que a bala de prata aqui porventura pode remanescer. Vamos votar isso no segundo turno. Eu estou disposto a fazer a discussão.
2: Lógico.
1: Só que eu não sou só o senador Rogério Marinho, eu sou o coordenador da campanha de Flávio Bolsonaro.
0: Sim.
1: Então, o que eu falo e da forma como me posiciono termina impactando na posição do próprio Flávio Bolsonaro.
0: Uhum, uhum.
1: Por isso, inclusive, que nós não somos contra por ser contra. Nós apresentamos, inclusive, uma alternativa. que regimentalmente deveria estar apensada ao projeto
2: Boa.
1: Original.
2: Sim.
1: Né? Que é a PEC do trabalho flexível.
2: Sim,
1: a
2: sim. Livre Boa. Eu, infelizmente, vou ter que encerrar o programa.
0: Muito bom.
2: Mas sempre eu quero agradecer o senador, @ Rogério Marinho, que sempre tem o tempo, a paciência para explicar para a população o que está acontecendo. Senador,
0: Rogério.S.Marinho no Instagram.
2: Rogério.S.Marinho no Instagram, podem segui-lo. E muito obrigado aí pela sua paciência, porque é muito difícil entender tanta bucha que a gente tem no Brasil. Vamos para o Rio Grande do Norte, você vai convidar um dia eu e o Samidana para fazer um esquibunda, que a gente adora viajar.
0: Esquibunda com o senador.
2: Esse é Rogério Marinho, daqui a pouco.

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20: Olá! Hora de dar tchau aqui pra vocês. Queria agradecer a nossa queridíssima audiência, cada vez mais carinhosa com a gente aqui.
21: São os amores.
20: Tchau, pessoal.

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Sejam todos bem-vindos de volta. Aqui começa mais uma edição do Planeta DJ nesta sexta. Finalmente sextou, hein, galera? Dia 18 de setembro. E aí, tudo bem? Tudo na paz? Espero que sim. Bora para mais uma tarde juntos aqui na número 1 do Brasil. Conto com a sua participação, como sempre. Aliás, a galera já tá bombando aqui desde cedo o nosso WhatsApp. Olha só, tem um aqui reclamando que estamos começando muito tarde o Planeta DJ. Já chegou chutando o balde aqui o meu querido... Qual é o nome do meu querido aqui? Fábio, de Lagoa Vermelha, Rio Grande do Sul. Chegou ventando aqui. Jefferson, de Jesuítas, Paraná, também já tá na área, participando aqui pelo nosso WhatsApp. O Maurício, de Pitanga. A galera do Planeta Rádios também tá por aqui. Darlan, de Manaus, mandou uma mensagem agora. O David, de Guaramirim, de Santa Catarina. E a galera já tá por aqui e pode pedir a sua música, falar pra gente aí o som que você tá afim de ouvir, mandar o seu alô no 11994118221. Esse é o nosso WhatsApp. Bom, vamos começar assim, ó, direto da Romênia, Alexandra Stan. Ela que ficou conhecida depois do sucesso mundial Mr. Saxo Beach está de volta, agora ao lado, numa parceria, numa colaboração com o produtor Doni. Uma faixa com bastante energia, aquela batida dançante e o DNA eletrônico que marcou aí a carreira de Alexandra Stan. Bora ouvir!

0: vocês.
1: Finalmente.
0: E o homem tá isso hoje, né, Cecim? Queria mandar um abraço a todo mundo da Jovem Pan do Brasil.
1: Carinho.
2: Boa tarde, Alex. Beleza, Silviana, de Goiânia. Eu morava em Rio, em Goiânia. Satisfação falar com você. Ótimo. Parabéns pelo seu programa. Muito bom. Manda um abraço para a Arlega minha de Belo Horizonte.
1: Alô, Alex.
3: Sam, também. E? Manda um abraço para a galera do Planeta, galera do Panáticos. Então, Alex, esse já é o
1: Bambolina.
3: Pedi a música do Jim Dara Philly aqui na sua Vitória. Essa é fã, é show.
1: Essa Bambolina é? Acho que sim. Vamos nessa. Vamos tocar então a outra que você falou e pediu. Jim.

0: Planeta DJ aqui na número 1 do Brasil, Genuine More Than a Feeling. 11994118221. Tem uma galera já participando aqui pelo nosso WhatsApp. Boa sexta. Ai, bom planeta, solte o som. Vanderlei Dória participando aqui, tá pedindo Ice MC. Por aqui também a Fernanda de Penápolis, São Paulo. Mais uma mensagem. Boa tarde, meu querido Alex. Sextou, eu aqui só curtindo o planeta. Junto com o meu filho Daniel, manda um abraço pra nós. Eliandra, de Itapetininga, São Paulo. Jovem Pan, número 1 do Brasil. Beijo, Eliandra. Beijo, Daniel. Mais uma mensagem aqui. Boa tarde. Chamo... Peraí. Agora sim. Me chamo Patrícia, sou de Salvador, Bahia. Amo demais ouvir o Planeta DJ Jovem Pan. Por favor, toca The Weeknd. Amo demais. Valeu, Patrícia. Obrigado. Boa tarde, Alex. Luiz Fernando, de Prudentópolis, Paraná. Ele tá em Portugal, Braga, e acompanha todos os dias o Planeta DJ. Tá pedindo aqui Denzel, Pump It Up. Boa, hein? Boa lembrança. Mais uma mensagem. Essa aqui do Rafael Roque, de Blumenau, Santa Catarina. Valeu, Rafael. Aí tem um aqui, ó. Boa tarde, Mangaba. Mangaba esteve aqui durante as minhas férias, mas já faz um tempinho aí, hein? Mensagem do Rafa, de São José dos Campos. Aí tá aqui, quando eu voltar a pedir pra... Beleza, obrigado aí pela sua mensagem, tá bom? Felipe de São Bento do Sul também tá na área. O Sérgio de Araguari. O Marcondes de Guaramiranga. Quem mais? Quem mais tá por aqui? O Ivan, de São Francisco do Sul. Gente, obrigado aí pelas mensagens. Continua participando aqui no 11994118221. Daqui a pouquinho a gente volta com mais Planeta DJ aqui na Pan, a número 1 do Brasil. Fica aí. 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
2: Planeta de volta com participações aqui pelo nosso Whats 11994118221.
3: Fala, Alex, Paulo Ricardo e Cascavel. Toca qualquer uma da Ian Vandal pra nós aí. Sextou, tudo de bom.

0: CJ. Alô, garoto, show.
1: Opa, felicidades aí pro seu parceiro. Aliás, um bom dia pra fazer aniversário, né? Sexta-feira. Aliás, tem mais um aniversariante aqui. Deixa eu achar o áudio dele. Eu tenho até que soltar uma música aqui também. Peraí, tô achando. Tá aqui, ó. Vambora.
2: Boa tarde, Alex. Aqui é Aguinaldo, de Sete Lagoas. Hoje, CEP do momento, Juiz de Fora, sentido Sete Lagoas. É, Alex, hoje eu faço aniversário, né? Faço aí umas 40 primaveras. Eu gostaria de curtir. Você podia tocar uma do Joey Ocora aí pra nós aí? Qualquer uma do Joey Ocora aí, beleza? Hoje é aniversário, curtir, chegar em casa mais tarde e curtir um pouco. Planeta DJ, o melhor do Brasil.

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1: Fala Alex, boa tarde, tudo bem? Aqui é Cleiton de São João da Boa Vista, São Paulo. Gostaria de ouvir o som do Red Carpet. Alright, valeu Jovem Pan, a número 1 do Brasil.

0: Jacob Florida, Wild Ones, mixei com Fisher, Stay também, Red Carpet, que foi pedido do ouvinte, né? All Right. Deixa eu mandar um alô rapidinho aqui para o Felipe de São Bento do Sul. Valeu, Felipe, pela sua participação. O Aristeu de Santa Quitéria, Ceará. Manda um salve pra mim. Valeu, Aristeu, pela sua audiência sempre. O Júlio César, de Porto Feliz, tá teclando agora, ó. Perguntou se eu ouvi o áudio. Ouvi sim, meu querido. Abraço aí, bom final de semana pra todos nós, hein? Boa sorte pro seu timão aí no Campeonato Brasileiro. Tá feia a coisa, hein? Muito bem, por aqui também o Douglas Rogério de Mossoró, Rafael de Gama, Distrito Federal, por aqui também mandando mensagem pra gente, Leandro de Brasília. Quem mais tá na área? Muita gente nova aparecendo aqui pela primeira vez, que legal, sejam todos muito bem-vindos. Carlos Balada também tá por aqui. Vamos com mais uma participação pra gente fechar a lojinha hoje? Bora ouvir aqui mais um ouvinte que participou pelo nosso WhatsApp, o 11994118221. Bora ouvir.
1: Fala, Alex, boa tarde.
0: Boa tarde.
1: É Luiz Carreteiro de Santa Bárbara do Oeste.
0: E aí, Luiz?
1: Passando aqui por Joinville, Santa Catarina. Beleza?
0: Beleza.
1: Toca pra nós aí, David Guetta. Show de bola, Planeta DJ.
0: Vamos então com Dreams.

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boa tarde e lá vamos nós curtir a sexta-feira com boa aqui na Jovem Pan 94,1. Classe especial, mais de 50...

0: sonora do filme Toy Story 5, essa mistura da Taylor Swift de pop country em I Need You, também rolou clássica, faixa do álbum Toda Forma de Amor, de 1988, Lulu Santos, A Cura. Fat Wings, The Door, e abrimos a hora com Doja Cat, Say So. Tá aí, curtindo a sexta-feira na Pan e tá a fim de ouvir a sua música preferida pra entrar no clima pro final de semana? Aproveita, manda mensagem aqui pro WhatsApp 47 99019410, e você também pode interagir pelas redes sociais. É só acessar @ Jovem Pan Itajaí. Enquanto você se conecta, dá uma conferida no que rola lá nas redes e também participa com a gente, chama um break e já já tem mais sucessos e outros clássicos pra você curtir aqui na número 1 do Brasil.
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0: Jovem Pan Ray, Where Is My Husband? Também rolou esse sucesso global dos anos 90, clássica de 1994, Desiree, I Gotta Be. Coldplay, Viva La Vida, Levantando o Astral da Sexta-feira e Sam Fender e Olivia Jean, Rain Me In. Break rápido, você continue aí, aproveitando sua sexta-feira no rádio, nos 94,1 FM, no nosso litoral e Vale do Itajaí. São mais de 50 cidades que podem sintonizar a fã e também você pode acompanhar onde estiver em qualquer parte do mundo. Entra agora lá no Instagram, @jovempanitajaí, clica no link da bio e confira os apps oficiais. A Pan também pode ser ouvida em várias outras plataformas de streaming e na Alexa.
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0: Harry Styles, As It Was, aqui na Tarde da Fã, teve também The Weeknd, Blind Lights. Super sucesso que mudou definitivamente os rumos da carreira do Raimundos. Ele saindo do underground para o mainstream com Mulher de Fases, clássica de 1999. E tivemos também Benson Boone, Beautiful Things, tocando aqui na Sexta-feira da Pan. A gente detona várias outras músicas pra você. Vem aí uma super sequência com as 7 melhores da Pan. 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

0: primeiro lugar aqui na parada das 7 melhores da Pan desta sexta-feira, Sabrina Carpenter, Man Child. Tivemos também Tame Impala, Gene Dracula, Bruno Mars, I Just Might, Olivia Jean, Man I Need, Ella Langley, Choosing Texas, Taylor Swift, The Fate of Ophelia e Alex Warren, Ordinary. As 7 melhores, primeira edição, ficam por aqui. 10 da noite tem outra. E já já, depois do intervalo, você confere a melhor da semana. É sexta-feira e a gente tá aqui, ó, no clima pro final de semana, com uma programação super especial pra você curtir. Daqui a pouquinho, 5 horas, tem Missão Impossível. E às 6, tô de volta com só as melhores da Pan, apresentando música eletrônica mundial pra você se jogar na pista, dançar, curtir e se divertir aqui.
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6: Everybody say yes!
7: Oh!
6: É sexta-feira! It's Friday!
7: Oh, cadê o Rogerinho? Cadê o Rogerinho?
6: É sexta-feira aqui.
7: Aumenta o som no seu carro, aumenta o som no seu Spotify, aumenta o som no seu fone
6: geleira,
7: de ouvido.
6: Entendeu? Copo na mão, balde de gelo e bafo no cangote, entendeu? Cuz, it's Friday!
7: Sexta-feira, 18 de setembro, Lígia, hoje é dia oficial da televisão e da inauguração da TV Tupi, que foi em 1950, e dia do quiosqueiro.
6: E o primeiro programa da Hebe, que foi em 52, chamava, sabe como? Imagina isso. O Mundo é das Mulheres. E ela foi, tá? Aliás, não, ela foi buscar equipamento. Ela não foi no dia da inauguração da TV, que ela tava namorando, ela queria viajar com o namorado.
7: Ah, meu Deus.
6: É verdade. Então, nessa sexta-feira, não faça nada que nós não faríamos. Aumente esse volume e aprenda. Aqui é o dicionário amoroso da sua vida.
7: 11-2870-9750.

0: 11-2870-9750. Esse é o telefone que você vai mandar a sua história. Faz o seguinte, você tá aí nos ouvindo de casa, do carro, tá no trânsito, lembra da melhor história que você teve de relacionamento. Se é do seu casamento ou se você é solteiro de algum date, lembra dessa história. Agora você vai lá no WhatsApp, vai digitar 11-2870-9750. Vai clicar em conversar, vai gravar o seu áudio e vai mandar a sua história para nós. Porque a gente tem muito para agredir, se divertir aqui com as suas histórias. Então já sabe, 11-2870-9750. A história de agora, Lígia, é sobre quatro folhas. Vamos ver. Diz aqui, eu passando o olho aqui, eu vi que é algo sobre um trevinho. Vamos lá. Boa tarde, Lígia e Otávio. Namorei uma pessoa que eu chamava carinhosamente de trevinho durante 1 ano e 7 meses. Nesse período, tivemos muitos desentendimentos, mas também vivemos momentos de muita química, sabe? Conexão, sabe aquele sentimento intenso? Durante o nosso namoro, ela tinha um melhor amigo e costumava sair sozinha com ele para beber. Raramente eu era convidado. Alguns colegas chegaram a vê-la em bares e até me perguntaram se nós tínhamos terminado, porque ela estava sempre acompanhada dele. Confesso que isso começou a me incomodar. Quando conversávamos sobre o assunto, ela sempre deixava claro que tinha vários amigos homens e que não mudaria isso por causa de um relacionamento. Aos poucos, comecei a me sentir deixado de lado e com a sensação de que aquilo que eu sentia não tinha importância para ela. O problema, Lígia, é que nunca conseguia falar tudo diretamente, sabe? Eu tinha esse problema de não conseguir contar as coisas diretamente. Muitas vezes eu fingia que estava tudo bem e guardava o que eu estava sentindo. Até que, em um momento de insegurança, e reconheço que cometi um erro enorme, eu mexi no celular dela. Vi uma conversa com um desses amigos em que ele, né, zombava de mim e ela ria.
1: Que ódio!
0: Também havia elogios, claro, ele a chamando de linda.
1: Mas mais do que tudo, como eles estão falando, você e além da rindo, que falsa.
0: E aquilo me incomodou bastante.
1: Claro, tô com ódio já também.
0: Reconheço que invadir a privacidade dela foi errado.
1: Ah, isso é o de menos, tem dó, gente. A gente namorado, imagina, eu fosse toda hora.
0: Mas no fim, senti que toda a situação acabou se resumindo ao meu erro de ter mexido no celular. Fui eu quem precisou pedir desculpas pela minha reação e por não aceitar aquele tipo de conversa. Depois disso, nosso relacionamento começou a desandar de vez. Apesar de tudo, posso dizer sinceramente que amei essa mulher como nunca amei ninguém. Separados há cerca de 3 meses, eu ainda sinto muita falta dela. Será que ainda existe algo que possa ser feito quanto duas pessoas tiveram tanto amor, química e conexão, mas também tantos conflitos e mágoas, Lígia?
1: Primeiro, meu amor, quero te mandar um beijo e dizer que no seu caso, não. Só vou falar rápido assim pra não perder total a linha de raciocínio que veio na minha cabeça. Porque o negócio é o seguinte, conversas íntimas onde a gente fala absurdos, tem sim, sempre. Só que os espertos apagam, tipo eu. Às vezes já falei mal do meu marido com raiva pra uma amiga, contando alguma coisa, pro Otávio, tudo. Mas a primeira coisa que eu faço é apagar, tá, inclusive. Pra depois o cara não ver um negócio que não tem que ver. Que era eu falando, já entrei aqui, já falei mal pro Rogerinho, do Dado, mas aqui, entendeu? Tô no meu safe place de adulto. Ninguém aqui quer falar ou fazer nada. É meio que

0: todo mundo sabe, o outro tá desabafando aqui. Ela tá abrindo o coração, cuspindo, sim, tudo que tá com raiva. Ponto. Mas ela falar lá com um amigo homem do jeito que foi, eu já não gostei tanto. Só que o dia que daria, se era isso que eu tô falando, desabafo de raiva, de uma crise, de uma briga, de um casal, é uma coisa. Outra coisa é uma pessoa que não te respeita, não te leva a sério e faz piadinha. Se no mesmo dia você teve que você acabar pedindo desculpa porque mexeu no celular, e até agora ela não te procurou, tanto que é você que tá mandando a imagem, a mensagem, não tem que procurar ela. Ela não gostava de você e ela tava debochando de você. Ela é má, ela é ruim, além de ser uma louca, né? Quem que tá, fala mal do próprio namorado? Mas termina, vira adulto, gente. Entendeu? Ela tá falando... Pra mim, falar mal do namorado é tipo falar mal de mim mesma. Enfim. O que que seria a única chance de você poder pensar e a gente reavaliar ela? Se na hora que tivesse acontecido, a conversa da mulher fosse assim, ó... Você não precisava você ter mexido. Esse é o problema de quando mexe no celular do outro. Essa conversa não tinha nada disso. Era de outro jeito. Eu tava com raiva de você por causa daquilo que aconteceu. Não, virou tipo assim... Quem deixou você mexendo no meu celular? Que você acabou pedindo desculpa totalmente pau-mandado. Então, o negócio tá terminado e ninguém tá te procurando. Então ela não gostava, uai. Se ela gostasse, ela tava. Pelo amor de Deus, me desculpa. Isso era só uma brincadeira. Não tem nada a ver. Quer que eu fale com ele? Quer que eu faça o cara te ligar pra te mostrar, por favor? Essa é uma coisa de quem tá arrependida. Sim. De quem não tava falando mal de você. Se você, nessa conversa, onde você pegou a mulher, que é a sua namorada, falando mal de você, rindo da sua cara. O cara falando mal e ela debochando. E você acabou tendo que pedir desculpa porque você mexeu no celular. Você me desculpa, eu. Essa é a desculpa que é real. Mas essa mulher é uma mentira, ó, falsa. E não acho que você devia ficar com ela, não. Isso era uma coisa pra gente estar pensando. Se ela estivesse te ligando pra pedir desculpa, mas ninguém tá te ligando pra pedir desculpa. Você que tá ligando porque falou que tá sentindo falta dela, pra ver se a gente fala, tipo, se tem um jeito de você ligar. Não, não vai ligar. Porque tudo, você só vai arrumar mais humilhação. Você vai virar outra conversa de WhatsApp e falar, gente, não bastasse todo homem, agora ainda quer voltar.
1: Já, esse negócio agora... também, tudo bem ter amigo, aquilo, mas sair só com um amigo, não te convidar, meu amigo, você tá doido.
0: Não pode.
1: Não, não, claro que não pode.
0: Só ainda se for gay.
1: E isso aí não é postura de, eu digo, de ambos. Não é postura nem de homem nem de mulher.
0: Não, concordo.
1: Entendeu? Se você tá num relacionamento, tem coisas que você tem que abrir mão.
0: Claro.
1: E isso é uma coisa óbvia. Ai, tudo bem, ela falou pra você que ela sempre teve vários amigos homens. Ok, mas...
0: O problema é
1: ela
0: dela.
1: Ela tá num relacionamento com você. É.
0: Eu fui a mesma coisa quando começo a namorar. É porque eu sempre tive amiga mulher. Que bom, falou no tempo certo. Tive. Entendeu? Cheguei, acabou com a palhaçada. Sabe quem que é sua melhor amiga? Eu! Agora cala a boca. Se quiser, então vai ligar. Ligar pra aquelas marmotas, essa sou eu. E aí fala o negócio brincando e sai andando, mas já falei. E é verdade. E tem 17 anos já. Não tem nenhuma. A única que tem, eu adoro o marido, nem moro aqui, entendeu? Ah, tem a dor, gente. A gente tem que saber ocupar nosso espaço. É. Eu tô dando a minha vida pra uma pessoa. Você também tá dando a sua. Você acha que nós não temos direito de fazer umas certas exigências também? Cadê os combinados de casal? Enfim, ser casal é bom pra caramba. É ser uma dupla. Se ela não quer, ela quer ser Batman e Robin com os amigos dela, vai ficar com esses amigos. Tomara que todo mundo arrume um parceiro e ela vai ficar chupando o dedo depois, na hora que ela ligar pra esse amigo dela que riu da sua cara e o cara falar, ai, tô saindo com fulano, eu tô saindo com ciclano e não chamá-la e ela parar sozinha em casa. E você pode ter certeza que sabe o que vai acontecer? Isso mesmo. Porque a vida é assim, igual sai, o sol nasce, tem o pôr do sol, a gente colhe o que plantar. Então deixa ela pra lá e você, por favor, não aceite menos do que você merece. Senão até Deus, o universo, todo mundo entende, ah, é isso que você quer então? Então você fica aí com menos do que era pra você. Então tá um negócio que é ruim, vaza. A vida quer sim que a gente tenha coragem. Dá o primeiro passo, o trem vai acontecendo e vai se encaixando. Agora essa marmota riu de mim, mas me morreu. Morreu, eu não conseguiria nunca mais olhar pra cara dessa menina. Nossa, nojenta, falsa. Imagina, eu pego um amigo do meu marido, uma amiga, falando mal. Imagina eu, Otávio, se essa história que eu tô te contando. Ai, eu vi, eu não sei nem o que eu faço, gente. Sério, não olho mais. Aí se perguntar e falar, mas por que que tá terminando? Fala, nada, ó. Vai chamar seus amigos pra rir. Vai rir, vai. Não, mas não quer, vai rir, vai. Sai, vai rir. É isso, entendeu, gente? Some, saiba quando tirar o seu time de campo também. Se dê ao respeito. Nossa, fora que você não tá perdendo nada, né? Tá perdendo uma traça. Tchau. 11-2870-9750. Facas Guinso. A gente corta o mal pela raiz. Tchau.

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1: Não me assume.
2: Gente.
1: Isso aí é um B.O., hein?
2: Isso aí é mais fácil que andar pra frente, né? Não é assume. O cara já tem que ser afim da gente antes. Ele tem que profetizar. Tipo, nossa, meu sonho é essa mulher aí.
1: É,
2: gente. Vai ficar com um cara que não quer nem assumir. Ah, não. Eu tenho bode de quem não trata a gente como a gente merece.
1: Vamos ver se é homem ou mulher. Vamos ver, ó. Tenho 43 anos, sou mulher e namoro uma mulher de 23 anos.
2: Ah, é por isso. Ela não quer te assumir porque você é uma tia. Pra ela. Eu sou mais velha que você, tá?
1: É 20 anos de diferença.
2: Aí dependendo é ótimo, se é uma tia que ajuda ainda. Mas, entretanto, todavia...
1: Só que, ó, estamos juntas há 3 anos e temos um compromisso sério. Nós duas trabalhamos na área da saúde. Eu tenho 2 trabalhos e 1 filho. Ela trabalha, faz faculdade e também tem algumas atividades e compromissos com a família. Por conta de toda essa rotina, nós temos pouco tempo uma para outra. Sabemos disso e temos consciência de que essa falta de tempo é ruim. Ruim justamente para nossa relação. Mas, Lígia, confesso que tentamos lidar com essa situação. Já chegamos a terminar uma vez. Principalmente por uma questão que me machuca muito. Ela não consegue assumir o nosso relacionamento publicamente. Estamos juntas há 3 anos.
2: É totalmente diferente do que eu achei no começo.
1: Já usamos aliança e, para minha família, nosso relacionamento é totalmente normal e assumido. A família dela sabe que eu existo, mas, oficialmente, parece que eu não existo. Não posso ir na casa dela, não temos fotos juntas divulgadas e ela não me apresenta como namorado. Veja, na prática, não temos um rótulo, colocou entre aspas. Estou tentando não me incomodar tanto com isso, mas a verdade é que faz diferença pra mim, sabe? Eu gostaria de poder viver nosso relacionamento de uma forma mais natural e não me sentir escondida. Ela diz que tem traumas relacionados à família e que ainda não conseguiu superar isso. Os avós dela são testemunhas de Jeová, embora ela não seja, e acredito que isso tenha influenciado muito a maneira como ela encara a própria vida afetiva. Eu amo muito essa mulher e não quero pressioná-la a fazer algo para o qual ainda não está...
2: Preparada, óbvio.
1: Preparada. Ao mesmo tempo, não sei se até quando devo esperar e abrir mão de algo que é importante para mim. Até que ponto devemos respeitar o tempo e os traumas de quem amamos e a partir de quando precisamos respeitar também as nossas idades, hein, Lígia?
2: Primeiro quero te mandar um beijo e falar que a gente precisa ter noção do que é uma necessidade e noção do que é um trauma.
1: É.
2: Necessidade de uma foto do Instagram não é a mesma necessidade que alguém tem de respirar. E um trauma não é a mesma coisa de um medinho ou um sustinho. Sim. Então nós estamos falando o seguinte, praticamente, vou falar bem a grosso modo mesmo. A mulher tá esperando, sei lá, o avô e a avó morrer e a família encaixar um pouquinho mais de tempo. Você escolheu uma pessoa 20 anos mais nova que você, amor. Ela não tá preparada pra isso. E às vezes, mesmo se tivesse a mesma idade, tem histórias de vida. Tem o outro... O que você tá contando é que vocês têm tudo. Vocês namoram, dormem aí, você faz tudo de mão dada. Tem 3 anos que tem um relacionamento. Só que você não vai lá falar com a mãe dela. Só não pode frequentar a casa dela e não tem foto postada em Instagram. Eu acho muito pouco pra você pensar em terminar. Porque não adianta nada você frequentar a casa de alguém e ter foto no Instagram e não ter o resto inteiro. O que é muito mais importante é onde tem intimidade, onde tem conexão. É onde uma relação existe. Claro que eu entendo mesmo.

0: o seu lado de querer essa foto, mas isso fica muito pequenininho. Você tem maturidade suficiente pra saber. Ela tem 20 anos, viveu nesse, cresceu nesse contexto com essa família. Ela já deu o passo. Você já tem a história. Já tem 3 anos que vocês são namoradas. Só que ainda não tem a possibilidade de postar, não tem essa abertura na família. E essa abertura não é ela que vai fazer acontecer. Pode ser que nunca tenha. A mãe dela não é obrigada a aceitar, a querer, nem nada. A pobre vai falar, não quero saber dessa história. E aí pro resto da vida vai viver de outro jeito. Você tá entendendo? Você tá cobrando um negócio que não é ela. É um pacote inteiro. A única coisa que você pode perguntar pra ela é o negócio do Instagram. Mas também tem a ver com o pacote. O Instagram não é um álbum de foto que a gente tem, inclusive, no móvel da nossa casa, que quem entra com a intimidade vai lá, abre e olha. O Instagram é um negócio que a internet tem acesso, que muita gente não deveria nem ser usado pra isso. Quem é esperto é esse povo aí, tem milhões de seguidores. Sabe o que eles fazem com o Instagram? Você acha que eles postam alguma coisa? Posta nada, eles postam o que é pra postar, pra vender.
1: É.
0: Só pra ganhar de arte íntima, na hora que acorda. Acorda, faz a maquiagem, deita de novo, faz o vídeo. Oh, olha que lindo que eu sou. É isso, todo mundo, Não é possível que alguém não cai no conto ainda. Então o Instagram não existe. E frequentar a casa da mãe dela também não existe. Isso virar uma moeda de troca. Se eu falasse, eu não posso entrar na casa dela, ela mora sozinha, eu não posso ir lá, e nós temos um problema. Mas ah, eu não posso ir na casa da mãe dela, a frase é autoexplicativa, é da mãe dela. Não é dela. Ela não manda. Em como a mãe dela, como a mãe dela vê, ou ela pode não estar preparada. E tem um contexto inteiro da família.
1: Nossa,
0: às
1: muito
0: vezes, é muito grande tudo. Porque você pode estar falando, ai, porque tem 3 anos e ela não contou. E você nem sonha. E durante essa semana o assunto na casa dela é, ai, a avó que tá ficando velha demais, e como é que vai ser pra pagar o plano de saúde ou de tal coisa. Tipo assim, não é nada o momento de falar nada, de vir com a informação. Ai, eu queria inclusive contar que eu sou gay, tá? Posso trazer minha namorada sexta? Isso é uma história de vocês. Vai sair, vai beijar, vai namorar, aproveitar que você tem 43 anos, provavelmente você já mora sozinha, óbvio, né? Por favor. Por favor. Então ela pode ir pra sua casa, vocês viverem isso tudo. Para de procurar problema onde não tem. O mundo de desenho animado é no desenho animado.
2: Mas você tá querendo casar confusão, porque, gente, primeiro...
0: Primeiro que o perfeito não tem, então você já tá ótimo. Você tem 99%, você quer reclamar do 1.
2: 20 anos mais velha, você conheceu a menina com 20 anos, você tinha 40.
0: Tem dó, amor, ela tá querendo, você devia, podia estar reclamando que não tem colágeno. E você tá achando ruim que não conhece a mãe? Ah, eu nem quero conhecer mãe de ninguém. Quem quer conhecer a mãe? Quem que quer conhecer a sogra? Pô! Nem eu que ganho presente, que a minha sogra é ótima. Não precisa disso, gente. Sogra boa é igual cerveja, vai gelada em cima da mesa. Essa piada é boa, né? Mas piada. Mas enfim, para de ser chata.
1: Não, é isso mesmo.
0: Não é? É aquela frase que a gente já falou. Tem um monte de mulher. Vamos falar sobre ser hétero ou sobre qualquer coisa. Sobre mulher que eu quero falar. A mulher, pode pensar a mulher mais feia que você já viu na sua vida. Ela pode ter marido, sabia? Apaixonado por ela, que rasteja. A mulher mais... é qualquer coisa que você pensar. Qualquer defeito que na cabeça da gente é grande... Homem não tá nem aí. Sabe qual é a única mulher que não arruma homem? A chata.
1: É,
0: a chata ninguém aguenta. A chata pode ter 2 dentes, um pra doer, um pra abrir lá. Até legal, ela tem homem.
1: Uhum.
0: Tem homem que quer pagar com a mulher chata que ninguém aguenta. Não podemos ser sou chata com meus amigos. Aí eu chego em casa, finge de boba. Porque não pode ser chata sempre, entendeu? Não, senão o cara cansa da gente. De vez em quando você pode ser uma mala. Aí você vai vendo, eu vou vendo pela cara. Ó, tá chegando no limite, tô chegando agora, eu vou ter que ser legal. Aí seguro. Juro, no meu marido dá pra ver pela cara. Tipo, ó, cheguei no limite. Agora eu já fui chata, tem 1 dia e meio que eu tô sendo chata.
2: Aquela respirada...
0: Meu Deus. A respirada dele dá toda hora. Até. E eu viro e falo, não vem com essa respirada, não, que eu tô com ódio dessa respirada. Essa respirada me deixou mais raiva ainda. Que é, né? E vira. Mas tem hora que você vê no olho, assim, uma hora que fala, agora eu cheguei no meu limite. É melhor eu ficar mais caladinho agora. Aí você vai equilibrando, amor, entre morde e assopra. Ai, gente, é bom demais, a gente tem que se divertir com as loucuras da relação. E não ficar tentando, vamos resolver, tudo virar uma DR. Assiste. O Sex and the City é um seriado que eu sou alucinada. Mas alucinada. Eu tenho todos os boxes, eu assisti, sei lá, 2000 vezes. Sei todas as falas. Aí tem uma das personagens, que é a que mais gosta de namorar e tal, que ela namora, ela vira lésbica uma época no seriado. E a namorada dela, inclusive, quem faz o papel da namorada dela é a Sônia Braga, nossa atriz brasileira. E a hora que ela desiste da relação é porque tudo tem que conversar. Aí a mulher, não, então vem cá pra conversar mais um pouco. Ela fala, eu não quero, eu não quero mais nada, eu não quero conversar. Quer beijar, quer tudo, eu faço, mas não quero mais conversar. Então, por favor, não faz a Sônia Braga. Não tem que tudo aprofundar, tudo virar uma DR. Ai, porque eu não posso na casa da sua mãe. Graças a Deus, um presente a menos, um rolê a menos. Vai pro outro canto, tá? É isso. 11-2870-9750. Adorei sua história, beijo, tchau. Mas adorei mesmo.

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8: Olá, Lígia.
9: Olá.
8: E toda a equipe do Missão Impossível.
9: Nossa, a equipe, só o Rogerinho tá merecendo.
7: Oi, Rogerinho.
9: O Jorge tá numa agressividade.
7: Oi,
9: comigo.
7: Oi, Jorge.
8: Meu nome é Neto. Eu sou de Feira de Santana.
9: Amo, Bahia. Amo Feira.
8: Eu sou o taurino. E eu namorava uma garota incrível, que era geminiana. É óbvio que ela era incrível.
9: Óbvio, né? Dos nossos filhos.
8: Ficamos juntos por quase 2 anos, mas nesse período terminamos algumas vezes, principalmente porque a nossa comunicação era péssima.
9: Ah, sempre assim.
8: Depois de alguns meses, voltamos na tentativa de fazer dar certo. O problema é que mesmo quando as coisas pareciam melhorar, pouco tempo depois voltávamos para o mesmo ponto de partida: a falta de comunicação. Nós éramos muito diretos e irresolutivos quando precisávamos falar sobre algum problema.
9: Uhum.
8: Mas não tínhamos aquelas conversas carinhosas, sabe? As trocas de afeto, a
9: claro.
8: Demonstração de sentimento,
9: e é
8: que também fazem.
9: Eu tinha um frio de gêmeos de resolver e não tinha afeto.
8: Né? É, que também fazem parte de um relacionamento. Com o tempo, essa falta de carinho e conexão foi incomodando cada vez mais e acabou se tornando um dos principais motivos do nosso término. Nós dois temos uma característica parecida. Observamos muito a reação do outro e quando percebemos algum afastamento, também nos afastamos para observar. Acho que esse comportamento acabou criando uma espécie de ciclo entre nós e conexão. Chegamos a um ponto em que evitávamos até o toque e os beijos, porque já não estávamos bem como casal. Até que decidimos sentar para conversar e no meio dessa conversa, chegamos à

0: conclusão de que talvez fosse melhor colocar um ponto final. Só que agora estou com uma dúvida enorme. Lígia, será que fizemos a coisa certa? Então eu queria muito saber a opinião de vocês. Existe possibilidade de recomeçar a fazer essa relação funcionar ou insistir novamente seria apenas repetir a mesma história? Eu acho que, pela minha vivência que eu já tive, essa é a minha referência. Quando você tá nesse ciclo, relacionamento de 6 anos, durante os 6 anos. Então assim, ó, ficava bentinho, tem um atritinho, aí dava aquela afastadinha, aí tretava... Aí tentava conversar, resolvia, voltava. Aí ia se acabando de novo. Que ele ficou repetitivo. Uma hora tá legal, outra hora tá bosta.
1: E cocô.
0: Terminaria. Já faz tempo já.
1: Porque ao mesmo tempo você falou que ela é de você. Então isso que o Otávio falou
0: eu deve ser onde está. Entendeu? Eu nunca consegui reverter.
1: Mas aí você acabou que você não gostou. Você não acabou, foi por isso. Tanto que enquanto você ainda gostava, tudo foi. O mais difícil ainda é gostar. Então eu acho que quando os dois gostam, vale conversar. Mas aí, olha o que nós aproveitamos aqui. O fim é esse que o Otávio falou.
0: Esse é
1: vai
0: o fim.
1: Vai terminar sem ninguém nem sentir falta um do outro. Ou um só, o Otávio não sentiu. Porque no fundo foi tipo, sabe, no do inferno.
0: Isso, um alívio.
1: Condição, eu não acho que é igual. Uhum. Porque o Otávio não tava mandando um e-mail pra cá preocupado querendo voltar. Você tá. A parte ruim tá bem menor ainda do que a parte que tá boa. E você sente contribuindo também. Uhum. Você não tava aqui no tudo. Então eu sim chamá-la pra conversar. Tentar falar, tipo, será que a gente topa nós dois mais isso?
0: Sim.
1: E falar o que, que é que você quer. E aí você tem que se controlar na hora que vier parar. Porque a gente consegue. E fácil. O que a gente quiser. Você é o dono da sua boca, da sua cabeça, é escolher os pensamentos, é ficar calado a hora que tem que ficar calado. Então eu acho que você tem que ter uma conversa honesta com você, sabe? Sério, sincero. Tipo, eu vou conseguir, gente? Eu consigo? Não implicar com isso e isso? Será que é meu com ela? Como é que vai ser isso aqui? O que, que eu acho que dá pra fazer? Estrutura aí na sua cabeça o que, que seria que precisa acontecer nessa relação pra ela ficar de boa. Na hora que você estruturou, chama ela e conversa. Enquanto vocês dois ainda se amam do jeito que você me parece que gosta dela, eu acho que vale tentar. Mas saiba que terminar toda hora, brigar desse jeito, ficar nesse ciclo vicioso de uma bipolaridade emocional, de ai, eu te amo, eu te odeio, tudo é muito, nossa, é o melhor do mundo, aí brigou, também não quero nunca mais olhar pra sua cara, isso cansa. E aí cansa, na hora que um dos dois cansa, joga a toalha e nem sente falta, que é isso que o Otávio contou que ele sentiu. Então se você gosta, quer, não só tenta voltar, mas tenta voltar e não repetir. Gente, errar a gente erra a vida inteira, arruma um erro novo, repetir o erro é burrice demais, né?

0: essa é a tatuagem que o homem precisa, né? Viram? Toda vez que a gente fala get up, stand up, pra ficar de pé, a gente está falando de up for man. A gente está falando do homem dar o up na própria vida.
1: Verdade.
0: Seja pra ter atividade maravilhosa com a namorada, com o namorado, com o boy. Seja pra chegar com pegada no trabalho e conseguir com sonhos. A gente está falando de pegada da vida, que é o nosso papo, Manolo, olha que engraçado, é o nosso papo dos bastidores.
1: Sim, verdade.
0: Que tá faltando essa pegada, que tá todo mundo meio consumido.
1: É verdade.
0: E fico muito feliz de trazer para o nosso programa, meu de tratazinho, o nosso Up for Man pra vocês, que já que é um programa de relacionamento, terem esse tripé, que é um deles, né, de um relacionamento super aquecido, que é a vida íntima. Casal sem vida íntima acesa.
2: Acaba.
0: Não existe, ué, vira amiguinho.
2: É, a gente recebe aqui, ó, da mulher reclamando que o cara não tem vontade, aí a mulher começa a ficar confusa, achando que ela é a culpada, e aí não conversam sobre isso, vira aquela bagunça, e se não cuida, não trata, acaba, né, mano?
1: Sem dúvida, sem dúvida, né?
0: Conta o que é Up for Man pra toda a nossa audiência.
1: Então, assim, primeiro ponto, né, Lígia, isso pode acontecer, da impotência, isso é muito comum. Você sabe que é muito comum a baixa da testosterona, a alimentação influencia, os tempos que nós estamos vivendo hoje, né? Então, quando a gente fala do Up for Man, ele é um produto voltado justamente para estimular a produção de testosterona.
2: Para dar mais vontade.
1: Isso, para dar mais vontade. E o bacana de tudo isso é que ele estimula naturalmente do seu corpo. É o seu corpo que vai produzir.
0: É aquelas perguntas de mulher de esposinha, né? Uma das coisas que o Manolo falou, e quem ouve o programa todo dia já ouviu isso, que é o que eu acho fabuloso, é não tem contraindicação, não faz mal.
1: Isso.
0: Você não tá correndo risco, igual o azulzinho.
2: Tá na moda, né? O famoso azulzinho,
0: Eu acho que saiu da moda de tanta gente que se machucou, teve problema de coração, teve gente que...
2: Mas a galera não para, isso ia até perguntar pra uma...

0: Ó, isso é muito importante, Otávio. Quando a gente fala diretamente do Up4Man, ele vai melhorar o quê? O desempenho do homem. Ah. Em todos os sentidos. Eu vou te explicar como fisicamente. Ele tem a arginina e tem os flavonoides que melhoram a vasodilatação. Então você tem um produto que vai melhorar fluxo sanguíneo. Sim. Que é muito importante pro homem em todos os sentidos.
1: A circulação, senão o negócio é o famoso molengão.
0: Ó, eu vou te dar um exemplo.
1: Ele vai virar um bufalão.
0: Eu vou te dar um exemplo. A Lígia, por exemplo, tá indo pra academia, ela tá toda trincada. Aqui, aí, tá na minha frente aqui toda trincada. Ô Lígia, por exemplo, quando a gente fala o sujeito que vai pra academia, ele tá o quê? Malhando o músculo. O músculo tem uma oxigenação maior justamente por causa desse fluxo sanguíneo.
1: Não, pura verdade, eu fiz um exercício ontem, eu fiquei até coçando, que é da circulação, maravilhoso.
0: Isso ele ativa. É. O que o Up4Man faz? Ele vai ativar principalmente as extremidades. Então é muito importante pro homem, principalmente na região da próstata, que é uma região que precisa de oxigenação para evitar doenças nessa região, e claro, da capacidade física do homem ter aquele momento íntimo, evitar a disfunção, a impotência. E claro, se o homem quer melhorar o seu desempenho, o Up4Man é o grande aliado.
1: 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O homem da meia-idade vai com o Up4Man. Mas tem muitos homens
2: casado,
1: mais velhos
2: solteiro.
1: Que estão tendo problema na próstata.
2: Ah, é verdade.
1: Isso, eu tava agora, meia hora atrás, por Deus do céu, falando com um amigo meu que acabou de vir com os exames, tava o acalmando sobre problemas na próstata, que inflamaram e que dão, sabe, eu não tô querendo usar os termos técnicos, mas enfim, algo que te ajude a oxigenar a sua próstata. Meu amor, se tiver algo para as mulheres que tivesse um complemento, que ajudasse em todo o seu aparelho reprodutor feminino, eu soltaria fogos. Então, se eu fosse homem, você que tá ouvindo, tô falando, se fosse meu irmão, eu te dava de presente. Mas isso é um negócio que a gente tem que tomar todo dia de manhã, cara.
0: Claro, claro, sem dúvida.
1: Faz bem pra saúde.
0: Faz bem pra saúde, principalmente numa região delicada, de fluxo de sanguíneo complicado, difícil, precisa de um estímulo.
2: E tem que fazer bem pro bolso também, hein, Manolo?
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1: 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Vamos de música.

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1: Otavito, cariño. Estoy muy bien. Estamos, hijo de una pomba. Hijo de paloma.
2: Vamos nessa então, sextou, gente, ó.
1: Tem manda quem vê?
2: Sim.
1: Como, por exemplo,
2: Piquinho. Meu nome é Giacomo.
1: De onde tiraste Giacomo?
2: Tem na minha cabeça.
1: Giacomo,
2: aqui.
1: It's Friday, é isso que a gente vive.
2: É isso aí,
1: primeiro shot.
2: Aumenta
1: aqui tá sem
2: o som do seu carro, ao meio ouvido do seu Spotify e vem com a gente nessa sexta-feira maravilhosa. Façam história, façam seu nome e depois, claro, manda pra gente.
1: Faça coisa errada.
2: O seu caso, 11-2870-9750. Anota aí, aumenta o som, vem com a gente.
1: Faça coisa errada, manda o zap.
2: Arroba Missão Impossível Jovem Pan, arroba Lígia Mendes e arroba andrade.otavio.s. Falou, abraço pra todo mundo, sextou!
1: Tequila, ai, ai, ai, ai!

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6: Muito boa tarde, excelente sexta-feira pra você que vibe pro final de semana. Tá curtindo, tá ligado aqui na Jovem Pan 94,1. Classe especial. Eu sou Luciane Chiodi e chegou o melhor momento do dia. Hora de aumentar o volume do rádio para curtir, se divertir com o melhor da música eletrônica mundial. 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

0: sensacional esse mashup de Otto Knows e Lewis Capaldi, Someone New Million Voices. Só track boa pra começar bem, só as melhores dessa super noitinha de sexta-feira. E beleza, hein? Final de semana chegando e a gente aqui já se preparando com muita track boa. Break rápido, já já trago muito mais pra você aqui no rádio ou no Zap, curtindo sua sexta-feira aqui na Número 1 do Brasil.
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Agora que não são as melhores da Pan, vamos curtir Not So Bad e na Fire.

0: Max, levantando nesse remix pra Florida Low. Rápida pra você curtir aqui no Só as Melhores da Pan.
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demais, Adriana Brooke, Lost in the Woods, aqui no Só as Melhores da Pan, só sonzeira na pista pra você aproveitar seu esquenta pro final de semana. Quero mandar um alô pro Jean de Brusque, tá sempre ligado com a gente, o Padará tá curtindo a melhor sempre. Agindo também aqui pelo WhatsApp da Pan, a Camila e o Rafael de Bom, fizeram foto do rádio. O Jean de Joinville falou que tá super ligado na Pan, mandou um videozinho do som.

bombando no trânsito caótico em Itajaí. Muito obrigada, Gia. Sonzeira, não é? Também aqui, Rubia de Itajaí, saindo do trabalho, também curtindo com a gente. E a participação do Evandro e da Isabelle de Blue. Pelas participações, beijo grande para todos vocês. Break, já tem mais aqui no Só as Melhores.

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Agora é que não só as melhores da Pan, novidade. Josh Baker, Over You.

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1: Que nos acompanha.
2: Sexta-feira, setembro de 2026.
1: Vamos ao destaque.
2: Ação integrada para o enfrentamento ao crime organizado no Rio de Janeiro.
1: Estratégia apresentada, aposta e atuação para cortar a logística das organizações. Pablo Mundim.
3: Entre janeiro e setembro, 16 operações integradas no estado resultaram em 1.300 prisões e na apreensão de quase 200 quilos de drogas.
2: Prova de vida é automática para quem comparecer às urnas.
1: Voto é uma das formas do INSS para garantir a manutenção de pagamentos. Thaís de Araújo.
4: A medida faz parte de uma mudança no procedimento, que deixou de exigir que o aposentado se desloque a uma agência para a prova de vida.
2: A Nacional adotada neste domingo em todo o país.
1: A avaliação pode ser usada em processos seletivos e concursos públicos. Edinaldo Júnior.
5: A avaliação é destinada a concluintes de licenciaturas, graduados e profissionais da educação interessados em utilizar a nota em processos seletivos para a carreira docente.
2: Apresenta Brasil, Nazi Brum e Mariana Jungmann.
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2: Ações integradas para o enfrentamento ao crime organizado envolvem União, Estados e Municípios no Rio de Janeiro.
1: Ações, cooperação e integração.
2: A ideia é trabalhar na proteção das rotas, retomar os territórios e retirar o poder econômico das organizações criminosas.
3: União, Estado e Município juntos no enfrentamento ao crime organizado no Rio de Janeiro. A estrada nessa sexta posta é integração, inteligência, coordenada para a difusão, o abastecimento e o financiamento das organizações. A atuação está organizada em três frentes. A primeira protege corredores logísticos estratégicos, com ações nas divisas do Estado, Minas Gerais e Espírito Santo, além de áreas da cidade fluminense, como a Avenida Brasil, a Linha Vermelha e Amarela. A segunda apoia a recuperação de territórios e a terceira fortalece a segurança municipal. Uma estratégia de integração das forças estaduais para combater o crime, disse o secretário nacional de Segurança da Justiça e Segurança Pública, Chico Lucas Veloso.
6: Integração entre forças federais, forças municipais, integradas pela inteligência, dando com firmeza o crime, respeitando
3: os acordos de cooperação entre o Ministério da Justiça e o Estado do Rio têm vigência de 5 anos. A parceria prevê a formação da Força Municipal, disse o ministro.

0: Da Justiça e Segurança Pública, Wellington César Lima e Silva.
1: Se o crime se pretende, o Estado tem que ser muito mais organizado, tem que ser forte. E a mensagem forte é usar junto com todos os modernos e que temos para combater o crime.
0: Entre janeiro e setembro, 16 operações integradas com a Secretaria Nacional Pública resultaram em mais de 300 prisões e na apreensão de quase 1.200 quilos de portagem.
2: Esclarecer fake news envolvendo a tributária.
3: E promover a capacitação de profissionais, gestores e da sociedade.
2: Esse é o objetivo de uma força-tarefa da Receita Federal junto a outros órgãos.
4: Em uma ação conjunta com o Conselho Federal de Saúde, o SEBRAE e a Federação Nacional das Empresas de Serviços Contábeis, a Receita Federal anuncia a tarefa sobre a reforma de notícias falsas, as fake news, o processo de implementar as regras. Entre as ações está um treinamento da reforma. É voltualmente para profissionais gestores, mas pode ser acessado por qualquer cidadão que deseje entender as novas regras. O secretário da Receita Federal, Robson Barreirinhas, falou da importância dessa capacitação.
5: A gente sabe que tem muita desinformação sociais, muita gente promovendo desinformação, desastre, reforma, olha o problema que você vai ter. A nossa orientação é que busque, acompanhe os nossos sistematizado, desde a orientação mais geral, mas até aquela mais aprofundada em relação aos lançamentos contábeis.
4: Durante todo o ano de 2020, o realiza de testes operacional. De forma tributária de 2027 e 2032, a reforma passará a ser de forma gradual, que em 2033 o modelo completamente ativo. A reforma tributária se sumo por um modelo unificado, o IVA, Imposto sobre Valor Agregado. O presidente de Contabilidade, Joaquim Bezerra, apresentou os impactos da reforma.
6: Os empresários vão poder ter a oportunidade de entender mais qual é o funcionamento de seus negócios, de seus empreendimentos, a dinâmica fiscal de sua empresa.
4: O curso de capacitação sobre a área oferecido pela Receita Federal e parceiros conta com 18 módulos. É gratuito, né? Certificado de conclusão. O treinamento está disponível em gov.br/receita na arma tributária do consumo. Página conta também ações, manuais e um painel com informações que fake news. Reportagem Karen.
3: Quem recebe aposentadoria, benefício assistencial do Instituto de Seguro Social e votar nas eleições poderá ter a prova de vida automaticamente.
2: Isso porque o comparecimento às urnas é uma das formas reconhecidas pelo INSS para confirmar que o beneficiário está vivo.
7: Aposentados e pensionistas podem contar com mais uma forma de realizar a prova de vida, o comparecimento às urnas. Você recebe os dados da Justiça Eleitoral e faz o registro automaticamente. A medida faz parte de uma mudança no procedimento que deixou de exigir que o se desloque para a prova de vida. O próprio INSS cruza informações de diferentes bases do governo para verificar se a pessoa é viva. Nas eleições municipais de 2024, a Justiça Eleitoral registrou dados de mais de 20 milhões de beneficiários, desse total de vida atualizada. O ministro da Previdência, José Queiroz.
8: É uma portaria de 2022 e que foi validada na eleição de 2024, então todas aquelas terão as eleições de 2024, tiveram o comparecimento eleitoral como prova de vida. Então agora em 2026, novamente, as pessoas que precisarem fazer a prova de vida, comparecendo às urnas em outubro, elas saiu com o comparecimento eleitoral.
7: Mas votar não é a única forma de fazer a prova. O procedimento automático do INSS também passa por outros utilizados pelo governo, como, por exemplo, a renovação da Carteira Nacional de Habilitação. Quando necessário, também podem ser utilizados entre as opções reconhecimento facial ativo GovBR, nos balcões ou nos terminais de autoatendimento do banco pagador. Quando esses serviços estiverem, a orientação é acompanhar a situação pelos canais oficiais. Quem estiver com a prova de vida pendente poderá receber uma comunicação para regularizar. As informações podem ser consultadas em 135 site meu.
3: Quando ter ou mexe nos bens de uma pessoa idosa sem ela permitir bem é uma violência.
2: É o chamado abuso patrimonieiro. Pode alguém usar a aposentadoria do idoso, fica com o cartão ou a senha, vende um bem sem autorização ou até faz empréstimos no.
3: E é impor de olho nesse sinal.
9: De acordo com o Ministério dos Direitos Humanos e da Cidadania, a violência patrimonial e financeira contra a pessoa idosa ocorre benefícios, bens ou documentos são apropriados, retidos ou utilizados sem autorização. Entre as situações estão o uso indevido de aposentadorias, a retenção de cartões e senhas, bens, sentimento e a contratação forçada de empréstimos. Também são considerados empréstimos sem solicitação clara, a emissão de informações sobre taxas e contratos e golpes falsos, falso parente e extorsões por aplicativos de mensagens. Sustos de

0: violência pode ser gratuitamente 24 horas por dia. O canal recebe denúncias de testemunhas, inclusive de forma anônima. Também é possível pelo WhatsApp no número 61 99611 0100, ou pelo Telegram, procurando por Direitos Humanos Brasil. Também é possível procurar delegacias de polícia, o Ministério Público, as defesas e serviços de assistência social e saúde em situação de risco imediato. A orientação é ligar 90. Dilson Santa Fé, Brasil.
1: O Disque 100 acolhe denúncias de violações dos direitos humanos no Brasil.
2: Entre 1º de janeiro e o início de ano foram 508 mil denúncias, segundo o painel de dados da Ouvidoria Nacional de Direitos Humanos.
1: E para que ninguém deixe de recorrer a esse canal por falta de informação, conheça agora os principais mitos e verdades sobre o serviço.
3: O Disque Direitos Humanos, conhecido como Disque 100, nunca desliga. Está disponível 24 horas, todos os dias, inclusive aos sábados, domingos. A equipe acolhe as denúncias de grupos vulneráveis, como idosos, indígenas, crianças e adolescentes com deficiência, e direciona instituições competentes. Mas a desinformação da população ao serviço, vamos conhecer agora alguns mitos e verdades relacionados ao Disque 100.
4: A pessoa deve ser identificada.
3: Mito. O não é obrigado a... Mas para isso, o anonimato deve ser solicitado atendimento.
5: O Disque 100 substitui o serviço.
3: Isso. Um serviço não substitui os outros. Em perigo iminente, não procurar zero, o Corpo de Bombeiros ligando 193 ou o SAMU no 192.
6: Se violação, o agressor poderá ser responsabilizado?
3: Mas sempre do devido processo e observando ao autório ampla defesa e a presunência. Lembrando que os ouvidoria entram em contato com o denunciante ou com a vítima para comunicar o desfecho da denúncia. Caso o denunciante queira recepções, é necessário que sim e informar o número de protocolo recebido no momento da denúncia.
7: E se a denúncia for feita de má fé, o denunciante poderá responder judicialmente?
3: Também é verdade. Existem mecanismos legais que permitem a responsabilização de quem aciona serviços públicos com má fé. Por isso, o serviço Disque 100 e outros canais de denúncias devem ser utilizados com responsabilidade.
8: É preciso apresentar provas materiais para a abertura de um protocolo de denúncia?
3: Mito. As provas ajudam na apuração, mas não são obrigatórias, porque nem sempre é possível reunir materiais que comprovem uma violação. Mas algumas informações são ex para o prosseguimento da denúncia, como vítima e do autor, local, data e a descrição do episódio. Vale lembrar que a ligação para o Disque 100 é gratuita. E além do atendimento telefônico, o serviço recebe denúncias pelo WhatsApp, vídeo de língua brasileira de sinais e presencialmente na sede do Ministério dos Direitos da Cidadania em Brasília. Reportagem Graziele Bezerra.
2: Quem precisar recorrer ao Disque 100 pelo WhatsApp, anote aí, o número é 61 99611 0100.
1: A prova nacional do PND será realizada no dia 20 em 806 cidades de todo o país.
2: Pode ser usada em processos seletivos e concursos públicos para a carreira de professor da educação básica.
9: Neste domingo, a consciente, a avaliação é destinada de licenciados, graduados e profissionais interessados em utilizar processos seletivos para a carreira docente. Nesta edição, a PND, a mesma avaliação teórica, será utilizada como exame no desempenho dos estudantes das licenciaturas. A prova avalia a estudante tende a atuar na educação. Diretor de graduação do Instituto Federal do Tocantins, Daniel Marra da Silva, avalia certificar o conhecimento dos futuros educadores e dos cursos de licenciatura.
10: Avaliar o desempenho do estudante, nos dá um retrato de como sendo desenvolvido mesmo, da qualidade, ou nos oferece subsídios para melhorias, né? Oferece essa oportunidade de, a partir do desempenho, assumir um concurso público por instituições que adotem esse sistema.
9: Duas partes, são 30 questões e uma discursiva geral, 50 questões específicas de licenciatura, 21 áreas, pedagogia, historiografia e educação. Elisiane Marim Galeado, estudante de Farroupilha, no Rio Grande do Sul, vai participar do exame e fala como se prepara.
11: Ter uma boa capacidade de interpretação relacionando os conteúdos estudados com as situações concretas da prática docente.
9: Antônio, estudante, para ele, está definida e está na sala de aula.
12: A gente vê uma grande tendência a pessoas desistirem da educação, da sala de aula. Eu me sinto transformado.

0: errado pela educação. E eu quero levar isso pra frente.
1: Atento aos horários. Os portões abrem ao meio-dia e fecham em preterido. Uma da horário de prova começa às 1h30 e termina às 19h. O candidato local com foto e caneta esferográfica de material transparente. O celular e outros eletrônicos devem ser desligados e guardados no envelope porta-objetos. O local de prova está no cartão de confissão disponível no sistema PND. Com locução de Edinaldo Júnior, reportagem.
2: Hoje é dia nacional de incentivo ao diagnóstico do retinoblastoma.
3: Câncer nos olhos mais comum em crianças.
2: A melhor estratégia de combate à doença é observar os olhinhos e fazer exames preventivos.
3: E o tratamento está de Sistema Único de Saúde.
4: O retinoblastoma raro de câncer que se diz retina. Ele acomete principalmente crianças com menos de 5 anos de idade. É o tumor intraocular mais... A chefe do Serviço de Oncológica do Instituto Nacional do Câncer, o INCA, doutora Sima Firman, fala dos sintomas da doença.
5: Os principais são a leucocoria, que é o reflexo branco na quando a luz incide. Mas tem outros sinais e sintomas também importantes, como ou mesmo o olho vermelho, né, vermelho, ou dor, ou queda da visão, sem uma investigação o mais rápido possível.
4: E hoje é o Dia Nacional de Conscientização e Incentivo ao Diagnóstico de Glioblastoma. A doença quanto é fundamental para um tratamento de sucesso, com até 90% de cegueira. O retinoblastoma ganhou maior visibilidade. A filha do jornalista Thiago Leifert e Dayana Garbim receberam o diagnóstico da doença. Depois disso, o casal criou uma ONG e uma campanha de olho nos olhinhos, que incentiva para responsáveis em pelo menos um exame de vista a cada 6 meses, o risco da doença. A campanha do Instituto Nacional do Câncer. Thiago Leifert fala do diagnóstico precoce.
6: O retinoblastoma atinge crianças de 0 a 5 anos. Elas não vão falar que elas não estão enxergando, elas vão tentar se adaptar e cabe a nós, os adultos que estão ali em volta, a gente tem que ficar de olho nos olhinhos. Então a gente decidiu compartilhar com as famílias, para que as pessoas pudessem chegar ao tratamento antes do que a gente conseguiu. Não só as famílias, também futebol, do seu condomínio.
4: O Sistema Único de Saúde oferece integral para o retinoblastoma. Os pacientes são encaminhados para unidades de assistência de unidade em oncologia. O SUS cobre exames, cirurgias e radioterapia. As informações sobre o tratamento em gov.br/inca. Com locução de Thaísa Vitória, reportagem Cleide Lopes.
2: A Anvisa, Nacional de Vigilância Sanitária, proibição, o armazenamento, a distribuição, a comercialização e a propaganda e também o uso da caneta de GLP-1 denominada T36.
3: O medicamento registrou sanitário junto à Anvisa e não teve a sua segurança e eficácia avaliadas no Brasil.
2: A comercialização desse produto, popular como caneta, por meio também foi proibida.
3: O site vinha anunciando medicamentos sem registro no Brasil, à base de tirzepatida ou que alegavam supostamente ter como princípio a retatrutida, substância que ainda não possui registro em nenhum país do mundo.
2: É importante esclarecer que sites em geral não podem vender medicamentos para qualquer indicação em nenhum.
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3: Pegue lanterna, capacete, calça e sapato fechado e vistos confortáveis.
2: A nossa hoje é no escuro, mas de uma beleza plena.
3: Vamos conhecer as cavernas da Chapada de Bahia.
2: Ainda tem a opção de visitar uma das 1000 grutas e cavernas espalhadas por todo o Brasil.
8: Imagina caminhar por um ambiente onde a luz insalônios, rios, formações rochosas e estruturas que levaram milhões de anos para se formar. É o universo das cavernas e grutas, patrimônio natural brasileiro. E 30 MBio, o Instituto Chico Mendes de Conservação da Bahia. E que algumas delas com a gente. Estamos na Chapada Diamantina, no interior da Bahia. E vamos começar nosso roteiro em Iraquara, conhecida como capital das grutas e cavernas. O guia turístico Rael de Souza, que nasceu na cidade de encontrar.
9: Iraquara é conhecida como a caverna do Brasil. Então tem mais de 200 grutas catalogadas. Somente tem 7 de algumas dessas, das grutas, que tem massa, lá para a cavernatinha, o maneiro, o bolo de noiva.
8: Dessas grutas que o Rael acabou de citar, entre as mais famosas estão a Lapa Doce da Pratinha. Cada uma oferece uma experiência diferente. É uma caverna com formações calcárias, milenares e salões que chegam a 25 metros de altura. A única luz que entra, que é a Gruta da Pratinha, é chamada de Oásis do Sertão Baiano.

0: pelas suas águas incríveis e transversais. De região é a baiana Eliseni Fernandes, que hoje mora em São Paulo.
1: Lá em Iraquara mesmo, tem a gruta que fica na Fazenda Pratinha, né? Lá tem duas grutas, que é a Gruta Pratinha e a Gruta Azul. A Gruta Azul, a gente não pode entrar, né, na água, mas o turista vai, assim, mais no período da tarde, né? Ali, por volta das 2 horas, que é onde o sol bate na caverna, fica toda iluminada, né? Tem a Gruta Pratinha, que é mais para mergulho, né? Que não faz o mergulho, é uma experiência assim, incrível.
0: Visitar nossas cavernas é caminhar atrás de pedras milenares, atuar em rios subterrâneos de água azul cristalina e vivenciar o silêncio absoluto. Ficou curioso? Então se liga e quando for planejar o passeio, verificar a distância e o grau de esforço físico exigido. E, se possível, contratar um guia turístico credenciado pelo órgão. Eu sou a Raquel Mariano e até a próxima viagem.
2: Na próxima semana, com a chegada da era, vamos falar de flores, projetos e cidades que produzem e exportam esse bem tão delicado.
3: Vamos conhecer Olambra, em São Paulo, como a cidade das flores.
2: O local é por 40% nacional de flores e tais, além de 80% das exportações do setor no país.
3: Então, até sexta-feira, na nossa próxima viagem pelo país.
2: E essas foram as notícias do...
3: Realização da Secretaria de Comunicação Social da Presidência da República.
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3: Agora com as notícias do Poder Judiciário e... Boa noite, um bom fim de semana.
2: Segunda-feira, uma boa noite.

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1: Supera a validade da norma que proíbe delegar chefiar policiamento extensivo no Rio.
2: Semana Nacional da Execução Trabalhista arrecada mais de 4 bilhões.
1: STJ mantém condenação de ex-deputada Flor de Lis a 50 anos de prisão e a júri que absolveu 3 réus.
2: Sou Leandro Bezerra.
1: Eu sou Walter Lima.
2: Confirmada do Supremo Tribunal Federal a validade da norma que proíbe policiamento ostensivo no Rio de Janeiro.
1: A decisão foi tomada em sessão virtual. Os ministros têm uma ação direta contra uma lei estadual 2025 que estabelece de funções de comando e chefia em forças de segurança.
2: STJ tem condenação da ex-deputada federal Flor de Lis dos Santos de Souza à reclusão pela morte em 2019 do Dr. Anderson do Carmo de Souza, o então marido dela.
1: Os ministros também mantiveram uma anulação de júri que absolveu 3 réus. Fátima Uchoa.
3: Assassinato a tiros do pastor Anderson ocorreu na casa da família e Flor de Lis foi condenada por planejar o crime. O Tribunal do Rio de Janeiro havia anulado a absolvição de uma neta da ex-deputada e de 2 filhos adotivos, de que a decisão dos jurados foi contrária às provas do processo. Devem ser submetidos a novo júri popular. Em relação a Flor de Lis, a relatora no STJ, desembargadora convocada Nilsoni de Freitas, observou que a decisão de pronúncia que levou a ex-deputada a julgamento apresentou fundamentação suficiente de provas periciais e testemunhais.
2: Mais de 4 bilhões de reais foram arrecadados nesta edição da Semana Nacional da Execução Trabalhista.
1: Durante 5 dias, a Justiça do Trabalho concentrou para garantir o pagamento de dívidas já reconhecidas. Larissa Batista.
4: Os dados parciais desta edição revelam a dimensão da iniciativa. 37 mil audiências foram realizadas em todo o país. 1.000 acordos foram firmados entre as empresas. De 4 bilhões de reais foram... Neste força-tarefa, concentrou esforços nos grandes devedores e na localização de bens. A estratégia busca cursos para quitar milhares de dívidas trabalhistas. E ao direito do...
2: As eleições e a justiça eleitoral têm alguns que vão facilitar a vida.
1: Essas ferramentas permitem serviços denunciar irregularidades e acompanhar informações da votação. Estevão Furtado.
5: O ETIS, o local de votação, a situação eleitoral e outros serviços. Já o Pardal é o canal para denunciar irregularidades como propaganda ilegal e suspeita de compra de votos. O boletim na mão permite consultar os votos registrados nos boletins de urna impresso e o aplicativo Mesário reúne treinamentos e orientações para quem vai trabalhar nas casas. Todos eles estão disponíveis gratuitamente nas lojas.

0: Google Play e Apple Store.
1: Ministerial divulga novo balanço sobre o uso de recursos ambientais do caso Brumadinho.
2: O relatório apresenta avanços em obras, compras de veículos, drones e regularização de terras de conservação. Sabrine Menezes.
3: Ação da Justiça Federal, com anuência do Ministério e do IBAMA, o projeto Geste Multas Ambientais da Vale em investimentos para a preservação de 7 parques Minas Gerais. Segundo o relatório, no período foram solicitados R$ 21 milhões, de reais, usados principalmente em contratos de engenharia. Os recursos também financiam projetura, compra de equipamentos e regularização fundiária. As novas solicitações de aporte financeiro, milhões de reais, serão utilizados para proteger as unidades, melhorar as estruturas dos parques e incentivar o turismo sustentável.
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1: A você uma boa noite.
2: Uma semana excelente e até
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6: Eu sou Humberto Pinheiro. Os destaques de hoje do Jornal do Senado, que começa agora. Plataforma são de crianças e as. Há 80 anos, o de 1906 marcava a reação do Brasil. Projado amplia de trabalhadores domésticos o desemprego. Boa noite. As plataformas digitais com mais de 1 milhão de menores de 18 anos precisam de transparência, previsto no Estatuto Digital da Criança e do Adolescente. O documento deve detalhar as medidas a proteger crianças e adolescentes, informar como identifica e enfrenta riscos e recebe e traz. Aí vale para provedores e aplicações destes de idade ou com acesso provável por esse público. Repórter Pedro Pincer.
7: Plataformas digitais acessadas por crianças e adolescentes, 1 milhão de usuários menores de 18 anos, precisam publicar o primeiro relatório semestral de transparência previsto. Precisa detalhar como a plataforma protege crianças e adolescentes e como lida com riscos e denúncias. O autor da proposta do ECA Digital, Alessandro Vieira, do MDB de Sergipe. Ele destaca a importância e o ineditismo da...
8: Nós estamos regulando parcialmente a atividade das empresas mais poder do capitalismo. Essa e das Américas nessa matéria. As empresas serão obrigadas a, por padrão, organizar seus avisos na forma mais para criança e adolescente. E é para a proteção da cliente.
7: Ações sobre o AU e sobre as obrigações podem ser consultadas em gov.br/ANPD.
6: A Carta Constitucional Ações Diretas fortaleceu o Nacional e devolveu a política e a estados e municípios. Ampliou direitos e garantiu, marcou a redemocratização. Alisco Rezende.
9: Depois de anos de governo Getúlio Vargas, entre 1945 e 8 anos da ditadura do Estado Novo, iniciada em 1937, o Brasil teria uma nova Constituição. O consultor Liberto salta que o fim da segunda gerou proscratização no país e praticamente exigiu a elaboração de um novo conjunto de leis. A Constituição liberal e a mais democrática até então.
10: Nós temos a volta da autonomia dos estados e municípios, das eleições diretas para governador e prefeito, para a presidente da República, né, o restabelecimento das leis legislativas e do próprio Congresso Nacional.
9: 1946 ficou em vigor até o golpe de 1964. Ela foi substituída formalmente pela Carta de 1900.
6: A busca pela igualdade de trabalhadores deve ganhar mais um capítulo com o novo apresentado. A proposta pretende alterar a lei que regulamenta o doméstico remunerado para equiparar as regras do seguro-desemprego da categoria às aplicadas aos demais trabalhadores. Repórter Castilho.
11: Atualmente, a trabalhadora detida sem justa causa tem direito a ganhar um salário mínimo em até 3 parcelas, desde que tenha por pelo menos 15 meses nos 2 anos que antecederam o fim do emprego. Se ganhar de 3 a 5, o valor é calculado com base na média de salários. O consultor legislativo da Casa, Bernardo Esquetil, que apesar dos avanços alcançados nos últimos anos, a garantia plena na social atingida.
12: Trabalhadoras e têm acesso ao FGTS, o próprio seguro-desemprego, têm direito a uma jornada e umas dignas, recebem horas extras quando devidas. A principal divergência hoje em dia, no âmbito da Seguridade Social, é o emprego.
11: Outro ponto do projeto é o Fundo de Amparo ao Trabalhador, FAT, como fonte para custear os gastos com a implementação das novas regras. O texto agora aguarda envio às comissões.
6: Uma proposta.

0: E análise na comissão de dão de botão de pânico nas escolas. Dispositivo é mencionar autoridades. O texto também prevê que estabelecimentos de ensino pública e privada implementem medidas como câmeras de vigilância e treinamento de pessoal responsável pelos equipamentos de segurança. O objetivo é prevenir e combater a violência escolar. Por isso, estipula que todo ano ocorram simulações para testes de segurança, que devem contar com a participação de alunos e funcionários. E ainda que os estados mantenham áreas de inteligência voltadas à prevenção de agressões nas escolas, inclusive no ambiente virtual.
1: Eleições 2026.
0: Falta o dia das eleições de outubro. A Justiça Eleitoral já analisou mais de 9% do registro de candidatura em todo o país. Os tribunais eleitorais também já começaram as urnas eletrônicas e a inserção dos dados que serão utilizados na votação. A reportagem é de Raíssa Abreu.
2: Segundo o presidente do TSE, Mício Nunes Marques, é só depois do julgamento dos pedidos de candidatos tribunais regionais podem lacrar as urnas eletrônicas. Os 13 candidatos à presidência da República já votados. É o que conta o orçamento da Secretaria Judiciária do Tribunal, Danielos.
3: Na sequência, os TREs irão fazer também o gerenciamento do candidato, de modo que para cada unidade da federação, de todos os cargos, não só os presidentes, mas que estão em jogo esse ano.
2: O primeiro turno das eleições a outubro.
0: Lembrando que neste ano, o eleitor irá votar em 2 senadores. Mas atenção, são 2 senadores diferentes. Um voto para cada candidata. Primeiro, o eleitor a um candidato e confirmará a escolha. Registra outro voto. Se o eleitor repetir o mesmo número nas duas oportunidades, apenas o primeiro voto será considerado válido. O segundo será anulado automaticamente pela urna. Também é importante lembrar que na votação para não é possível votar na legenda, ou seja, o eleitor não poderá apenas o número do partido. Aconteça, o voto será considerado nulo. No dia da eleição, é permitido levar os números dos candidatos anotados no papel. O primeiro turno da eleição ocorre no dia 4 de outubro. E para ajudar o cidadão melhor, o Senado Federal criou uma página especial para comissões. O site pode ser acessado por meio do endereço senado.leg.br/eleições. Com trabalhos técnicos de Eliseu, o Jornal do Senado fica por... Acompanhe agora as notícias do Tribunal de Contas da União. Boa noite e um bom fim.
1: Minuto do TCU.
4: O Tribunal de Contas da União avaliou as barreiras enfrentadas por pequenos provedores de internet no Brasil. Essas empresas são importantes na efetividade. Com até 30 mil habitantes, elas respondem por 90% da fibra ótica. A auditoria identificou problemas que aumentam custos e dificultam o investimento. Eles estão dificuldades para compartilhar postes, acesso e a concorrência com a prestação do serviço em alguns locais. O tribunal recomendou que a Agência Nacional de Telecomunicações e o Ministério das Comunicações revejam as regras de compartilhamento e adotem medidas contra provedores. Saiba mais em tcu.gov.br.
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5: Câmara cria reais para controle sanitário da agricultura familiar.
6: Deputados estudam modernizar sistema de busca de pessoas desaparecidas.
7: Comissão inclui cálculo do fator amazônico nas políticas públicas da região.
8: Boa noite. A Amazônia aprovou a inclusão do amazônico no cálculo das políticas de desenvolvimento social para a região. A Raquel Pires tem os detalhes.
9: Avançou mais um passo na Câmara dos Deputados a proposta que insere o chamado fator amazônico em políticas públicas do governo federal. O projeto foi aprovado pela Comissão da Amazônia e dos Povos Originários e Tradicionais. É que sejam considerados custos e prazos adicionais ao planejar e executar políticas de desenvolvimento social na Amazônia Legal, incluindo o processo. A proposta foi apresentada por vários deputados da bancada amazônica de partidos diferentes. Segundo a justificativa do projeto, hoje aumentando os custos de produtos, serviços e investimentos públicos na região. Esses custos estão relacionados às grandes distâncias, às dificuldades de transporte, condições climáticas. Em entrevista à relator da proposta, Zônia, deputado Dorinaldo Malafaia, do PT, explicou que a região passa por logísticas na organização de diferentes políticas públicas, de distribuição de área vacinal de áreas isoladas.
10: O fator amazônico e único, ele é uma região. Nós precisamos avançar do ponto de vista das políticas públicas, das políticas de gestão, para que a gente possa realmente adaptar a uma realidade que é a desigualdade regional.
9: O texto foi aprovado pela Amazônia na versão sugerida original, outra edilícia.

0: licitações para que o valor estimado das contratações públicas na região amazônica inclua gás, comunicação e acesso limitado a recursos. A proposta, que inclui o fator amazônico em políticas de desenvolvimento social, já havia sido aprovada pela Associação e Justiça. Para virar lei, a proposta precisa ser aprovada pela Câmara e pelo Senado. Da Rádio Câmara de Brasília, Fabielle Pires.
1: Desenvolvimento Regional.
2: Roberto Duarte, do Republicanos do Acre, propõe criar um programa de acesso à energia solar com linhas de crédito a partir da própria economia obtida na conta de luz. A iniciativa também prevê o uso do saldo do FGTS para custear a instalação dos sistemas fotovoltaicos.
3: Roberto senta que a proposta engloba condições facilitadas para famílias de baixa renda e uma verba para projetos por meio de emendas parlamentares.
1: Consumidor.
2: Celso Russomano, do Republicanos de São Paulo, é autor de projeto que obriga aplicativos de transporte e entrega a detalhar a composição do preço cobrado do consumidor. A plataforma deverá informar quanto empresa o valor é repassado a prestadores de serviço e estabelecimentos.
3: Celso Russomano também determina que as informações sobre o preço apareçam antes da confirmação da compra, inclusive quando houver o chamado dinâmico. O texto já dispõe da operação pelo menos 12 meses.
1: Homenagem.
2: Luciano Vieira, do PSDB do Rio de Janeiro, apresentou o projeto que inclui o nome de Sérgio Vieira de Mello no livro dos Enas da Pátria.

0: E envie uma mensagem pelo WhatsApp 61 99610 1. A Central sobre Leis, Direitos das Mulheres e Serviço de Atendimento, como Casaleira, Centros de Delegacimento a Defensorias Públicas, Núcleos Integrados de Atendimento às Mulheres. Para situações de emergência ou iminente, ligue imediatamente para...
1: Saúde.
2: Para uma comissão proposta que prevê a criação de protocolo para atendimento de mulheres, a repórter Maria Neves traz mais informações sobre o texto.
3: A Comissão de Finanças e Tributação da Câmara dos Deputados aprovou o projeto que obriga o Sistema Único de Saúde a elaborar protocolo clínico para o tratamento do climatério. Esse começa por 40 anos e representa a transição da fase reprodutiva para a noiva da mulher, costuma ser marcado por sintomas físicos e emocionais. A autora do texto, deputada Ana Paula Lima, do PT de Santa Catarina, enumera algumas das dificuldades enfrentadas por mulheres nessa fase.
4: Aproximadamente 85 mulheres experimentam durante a transição menopausal tardia e no pós-menopausa inicial. E cerca de 50% das mulheres no pós-menopausa eventualmente desenvolvem sintomas de atrofia vulvovaginal e dispareunia.
3: O original de Lima previa a perda de terapia hormonal pelo SUS. No entanto, a relatora de Finanças e Tributação, Ana Pimentel, do PT Mineiro, o que se aprovasse a versão apresentação de defesa dos direitos da mulher. No relatora, para o Sistema Único de Saúde Terapia a Mulheres no Climatério, o projeto criava despesa continuado para o Executivo Federal. Nesse caso, seria necessário apresentar a estimativa de custo, exigência e formas de compensar o gasto. O texto aprovado supera essa dificuldade por reformular a proposição em termos predominantemente normativos e programáticos, em assegurar de forma direta a oferta obrigatória do tratamento hormonal, passa a prever que o sistema de saúde ofertar terapêuticas. Inclusive, o projeto agora será analisado pela Comissão de Constituição e poderá seguir para a análise do Senado. Da Rádio Câmara de Brasília, Maria.
1: Previdência.
5: Para do PSDB, a conquista de um emprego formal não deve significar a perda em Bolsa Família. O projeto de autoria do deputado estabelece a permanência 24 com o pagamento integral do benefício.
2: A proposta estabelece que a regra valeria mesmo quando a nova renda ultrapassar os limites atualmente previstos. Ana sustenta que a medida dá mais segurança ao trabalhador, normalização e amplia a base de contribuintes da Previdência Social.
1: Educação.
5: Projeto Brito, do MDB de Alagoas, altera a fórmula do repasse do PNAE, o Programa Nacional de Alimentação Escolar, para aumentar os recursos da merenda escolar, especialmente Norte e Nordeste. O objetivo é melhor atender estudantes em vulnerabilidade econômica.
6: Hoje, a merenda é calculada na ação escolar a princípio do seu dia. Essa minha proposta ela não retira recurso nenhum do município, para ficar bem entendendo o valor que já recebem. O que a gente está fazendo é criar um repasse adicional para os estudantes em situação de pobreza e extrema pobreza, garantindo mais de alimentação justamente para as escolas que atendem quem mais precisa.
2: Rafael Brito esclarece que o aumento será gradual até 2031. Segundo Vida, segue uma dos sistemas do Cadu Bolsa para evitar distorções e burocracia.
1: Cultura.
5: A coxinha pode ser reconhecida como patrimônio material do Brasil por causa de sua relevância cultural e econômica. O texto de Vitor Lipe, do PSD de São Paulo, destaca a presença do salgado em diferentes regiões e sua relação com a identidade alimentar.
2: A importância econômica da coxinha para pequenos negócios, vendedores ambulantes. Segundo Vitor Lipe, e a comercialização do movimento.
1: Segurança Pública.
5: Comissão aprova para modernizar o sistema de busca de pessoas desaparecidas. A repórter Silvia Munhato traz mais detalhes sobre as medidas a serem adotadas, inclusive o uso de câmeras de segurança.
7: A Comissão de Finanças e Tributação da Câmara dos Deputados aprovou proposta que busca modernizar a política de busca de pessoas desaparecidas. O texto reforça o uso de tecnologia nas investigações.

0: Pela proposta política, além do desaparecimento do combate ao tráfico de, inclusive, governo exterior contra a vítima brasileira, prevê autorização do uso de racial para apoiar as investigações e acelerar a localização de desaparecidos com regras para proteger dados e várias ações. Outra medida é a integração de dados entre sistemas municipais, estaduais e federais. Para unificar a busca, no Código Penal é criado artigo que tipifica o tráfico de pessoas, englobando condutas como exploração sexual, trabalho escravo, adoção e remoção de órgãos, presos para situações de funcionários públicos vulneráveis ou deslocamento, incluído o crime de pessoas na Lei de Crimes Hediondos. E o texto ainda regulamenta o uso do alertas nacional rápida de pessoas menos de 24 horas. O relator da proposta na Comissão de Segurança Pública, deputado Sanderson, do PL do Rio Grande do Sul, de Cidade de Investimentos na área de inteligência.
1: Hoje nós temos algo em torno de penas. São levados à condenação. É muito pouco. Nós precisamos elevar isso, mas para elevar precisamos de tecnologia, de inteligência policial, para que o promotor tenha a denúncia, os magistrados tenham condições de provas, condenarem os culpados, mas a tecnologia deve estar a favor da população brasileira e este projeto, então, vem nesse sentido.
0: Já a relatora na Comissão de Tributação, deputada do PT do Mato Grosso do Sul, fez alterações no sentido da implementação gradual das medidas previstas. O objetivo é adequar as mudanças à capacidade orçamentária. A proposta que moderniza o Tribunal de Pessoas Desaparição de Constituição e Justiça. Depois seguirá para o plenário da Câmara. Da Rádio Câmara de Brasília, Silvia Minhato.
2: Fred Linhares, do Republicanos, apresentou que inclui o Distrito Federal na regra que aumenta a pena para furto de veículo levado a outra unidade da federação. A mudança busca eliminar a omissão do Código Penal, que atualmente menciona apenas os juízes.
3: A proposta de Fred Linhares põe ao responsável uma pena de 4 a 10 anos de prisão. O parlamentar considera que a alteração dá mais segurança jurídica à aplicação da lei.
2: Do Republicanos do Piauí apresentou relatório favorável à aprovação de projeto que amplia da voz e da privacidade de crianças e adolescentes no ambiente digital. Ele explica que o texto busca combater situações de exposição abusiva.
3: Jadiel Alencar defende os considerados prejudiciais sejam retirados das plataformas, com medidas para impedir a republicação do mesmo material. O texto também prevê a exclusão desses conteúdos dos resultados dos serviços de busca na internet.
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2: A Câmara aprovou regras especiais para o controle sanitário de produtos da agricultura familiar. A repórter Paula Bittar nos conta quais são.
5: A Comissão de Constituição é uma proposta que prevê regras especiais para o controle e o comércio de produtos alimentícios da agricultura familiar, como doces, queijos e bebidas. O principal ponto da proposta é isentar de autorização governamental prévia a fabricação, a distribuição e a venda de produtos alimentícios coloniais ou artesanais da agricultura familiar, certas regras. Pelo texto, poderá haver sanitária sobre os alimentos coloniais produzidos pelos agricultores familiares, mas ela será apenas. O projeto prevê que a dispensa de autorização dependerá do cumprimento da lei e de normas relativas à produção, ao controle e às boas práticas de fabricação. De acordo com o texto aprovado, para comercializar os produtos alimentícios, os familiares deverão efetuar o registro eletrônico automático de previamente à primeira comercialização junto ao órgão competente do regulamento, sobre o responsável pela caracterização, área geográfica de comercialização, ações. Também deverão capacitar as práticas de fabricação de alimentos o profissional responsável por sanitário relevante, que são, em geral, alimentos mais suscetíveis à deterioração ou contaminação por micro-organismos. O projeto, que prevê regras especiais para o controle e o comércio de produtos alimentícios da agricultura familiar, segue agora para o Senado Federal. Câmara de Brasília, Paula.
3: Doutor Flávio, do PL do Rio de Janeiro, apresentou o projeto para reduzir barreiras à venda regional de produtos da agricultura e artesanal. Produtos circulem fora da cidade de origem sem exigência de adesão ao sistema federal de inspeção.
6: O produtor, às vezes, ele produz um queijo, um lame ou um doce no seu selo de inspeção municipal. E ele está dentro do município dele, mas o profissional que dá o selo de

0: Inspeção municipal é o meio de inspeção estadual e os selos de inspeção federal. Que você tem um município de 1 quilômetro de divisa, é convite de uma feira de produtos da agricultura familiar ou artesanal. O nosso projeto de lei, quem tenha o SIM, possa comercializar o seu produto da agricultura familiar e artesanal nos municípios vizinhos também. Então a gente quer que, como se fosse, diga assim ao SIM, quem tem o SIM possa comercializar o seu produto em todos os municípios do seu estado.
1: Dr. Flávio afirma que regras sanitárias criadas para grandes empresas, a regularização de pequenos produtores, incentivam a informalidade e limitam o acesso a mercados. Ele explica que o projeto prevê regulamentação pelo Ministério da Agricultura em até 80 dias.
2: Diego Andrade, do PSD de Minas Gerais, é ação do programa Leite do Povo, para oferecer 30 litros por mês aos beneficiários do Bolsa Família. Custa pagar parte do custo e o redescontado diretamente do benefício.
1: Diego Andrade afirma que a iniciativa pretende ampliar o acesso à alimentação com prioridade para famílias com crianças pequenas, gestantes e idosos. Ele também defende que a compra feita de cooperativas brasileiras será a produção nacional.
2: Termina agora o Jornal Câmara dos Deputados, produzido pela Rádio Câmara, com trabalhos técnicos de Wellington Teles e apresentação de Val Monteiro e Luciana Vieira. Uma boa noite para você.
1: A Voz do Brasil está de feira. Boa noite e bom fim de semana.
3: Voz do Brasil. Boa noite.